0: pública, então precisa de diretrizes nacionais para que a população possa ser atendida com a qualidade que merece.
1: Você vai ouvir também, presidente Lula chega à França para participar da reunião do G7.
2: O presidente já teve hoje reuniões com os presidentes da Suíça e da França.
1: E vai discutir nos próximos dias a reforma de organismos como a OMC, regulação da inteligência artificial e regras para exploração de minerais raros.
2: E ainda, educação.
1: Estão abertas as inscrições para o Sisu Mais, uma nova oportunidade para quem fez o Enem e não foi selecionado na etapa regular. Gabriela Noronha.
3: Será uma espécie de repescagem das vagas que não foram preenchidas na etapa regular. Estão sendo ofertadas 9.436 vagas em 532 cursos.
2: E desenrola Fies, já renegociou 5 bilhões e 300 milhões em dívidas de ex-estudantes, com descontos de até 99%.
1: Hoje, na apresentação da Voz do Brasil, Mariana Jungmann e Luciano Seixas.
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1: O presidente Lula já está na França, onde participa como convidado do encontro do G7, formado por Alemanha, Canadá, Estados Unidos, França, Itália, Japão e Reino Unido, principais economias desenvolvidas do mundo.
2: Além de reuniões bilaterais, o presidente vai levar a contribuição brasileira para diversos temas discutidos pelo G7.
1: A repórter Luana Karen está lá na França, mas devido ao fuso horário de 5 horas a mais por lá, nós conversamos com ela mais cedo sobre as agendas do presidente. Vamos ouvir.
2: Oi, Luana, boa noite para você aí na França. Você está na cidade de Evian-le-Bain, né? O presidente Lula chegou à cidade hoje, mas antes ele passou por Genebra, capital da Suíça.
1: E ele já teve também os primeiros encontros bilaterais, né? Com os presidentes da Suíça e da França. Conta pra gente como foram esses encontros, Luana. Boa noite.
4: Boa noite, Luciana e Mariana. Boa noite aos ouvintes da Voz do Brasil. É isso mesmo. A reunião de cúpula do G7 acontece em Evian-le-Bain, cidade francesa onde eu estou, situada às margens do Lago Léman, no leste da França. Antes de chegar aqui, ainda em Genebra, Lula teve uma reunião bilateral com o presidente da Suíça, Guy Parmelin. Eles falaram sobre comércio e se comprometeram a trabalhar para diversificar a pauta de exportações entre os dois países. À tarde, já aqui em Evian-le-Bain, o presidente Lula teve um encontro bilateral com o presidente da França, Emmanuel Macron. Os dois presidentes reiteraram os avanços positivos da cooperação em defesa, em especial o sucesso do Programa de Desenvolvimento de Submarinos, o PROSUB.
2: Luana, essa é a 10ª vez que o Brasil participa como convidado da reunião do G7. Quais são os temas que estão em destaque esse ano?
4: Pois é, Mariana, o encontro em Evian acontece logo após o anúncio do acordo de paz entre Estados Unidos e Irã, tema que deve fazer parte das discussões aqui. Além, claro, da guerra entre Ucrânia e Rússia. Também haverá espaço para conversas sobre disputas econômicas entre as grandes potências, segurança, saúde e inteligência artificial. O Brasil vai participar de 2 sessões plenárias no fórum. Na primeira, dedicada às parcerias internacionais para o desenvolvimento, Lula deve defender a manutenção dos recursos destinados à ajuda oficial aos países mais pobres. Na segunda sessão, com a presença brasileira, o debate será sobre crescimento econômico equilibrado. Neste tema, Lula deve voltar a defender a reforma das instituições internacionais criadas após a Segunda Guerra Mundial. É o que se costuma chamar de sistema de governança global, como os órgãos da ONU, a Organização Mundial do Comércio e outros. O Brasil vem defendendo que o formato desses organismos foi feito num outro contexto de mundo, em que existiam menos países. E daí a necessidade de reformas para aumentar a representatividade, especialmente no sul global. O secretário de Assuntos Econômicos e Financeiros do Ministério das Relações Exteriores do Brasil, embaixador Felipe Fox Drummond, explicou a postura do Brasil.
5: Como é que você tem um crescimento equilibrado com as estruturas de governança não reformadas? Um exemplo clássico disso é a OMC. Nós estamos fazendo um grande esforço, o Brasil, em conjunto com diversos outros países, para fazer uma reforma da OMC, e a reforma da ONU, das Nações Unidas, também é algo que cabe nesse texto.
1: Luana, o que deve sair de prático nessa reunião do G7?
4: Olha, Luciano, do encontro aqui em Evian, devem sair 7 documentos com assuntos considerados prioritários pela presidência francesa. Entre eles está o combate ao narcotráfico, as questões de saúde e proteção online de menores de idade. O Brasil não participa das negociações finais desses textos, mas foi convidado a enviar contribuições. Outro tema considerado prioritário pela presidência francesa é a discussão sobre minerais críticos. E a posição brasileira é que os países produtores não devem se limitar a apenas exportar matéria-prima, mas também desenvolver cadeias produtivas locais capazes de agregar valor aos produtos, o que leva a mais geração de emprego e renda para a população. Também haverá um almoço na quarta-feira de trabalho entre os líderes do G7 e CEOs de empresas de inteligência artificial. O presidente Lula retorna ao Brasil na quarta-feira. Mariana e Luciano.
2: Obrigada, Luana. Karen, bom trabalho aí na cobertura da reunião de cúpula do G7 na França.
1: Neste fim de semana, o presidente Lula assinou a sanção de uma nova lei que vai promover mudanças profundas na gestão do transporte público em todo o país.
2: O novo marco legal do transporte público coletivo urbano vai modernizar o sistema e melhorar as formas de financiamento, que deixarão de ser ancoradas apenas na tarifa paga pelo passageiro.
1: Além disso, a regulação sobre as operadoras também será aprimorada, resultando em mais qualidade no serviço prestado.
2: Para explicar essas mudanças, nós conversamos hoje mais cedo com o secretário nacional de Mobilidade Urbana do Ministério das Cidades, Marcos Daniel de Souza Santos. Acompanhe. Olá, secretário. Vamos começar explicando para o nosso ouvinte o que, que é esse novo marco legal. Ele, pelo que eu entendi, ele dá diretrizes gerais, né, sobre todo o funcionamento do sistema de transporte público coletivo. Financiamento, planejamento de linhas, integração regional. O senhor pode explicar melhor para a gente?
0: Olá, Mariana, Luciano, tudo bom? Obrigado aí pela oportunidade da gente explicar um pouco sobre o marco legal que foi aprovado e sancionado nesse final de semana pelo presidente Lula. Esse texto de lei é muito importante porque quem faz acontecer o transporte público são os municípios nos seus territórios e os governos do estado, né? E há uma necessidade muito grande da gente fazer esse serviço melhorar no país, se expandir. E para isso ele precisa de normas e regras nacionais, que é a função da União. Então a lei ela cumpre esse espaço aí de atualizar, né, as normas para os municípios prestarem esse serviço para a população, prestarem com qualidade, financiar, organizar o serviço de transporte público. Parece simples, mas a gente tem nessa norma, ela abarca desde uma linha de trem ao metrô, a um corredor de ônibus, a um ônibus convencional, a um micro-ônibus, a serviços de barca. Então, o transporte público acontece de várias formas, em vários modos, em vários territórios, e precisa de diretrizes nacionais para que a população possa ser atendida com a qualidade que merece.
1: Um dos focos principais da nova lei é a questão do custeio, né? Ela propõe que esse custeio tenha outras fontes além da tarifa paga pelos passageiros. E também muda essa lógica, né, de preço dividido pela quantidade de passageiros transportados. Não é isso, secretário?
0: Exatamente. A norma propõe a gente olhar o serviço de transporte, todos os modos, no território. Avaliar quanto custa, se ele é adequado, se está nas condições de qualidade para atender a população. E a partir desse custo, a gente entender que o poder público vai manter esse serviço funcionando com receitas que vêm da tarifa, mas que no passado dependia somente da tarifa e agora é possível colocar outras fontes de recursos para manter esse serviço e manter a qualidade. Então ele traz essa segurança jurídica para que os novos contratos e até os contratos que já existam consigam olhar qualidade, oferta e equilíbrio econômico de quem vai manter esses serviços, os operadores privados ou até operadores públicos. Então fica claro agora que para manter um serviço tão importante, não dá para depender somente da tarifa. Precisa vir outras fontes de recursos que o poder público tem que se organizar e para isso precisa ser dado muita transparência e controle social.
2: Inclusive tem uma lógica também de, por exemplo, deixar de cobrar pelo passageiro em si e passar a cobrar por quilômetro rodado, né? Isso tem a ver com uma preocupação que essa nova lei tem em favorecer o atendimento em regiões periféricas, em linhas que tradicionalmente são negligenciadas pelos operadores porque elas não são tão rentáveis assim. Essa mudança aí de paradigma, de forma de cobrança, ela também ajuda nesse aspecto.
0: Exato. A lei ela traz o princípio da universalização, ou seja, levar o serviço público, que é o serviço de transporte, a todo o território. como ele é um direito social, a gente tem que olhar muito para quem realmente mais precisa, as populações mais vulneráveis, afastadas, que não têm condição, muitas vezes, de acessar oportunidades nas cidades. Então, a gente precisa repensar a rede de transporte, esse serviço, as linhas, os sistemas de trilho para atender essa população e não depender somente da tarifa, porque senão você vai numa lógica de só vou onde tem passageiro que consegue pagar tarifa, e se você não consegue ter essa arrecadação, você não vai ampliando a oferta do serviço público. Então é importante o poder público entender que ele precisa agora se organizar, o executivo, o legislativo e o próprio judiciário entendendo a importância do transporte público para levar esse serviço a toda a população do território, principalmente para quem mais precisa.
1: Outra inovação da lei é a associação de instrumentos urbanísticos e tributários com o serviço de transporte público. Quer dizer, um grande empreendimento urbano, por exemplo, teria que fazer investimentos no transporte público. É isso, secretário?
0: A gente tem que entender que o transporte ele ocorre no território da cidade, né? E tem locais que têm uma maior demanda e outras não, e existe um impacto dos empreendimentos. A lógica muitas vezes é uma lógica viária de fluidez do trânsito e é compreensível ter isso. Mas a gente pode ter empreendimentos que pensem que quem vai acessá-los vai por meio do transporte público. Isso traz uma economia para a cidade como um todo, né? Então a gente tem que olhar a coletividade. O transporte público tem que ser pensado dessa forma. A gente vive num território de uma cidade utilizado ali por muitas pessoas. E o transporte, no nome já diz, coletivo, é para todo mundo. Então, quando a gente pensa o desenvolvimento das nossas cidades com o transporte, a gente tem que pensar os empreendimentos também com o olhar do usuário do transporte público e de toda a população.
2: Se pensa no estacionamento, né? Tem que pensar também na chegada do ônibus, enfim, do metrô.
0: Exatamente.
2: Agora,
0: eu acho que esse princípio é importante, de fato, para quem está planejando as cidades, né? É um olhar a mais, né? De não só pensar no trânsito, mas também pensar no transporte público.
2: Agora, secretário, para a gente encerrar, é importante a gente lembrar que tudo isso é feito com diretrizes do governo federal, mas executado mesmo por estados e municípios lá na ponta, né? Ou seja, a gestão de todos esses instrumentos legais que essa nova lei traz, ela vai ser feita pelas prefeituras para favorecer o transporte local.
0: Exato. A titularidade, que a gente chama, né, quem realmente vai dizer qual é a linha que vai atender aquele bairro, é quem vive naquela cidade. São as prefeituras com participação da sociedade. É ali que a gente tem que discutir realmente se o serviço está atendendo a população ou não. O governo federal dá diretriz, mas ele também entra financiando, dando assistência técnica, induzindo, que tem esse poder de fazer. Então, ele tem um papel também nessa lei, que é de dar esse suporte aos municípios e às regiões metropolitanas, mas esse protagonismo fica ainda com quem vive no território. A gente entende que é importantíssimo, e o marco legal coloca isso. Escutam a nível local, cobrem a nível local, venham também cobrar a nível de governo federal, mas entendo que as soluções vão partir de quem vive nos territórios.
1: Nós conversamos com o secretário nacional de mobilidade urbana, Marcos Daniel dos Santos. Muito obrigado, secretário, pela entrevista aqui à Voz do Brasil.
0: Eu que agradeço a oportunidade.
2: Mais de 9 mil vagas de graduação em universidades públicas.
1: Estão abertas essa semana as inscrições para o Sisu Mais, que vai preencher as vagas remanescentes da etapa regular do Sisu.
2: É a primeira vez que uma seleção desse tipo será realizada pelo MEC.
3: Os estudantes interessados em ocupar uma vaga em um curso de graduação em uma instituição pública de ensino superior terão mais uma oportunidade com o Sisu Mais. Será uma espécie de repescagem das vagas que não foram preenchidas na etapa regular do Sistema de Seleção Unificada 2026. É a primeira vez que o Ministério da Educação realiza o Sisu Mais. Estão sendo ofertadas 9.436 vagas em 532 cursos. Quem for classificado começa a estudar no segundo semestre. De acordo com o MEC, a adesão é voluntária. Cada universidade decide se participa e quais cursos disponibiliza. As inscrições para o Sisu Mais começaram nesta segunda-feira e vão até a próxima sexta-feira, 19 de junho, no site sisualuno.mec.gov.br. Ao acessar o sistema, deve ser feito o login da conta evian.gov.br. O candidato poderá escolher até duas opções de curso, turno, local de oferta e instituição. Para se inscrever, o estudante precisa ter participado de uma ou mais edições do Exame Nacional do Ensino Médio nos últimos 3 anos e ter concorrido a vagas na etapa regular do SISU 2026. Para a seleção, será considerada a edição do Enem com melhor média ponderada. Os resultados saem no dia 24 de junho. Gabriela Noronha, para a Voz do Brasil.
1: Alívio no bolso de estudantes que renegociaram dívidas pelo Desenrola Fies.
2: Após 30 dias de operação, o Ministério da Educação já contabilizou mais de 100 mil acordos firmados, o equivalente a 5 bilhões e 300 milhões de reais de dívidas renegociadas.
1: Aqueles que têm contratos firmados até 2017 e ainda não participaram podem aderir até o dia 31 de dezembro.
6: Após um mês de lançamento, o Desenrola Fies já implementou 100.209 renegociações de contratos do Fundo de Financiamento Estudantil, o Fies. Isso equivale a 5 bilhões e 300 milhões de reais em dívidas renegociadas em todo o país. O saldo das dívidas foi reduzido para 1 bilhão e 130 milhões de reais. Esse resultado reflete a adesão dos estudantes ao programa, que possibilita descontos de até 99% sobre o valor consolidado da dívida, conforme o perfil do contrato e o tempo de inadimplência. O Desenrola Fies tem potencial para beneficiar mais de 1 milhão de estudantes com contratos firmados até 2017 e que estavam na fase de amortização em 4 de maio de 2026. O prazo para aderir à renegociação vai até 31 de dezembro de 2026. Basta acessar os canais digitais dos agentes financeiros responsáveis pelo contrato. Com a confirmação do pagamento, ocorre a retirada do nome do estudante e dos fiadores dos cadastros de inadimplência. Com locução de Thaís Vitória, reportagem Daniele Popov.
2: Na sexta-feira, nós falamos aqui na Voz do Brasil sobre o Move Brasil Entregadores, Move Brasil Entregadores e Moto App, que vai facilitar a aquisição de bicicletas elétricas e motos para quem trabalha com entregas por aplicativos.
1: Mas o Move também está avançando em outras frentes.
2: No braço do programa voltado para aquisição de caminhões e ônibus, os financiamentos já estão sendo aprovados.
1: Só da linha do BNDES já foram contratados 3 bilhões de reais.
7: Modernizar a frota nacional de veículos pesados, de cargas e passageiros. Com esse objetivo, o governo do Brasil disponibilizou 21 bilhões de reais em crédito para financiamento desses veículos, dentro do programa Mover Brasil Caminhões e Ônibus. A maior parte dos recursos será liberada via Tesouro Nacional. Somente dos recursos liberados via Banco Nacional de Desenvolvimento Econômico e Social, o BNDES, já foram contratados 3 bilhões de reais desde o fim de maio. O diretor de Desenvolvimento Produtivo, Inovação e Comércio Exterior do BNDES, José Luiz Gordon, fala sobre o andamento do programa.
8: Essa linha já está disponível, já está sendo utilizada. Taxa de juros ali que variam entre 11 e 12% ao ano, um instrumento que ajuda muito a capacidade de investimento, a renovação de frota, uma frota mais nova, mais eficiente ambientalmente.
7: A linha de crédito do BNDES já contabiliza quase 5 mil operações em 1.056 municípios de todas as regiões do país. A média por operação foi de 1 milhão e 300 mil reais, sendo a maior parte destinada aos donos de frotas. Mas também já foram aprovados 43 milhões de reais para clientes autônomos em 104 operações. O caminhoneiro e diretor da Confederação dos Trabalhadores em Transportes Logísticos, Carlos Alberto Littdemer, fala dos pontos positivos da medida.
9: Um fundo garantidor, ele dá condição de que aquele caminhoneiro que não tenha um score ideal para o banco, né, ou não tenha as garantias necessárias para que realmente ele possa dar uma melhorada. Se não, fora isso, ele jamais conseguirá fazer qualquer forma de investimento. O alongamento do prazo, né? Ele também é um facilitador, né?
7: As condições de financiamento variam conforme o perfil do beneficiário. Para transportadores autônomos, o prazo é de 120 meses, com 12 meses de carência. Para empresas de carga, o prazo para pagamento pode chegar a 60 meses, com 6 meses de carência. Já para empresas do setor de transporte de passageiros, o prazo é de 120 meses, também com 6 meses de carência. O programa prevê um limite de crédito de até 50 milhões de reais por cliente. Reportagem Cleide Lopes.
2: O governo do Brasil abriu crédito extraordinário de mais de 337 milhões de reais para intensificar a proteção florestal e o monitoramento ambiental.
1: A medida provisória foi publicada hoje e a verba vai ser executada pelo IBAMA e pelo ICMBio.
2: Do total, quase 195 milhões serão destinados para ações de prevenção e controle de incêndios florestais em áreas federais prioritárias e fiscalização ambiental.
1: Os recursos serão utilizados para despesas como mobilização de equipes, remuneração de brigadistas temporários e aquisição de equipamentos de proteção individual.
2: Foi incorporado ao SUS um novo tratamento para um tipo agressivo de leucemia.
1: E deve estar disponível aos pacientes no prazo de 6 meses.
10: A leucemia mieloide aguda é um tipo de câncer agressivo que afeta os glóbulos brancos na medula óssea. Entre os principais sintomas estão cansaço, anemia, infecções frequentes, perda de peso, febre, falta de ar, hematomas e sangramentos. Os pacientes do Sistema Único de Saúde com esse diagnóstico e que não podem se submeter à quimioterapia intensiva passam a contar a partir de agora com uma nova opção de tratamento. Trata-se da combinação de dois medicamentos, venetoclax com azacitidina, incorporada ao SUS pelo Ministério da Saúde. O tratamento é indicado para pacientes adultos com leucemia mieloide aguda recém-diagnosticada. A medida beneficia principalmente pessoas idosas ou com condições de saúde que dificultam um tratamento convencional. A previsão do governo federal é que a nova terapia esteja disponível na rede pública em até 180 dias. Natália Kuzlik, para a Voz do Brasil.
2: Para ajudar no combate a crimes digitais contra crianças e adolescentes, foi criado um canal de denúncias pela Agência Nacional de Proteção de Dados.
1: O novo canal busca facilitar o recebimento de relatos sobre violações de direitos por parte das plataformas na internet, como falhas na aferição de idade e ausência de segurança por padrão.
2: Os relatos devem ser de casos específicos e não genéricos e relacionados ao descumprimentos administrativos previstos no Estatuto Digital da Criança e do Adolescente.
1: O objetivo é ajudar no monitoramento e fiscalização de plataformas digitais e empresas que atuam no ambiente virtual.
2: Para denunciar, basta preencher o formulário disponível na plataforma da agência em www.gov.br/ANPD.
1: Hoje o pagamento do abono salarial para os trabalhadores nascidos em julho e agosto.
2: Mais de 4 milhões de trabalhadores vão receber ao todo 5 bilhões e 500 milhões de reais com pagamentos realizados pela Caixa Econômica Federal.
1: O benefício varia de R$ 136 a R$ 1.621, de acordo com a quantidade de meses trabalhados no ano base 2024.
2: Tem direito ao abono aqueles que receberam remuneração média de até R$ 2.766 com cadastro no PIS/PASEP pelo menos 5 anos.
1: Os valores ficam disponíveis para saque até o encerramento do calendário, em 30 de dezembro de 2026.
2: E essas foram as notícias do Governo do Brasil.
1: Uma realização da Secretaria de Comunicação Social da Presidência da República.
2: Com produção da empresa Brasil de Comunicação.
1: Fique agora com as notícias do Poder Judiciário e do Congresso Nacional. Boa noite.
2: Boa noite para você e até amanhã.
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13: Supremo Tribunal Federal valida a inclusão automática de novos servidores federais em plano de previdência complementar. Para o STJ, citação de empresa estrangeira por meio de representante no Brasil exige prova da representação. O IAPOC recebe ação itinerante da Justiça do Trabalho com serviços gratuitos à população. Boa noite, eu sou Walter Lima. O Supremo Tribunal Federal validou a inclusão automática de novos servidores federais em plano de previdência complementar. O plenário considerou que a regra é constitucional e não afasta o direito de escolha do servidor, que pode ser exercido posteriormente. Marcela Luiza.
14: Ao analisar o caso, o relator ministro Nunes Marques entendeu que a facultatividade prevista na Constituição está preservada, já que o servidor tem liberdade para decidir se deseja ou não permanecer no sistema. O ministro destacou que a legislação garante o cancelamento da inscrição a qualquer momento e prevê a devolução das contribuições com correção monetária nos casos de desistência em até 90 dias.
13: É nula a citação de empresa estrangeira por meio de suposta representante nacional sem prova concreta dessa representação. Essa decisão é do STJ, Fátima Uchoa.
15: A quarta turma do STJ deu provimento ao recurso especial da companhia coreana Hyundai Corporation para declarar nulos os atos processuais praticados desde a citação realizada por meio da Hyundai Caoa do Brasil em ação de cobrança, rescisão contratual e indenização ajuizada por empresa brasileira que alega não ter recebido acessórios de telefonia celular pelos quais pagou. A Justiça do Rio de Janeiro considerou válida a citação, mas o STJ entendeu que esse ato só seria válido se a representação tivesse sido comprovada, o que não ocorreu. Assim, sem representante formal confirmado, a Hyundai deveria ser citada diretamente na Coreia do Sul por carta rogatória. O voto que prevaleceu no julgamento foi o da ministra Isabel Galotti.
13: Equipes da Justiça do Trabalho e de órgãos parceiros chegam ao município de Oiapoque, no extremo norte do Amapá. É a itinerância Cidadania aqui com você, para atender as aldeias indígenas. Rafael Silva.
16: As ações vão ocorrer de quarta a domingo. Primeiro na aldeia Manga. Sábado e domingo será a vez da aldeia Espírito Santo. Pela Justiça do Trabalho, além de receber orientações, os moradores da região também vão poder denunciar e resolver questões trabalhistas e previdenciárias e até solucionar conflitos. Mas vai ter também outros serviços, como emissão de documentos, orientações jurídicas diversas e atendimento na área da saúde.
13: Quatro legendas exibem propaganda partidária nesta semana. Programas vão ao ar na terça, quinta e no sábado, entre 19h30 e 22h30. Mariana Fabri.
17: Nesta semana, o Partido dos Trabalhadores, o Partido Liberal, o Partido Comunista do Brasil e o Partido Social Democrático exibem propaganda partidária nas emissoras de rádio e televisão. O tempo de propaganda depende do número de deputados federais eleitos pelo partido nas eleições gerais de 2022. Por isso, PT, PL e PSD têm direito a 10 minutos cada. Já o PCdoB conta com 5 minutos. A propaganda partidária promove o programa e as atividades do partido e divulga o posicionamento sobre temas políticos e sociais. Em anos eleitorais, como 2026, esse tipo de propaganda só é transmitida no primeiro semestre.
13: Governo Federal e FUNAI pagarão 10 milhões de reais por violações contra indígenas na década de 70 em Mato Grosso. A sentença também determinou a conclusão da demarcação em até 2 anos. Vanessa Pereira.
18: Depois de 50 anos, o MPF obteve a condenação na justiça contra o governo federal e a FUNAI por remover, na década de 1970, indígenas Tapaiuna do território tradicional, próximo a Diamantino, em Mato Grosso. Na sentença, foi determinado o pagamento de indenização por danos morais e coletivos para a comunidade indígena, no valor de 10 milhões de reais. A conclusão da demarcação das terras em até 2 anos e um pedido público de desculpas.
13: 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Boa noite. We'll be right back.
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1: Eu sou Paula Groba.
2: E eu sou Ricardo Nakaoka.
1: E estes são os destaques de hoje do Jornal do Senado, que começa agora.
2: Senado pode analisar compensação para médico que prestar assistência durante voo.
1: Projeto endurece punição para quem induz crimes em escolas e shoppings.
2: Bombeiros podem passar a receber recursos de emendas da saúde.
1: Boa noite.
2: Boa noite.
1: Uma emergência médica a 10 mil metros de altura pode transformar um voo tranquilo em uma corrida contra o tempo. Nessas horas, a ajuda de um médico entre os passageiros pode fazer toda a diferença.
2: Para reconhecer esse trabalho voluntário, o Senado pode analisar um projeto que prevê algum tipo de compensação aos profissionais que prestarem socorro durante viagens aéreas. Os detalhes com o repórter Alexandre Campos.
3: Autor do projeto, o senador doutor Irã, do PP de Roraima, lembrou que o médico que presta assistência ainda é obrigado a preencher formulários após o pouso do avião com informações sobre os procedimentos adotados durante o voo. Pela proposta, a companhia aérea vai ter duas opções: inserir no seguro que é obrigada a contratar uma cláusula prevendo a compensação ao profissional da saúde que agir nessas situações, ou, por conta própria, oferecer algum tipo de ressarcimento, como pagamento em milhas ou upgrade em viagem futura.
4: Você sabe que nós temos uma população que tem envelhecido muito. E quanto mais envelhecemos, mais agravos nós ficamos suscetíveis. E muitas vezes a gente encontra pessoas idosas que às vezes não tomaram suas medicações antipertensivas, suas medicações para controlar sua glicose, enfim, o que torna muito frequente a necessidade de um atendimento médico nos aviões.
3: Na justificativa de seu projeto, doutor Irã, que é médico, lembrou que o Conselho Federal de Medicina confirmou o entendimento de que é devido a algum tipo de compensação ao profissional pela prestação de socorro durante voos.
1: E o senador Eduardo Girão, do Novo do Ceará, lamentou a morte de 7 jovens atletas cearenses em um grave acidente ocorrido na rodovia estadual CE-187. Durante a sessão de hoje no Senado, ele pediu um minuto de silêncio em homenagem aos jogadores de basquete falecidos.
2: Girão lembrou que os jovens participam da Copa Sobral de basquete e regressavam para Juazeiro do Norte, quando o ônibus em que viajavam tombou às margens da rodovia.
5: Neste momento de profunda dor, eu quero manifestar minha solidariedade às famílias das vítimas e aos feridos, que seguem recebendo atendimento médico, e a toda a comunidade esportiva cearense.
1: O senador Isalci Lucas, do PL do Distrito Federal, alertou para o crescente endividamento das famílias brasileiras. Segundo o parlamentar, o número de pessoas com dívidas e restrições de crédito atingiu níveis recordes. Ele afirmou que a situação afeta principalmente as camadas de menor renda e defendeu uma reflexão sobre o alto custo do crédito no país.
2: Para Isalci, os juros elevados comprometem o orçamento familiar, dificultam o planejamento financeiro e limitam as perspectivas de crescimento econômico e social. Segundo ele, nenhum país consegue crescer de forma sustentável.
6: O grande problema do Brasil não é o tamanho da dívida. O grande problema do Brasil é o custo da dívida, é o preço do dinheiro, é o crédito caro, é o juro excessivo.
1: Na mesma linha, a senadora Zenaide Maia, do PSD do Rio Grande do Norte, voltou a defender medidas para reduzir o endividamento das famílias brasileiras. A parlamentar criticou as altas taxas de juros cobradas em operações de crédito, especialmente no cartão de crédito e no cheque especial, e argumentou que o comprometimento da renda dos brasileiros está diretamente relacionado ao elevado custo do crédito.
2: Zenaide Maia também pediu a aprovação da proposta de emenda à Constituição que limita os juros do cartão de crédito e do cheque especial a até 3 vezes a taxa Selic. Ela, que é autora da iniciativa, afirmou que a proposta ajudaria a conter o crescimento da inadimplência e a reduzir o impacto dos juros sobre o orçamento familiar. A PEC está em análise na Comissão de Constituição e Justiça.
7: Com a aprovação da nossa emenda, vamos frear essa bola de neve, pela qual os altos juros dificultam o pagamento e aprofundam a inadimplência.
1: Crianças e adolescentes precisarão de autorização judicial para exposição comercial nas redes sociais.
2: A determinação está no ECA Digital. Foi regulamentada pelo Conselho Nacional de Justiça e mira os chamados influenciadores mirins. Repórter Raíssa Abreu.
8: A norma do Conselho Nacional de Justiça determina que o juiz avaliará, por exemplo, se a atuação da criança ou adolescente nas redes é compatível com sua idade, suas atividades escolares e sua fase de desenvolvimento. O ECA Digital, que entrou em vigor em março, criou responsabilidades compartilhadas entre Estado, famílias e empresas de tecnologia na proteção das crianças e adolescentes no mundo virtual. O senador Alessandro Vieira, do MDB de Sergipe, foi o autor do projeto que deu origem à lei.
9: Nós estamos regulando parcialmente a atividade das empresas mais poderosas da história do capitalismo. Essa é a primeira lei das Américas nessa matéria. E nós conseguimos colocar na mesma mesa, do mesmo lado da trincheira, pessoas tão diversas como a nossa senadora Damares e a deputada Maria do Rosário.
8: A proposta do CNJ, que regulamenta a atividade de crianças e adolescentes nas redes sociais, será votada no final de junho. Se aprovada, as plataformas deverão suspender conteúdos que exponham pessoas com menos de 18 anos sem alvará.
1: E a Comissão de Segurança Pública pode votar nesta terça-feira um projeto que endurece as punições para quem incita ou induz crimes em ambientes coletivos, como escolas, universidades e centros de compras.
2: A proposta foi apresentada para combater o crescimento de ameaças e discursos de pânico propagados na internet. Repórter Bruno Lourenço.
10: A relatora, senadora professora Dorinha Seabra, do União do Tocantins, lembrou os trágicos atentados ocorridos em escolas de São Paulo, Blumenau, Aracruz e Sobral para justificar a necessidade do projeto.
11: Um grande número de pessoas que, aproveitando-se do anonimato e de uma suposta impunidade conferida pela rede mundial de computadores, passam a incitar ou induzir prática de homicídio, lesão corporal e ameaças em locais de frequentação coletiva, como escolas, universidades, ambientes de trabalho e centros de compra.
10: Apesar de apoiar a proposta, o senador Fabiano Contarado, do PT do Espírito Santo, afirmou que a alteração no Código Penal pode acabar diminuindo a pena.
12: Você está tirando a figura da codelinquência, seja do partícipe por participação moral na forma de induzimento ou instigação, ou no auxílio, que seria, pela teoria unitária humanista, pelo mesmo homicídio.
10: Depois da CSP, o projeto de lei segue para a Comissão de Constituição e Justiça.
1: Verbas da saúde para atendimentos dos bombeiros e regras para o uso de inteligência artificial estão entre os temas em debate no Senado nesta semana.
2: Um dos projetos em análise prevê o uso de emendas parlamentares da saúde para custear e equipar os serviços de atendimento pré-hospitalar dos corpos de bombeiros militares. Repórter Marcela Cunha.
13: Na terça-feira, a Comissão de Assuntos Econômicos pode votar uma proposta que atualiza os limites de endividamento para acesso ao microcrédito, com a correção anual desses valores pela inflação. Na Comissão de Educação, os senadores analisam novas regras para a participação de crianças e adolescentes em espetáculos e vídeos publicados na internet. Além de exigir autorização judicial, o texto proíbe a presença de menores em publicidade de cigarros, bebidas alcoólicas e apostas. Na quarta-feira, a Comissão de Assuntos Sociais pode autorizar o uso de emendas parlamentares da saúde para custear e equipar os serviços de atendimento pré-hospitalar dos corpos de bombeiros militares. Mas o senador Humberto Costa, do PT de Pernambuco, alertou que a inclusão dos bombeiros entre os destinatários das emendas da saúde pode aumentar a disputa por recursos do SUS.
14: Poderá gerar maior competição por verbas já insuficientes para atender plenamente as necessidades da atenção básica, da rede hospitalar, do SAMU e de outros serviços estratégicos do SUS.
13: Na Comissão de Ciência e Tecnologia, uma proposta proíbe o uso de inteligência artificial para reproduzir sem autorização a voz ou a imagem de uma pessoa com fins comerciais.
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2: Com edição de Paula Groba e trabalhos técnicos de João Lira, o Jornal do Senado fica por aqui. Acompanhe agora as notícias da Câmara dos Deputados. Boa noite.
1: Uma boa noite e até amanhã.
16: Jornal Câmara dos Deputados. Câmara pode votar texto do governo sobre redução da jornada de trabalho.
17: Avança projeto que indeniza produtores por prejuízos com falta de energia.
16: Deputados facilitam a matrícula em cidade vizinha mais próxima do aluno.
17: Proposta prevê incentivo fiscal para livros, brinquedos e jogos inclusivos.
16: Boa noite. A Comissão de Constituição e Justiça da Câmara aprovou o projeto que prevê incentivo fiscal para livros, brinquedos e jogos inclusivos. Agora, a proposta será analisada pelo Senado. A repórter Maria Neves explica o que diz o texto.
18: Pelo texto, o poder público deverá reduzir tributos para a produção de materiais que ajudem crianças e jovens com desordem estética, deficiência ou enfermidade que cause embaraço social à compreensão. Compreender e aceitar sua condição. Autor do texto, o deputado Dr. Jaziel, do PL do Ceará, afirma que a carga tributária sobre brinquedos corresponde a cerca de 40% do preço final. Devido a essa tributação elevada, o parlamentar sustenta que o mercado de artigos lúdicos para crianças com deficiência não alcança larga escala. É atendido por iniciativas isoladas e artesanais. O relator da proposta, deputado Diego Garcia, do Paraná, concorda com o autor e acrescenta que atividades lúdicas e brincadeiras são coisa séria, principalmente para crianças com deficiência.
19: Crianças com deficiência devem ser estimuladas a desenvolver autonomia e autoestima. Materiais didáticos, livros, jogos e brinquedos inclusivos que respeitem as individualidades certamente terão repercussão positiva no desenvolvimento das crianças.
18: O deputado ressalta que percepções, raciocínio e criatividade são aprendidos na relação das crianças consigo mesmas e com o outro por meio do lazer infantil. E, para crianças com deficiência, destaca que as brincadeiras são instrumentos eficazes de superação de dificuldades e de desenvolvimento da criatividade. Segundo o Instituto Brasileiro de Geografia e Estatística, o Brasil tem 14 milhões e meio de pessoas com deficiência, o que representa 7,3% da população com 2 anos ou mais. Além disso, o Instituto identificou 2 milhões e 400 mil pessoas com autismo. Da Rádio Câmara de Brasília, Maria Neves.
20: Turismo.
17: Gilson Daniel, do Podemos do Espírito Santo, destaca o potencial turístico da região do Caparaó, impulsionado por eventos tradicionais e pelas belezas naturais. O deputado cita o Festival de Inverno de Guaçuí e a Festa do Carro de Boi, na cidade de Iúna, como iniciativas que valorizam a cultura local.
16: Gilson Daniel também ressalta que Caparaó reúne atrativos como o Pico da Bandeira, além de uma rica gastronomia regional. Ele registra investimentos destinados à região, como a inauguração da obra de asfaltamento da rodovia que liga os municípios de Iúna e Urupi.
20: Agricultura.
17: Projeto que prevê indenização a produtores rurais por prejuízos com falta de energia avança na Câmara. A repórter Sofia Peçanha tem os detalhes.
21: A Comissão de Agricultura aprovou o projeto que prevê que produtores rurais sejam indenizados quando tiverem prejuízos causados por falhas no fornecimento de energia elétrica. Apresentada pelo deputado Marcos Beltrão, de Alagoas, a proposta também foi aprovada pela Comissão de Minas e Energia. A medida vale para situações em que a falta de luz ou oscilações na rede elétrica provoquem a perda de produtos perecíveis, como leite, frutas, grãos armazenados ou até a morte de animais que dependem de sistemas automatizados para a sobrevivência. Durante a discussão na Comissão de Minas e Energia, o deputado Padre João, do PT de Minas Gerais, destacou os impactos diretos para os produtores, especialmente os de menor porte.
22: Porque a pessoa ela tem uma expectativa de, num mês, ela receber o leite que ofereceu. Então, terminar o prazo, isso é muito importante, porque a pessoa ela fica descapitalizada, fica sem renda, porque é o prejuízo. Caso do leite, mas tem as câmeras frias de legumes, verduras, queijos.
21: Para ter direito à indenização, o produtor deverá comprovar por meio de documentos técnicos que prejuízo foi causado diretamente pela interrupção de energia. O valor será calculado com base no preço de mercado dos produtos na região. O texto também determina que a concessionária de energia terá até 30 dias para analisar o pedido e fazer o pagamento. Caso o prazo não seja cumprido, haverá acréscimo de 10% no valor da indenização como multa. O relator da proposta na Comissão de Agricultura, o deputado Tião Medeiros, do PP do Paraná, afirmou que a medida também pode incentivar melhorias na qualidade do serviço prestado pelas empresas de energia.
0: O dever de indenizar fortalece um incentivo para a atuação proativa dos distribuidores, ao mesmo tempo em que responde a uma demanda urgente dos produtores rurais de todo o país.
21: O projeto que garante indenização a produtores rurais por perdas causadas por falta de energia elétrica segue para análise na Comissão de Constituição e Justiça. Da Rádio Câmara de Brasília, Sofia Peçanha.
4: Economia.
16: Reginaldo Lopes, do PT de Minas Gerais, anuncia uma articulação partidária em torno da proposta que garante fomento indireto aos setores da cultura e do esporte por meio de créditos tributários para gestores, artistas e patrocinadores.
17: O deputado explica que o principal objetivo da proposta é incluir os mecanismos permanentes de fomento dentro das regras da reforma tributária. Para Reginaldo Lopes, a medida fortalece a geração de emprego e renda, além de estimular investimentos privados em cultura e esporte.
16: Maurício Marcon, do PL do Rio Grande do Sul, alerta para o agravamento da situação econômica do país. Ao mencionar dados sobre o endividamento das famílias brasileiras, o deputado prevê um cenário de forte instabilidade financeira.
17: De acordo com Maurício Marcon, o descontrole fiscal do governo impulsionou a inflação dos alimentos e elevou a taxa de juros a patamares históricos. Ele recomenda cautela financeira aos cidadãos diante do risco de uma crise.
4: Trabalho.
16: O plenário da Câmara dos Deputados deve votar o projeto do governo que limita em 40 horas semanais a jornada de trabalho. O repórter Antônio Vital nos conta como estão as negociações.
20: A semana no plenário da Câmara começa com um único projeto na pauta, o que define a jornada máxima de trabalho em 40 horas semanais sem redução de salários. No final de maio, a Câmara aprovou proposta que inclui esse limite na Constituição, o que deve ser ainda analisado pelo Senado. A diferença é que o projeto enviado pelo governo ao Congresso em abril detalha a aplicação da redução da jornada e altera 9 leis, além da consolidação das leis do trabalho, a CLT. Acrescenta esse limite em legislações específicas que tratam do repouso semanal remunerado, do esporte e de profissões como aeronautas, seguranças privados, trabalhadores domésticos e radialistas. O projeto chegou à Câmara em abril com regime de urgência constitucional, com prazo para ser votado. Como isso não ocorreu, passou a trancar a pauta do plenário a partir de 30 de maio. Desde então, os deputados ficaram impedidos de votar qualquer outro projeto de lei. Na semana passada, o presidente da Câmara, Hugo Mota, designou como relator o deputado Léo Prates, do Republicanos da Bahia, o mesmo da proposta de emenda à Constituição que acaba com a escala 6x1. O projeto do governo define que a duração normal do trabalho não poderá ultrapassar 8 horas diárias e 40 horas semanais, o que vai valer também para trabalhadores com escalas especiais. Estabelece ainda que todos os trabalhadores terão direito a 2 dias de folga remunerados por semana, de preferência aos sábados e domingos. Abre exceções para negociações coletivas, de acordo com as peculiaridades de cada atividade. Também permite escalas de até 12 horas seguidas, mas mantendo o limite de 40 horas semanais. A proposta do governo se aplica aos contratos em vigor e passa a valer imediatamente assim que virar lei. Já a proposta já aprovada, que acrescenta esses limites ao texto da Constituição, define que a adoção da medida será gradual, com prazo de 2 meses para começar a valer limite de 42 horas e de 1 ano para a jornada de 40 horas. Prevê ainda medidas de transição para microempreendedores individuais, microempresas e empresas de pequeno porte e admite manutenção da jornada atual para terceirizados do serviço público até que ocorra nova licitação. O projeto do governo foi defendido pelo líder do PT na Câmara, deputado Pedro Czai, do PT de Santa Catarina.
23: Redução da jornada de trabalho de 44 horas para 40 horas semanais, portanto, ter 2 dias para viver, para descansar, para ficar com a família, qualidade de vida e tempo para viver e tempo para trabalhar. Estamos convencidos que a redução da jornada de trabalho vai permitir o aumento da produtividade, ganha a sociedade, ganha a economia, ganha as famílias brasileiras.
20: Já a proposta que acrescenta o limite máximo de 40 horas semanais de trabalho na Constituição, quando foi votada na Câmara, recebeu críticas de deputados da oposição. Deputados do PL, do Novo e do Missão disseram que a medida vai acarretar aumento do trabalho informal, diminuir a produtividade e aumentar o custo para as empresas. Da Rádio Câmara, de Brasília, Antônio Vital.
3: Relações Exteriores.
17: Alexandre Lindemeyer, do PT do Rio Grande do Sul, defende a soberania nacional e a autonomia jurídica do Brasil, sustentando que o país não deve se curvar a decisões externas. Ele lembra a decisão dos Estados Unidos de classificar as facções criminosas brasileiras como grupos terroristas.
16: Alexandre Lindemeyer afirma que a lei brasileira e tratados internacionais distinguem claramente crime organizado e terrorismo.

0: Lei de Diretrizes e Bases da Educação Nacional. Por recomendação da relatora, deputada Júlia Zanatta, do PL de Santa Catarina, a comissão aprovou as sugestões da Comissão de Educação para o projeto. Pela versão aprovada, será assegurado o direito à matrícula e ao transporte escolar, com possibilidade de acordo entre os municípios. A deputada Júlia Zanatta reforçou a importância da medida.
1: Não precisando de mais uma legislação estadual ou municipal para acertar isso aqui. Então, é uma legislação que pensa na vida das pessoas lá na ponta, dos alunos, das mães, que às vezes moram na divisa de um município com outro e não consegue fazer essa matrícula por causa de uma burocracia imposta por uma lei que foi feita aqui em Brasília, mas que não viu a realidade das pessoas lá na ponta. Então é um grande avanço.
0: O censo de 2022 apontou que 7,2% dos estudantes do Brasil, ou seja, 4 milhões de alunos, precisam ir a um município vizinho para estudar. Pouco mais de 3% dos alunos do ensino fundamental e 6,6% dos alunos do ensino médio precisam fazer diariamente esse deslocamento. O projeto original é do deputado Evair Vieira de Mello, do Espírito Santo. Da Rádio Câmara de Brasília, Luiz Cláudio Canuto.
2: Política. Heloísa Helena, da Rede do Rio de Janeiro, despediu-se da Câmara após cumprir um mandato temporário de 4 meses. Em seu pronunciamento, a congressista fez um balanço de sua atuação, destacando a apresentação de mais de 60 projetos de lei voltados para a área social.
3: Heloísa Helena afirma que deixou o cargo consciente de ter feito uma política ética. A legisladora deixa o cargo em função do fim da suspensão do mandato do deputado Glauber Braga.
2: Justiça. O nome afetivo, que muitas vezes crianças e adolescentes usam ao ganharem novas famílias, vai poder ser oficializado antes do fim do processo de adoção. A repórter Mônica Tati explica o teor da proposta, que agora vai para o Senado.
4: A Câmara dos Deputados aprovou proposta que permite o uso de nome afetivo por crianças e adolescentes sob guarda provisória, em cadastros de escolas e estabelecimentos de saúde, cultura e lazer. O nome afetivo é aquele pelo qual o menor é chamado pela nova família, antes da conclusão do processo de adoção e da alteração definitiva na certidão de nascimento. Depois de adotada, a criança geralmente troca o sobrenome. No entanto, há casos em que há a troca do primeiro nome também. O objetivo do projeto é antecipar o uso desse nome, como forma de respeitar a identidade da criança. A autora do projeto, a deputada Laura Carneiro, do PSD do Rio de Janeiro, explica por que a mudança do nome é importante ainda durante o processo de adoção.
5: A criança chegar à adoção é porque ela perdeu todos os links familiares, seja por violência, seja por abandono, está absolutamente desprotegida, principalmente no amor. Então, vem o processo de adoção, o processo começa com essa guarda provisória, isso demora muito tempo, tem uma análise difícil, mas durante esse tempo essa criança cria vínculo com essa nova família. A própria família aí na escola, os amiguinhos, na sociedade, na vida normal dessa criança, ela passa a precisar efetivamente ser parte daquela família. E esse pertencimento também está ligado ao nome dela.
4: Laura Carneiro também destaca a importância de mais mecanismos para incentivar a adoção no país, principalmente de crianças mais velhas e adolescentes. A proposta que permite o uso de nome afetivo por crianças e adolescentes sob guarda provisória segue agora para o Senado Federal e, se for aprovada, pode ser sancionada pelo presidente da República e virar lei. Da Rádio Câmara de Brasília, Mônica Tati.
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1: Segurança Pública.
2: Avançou na Comissão de Constituição e Justiça da Câmara a proposta que reduz a maioridade penal para 16 anos. Para Sérgio Turra, do PP do Rio Grande do Sul, a medida acaba com a possibilidade de criminosos de alta periculosidade se esconderem na menoridade.
3: O deputado critica a oposição de esquerda à proposta, argumentando que ela protege criminosos, indo contra o interesse público e a segurança da sociedade. Sérgio Turra menciona o apoio popular à medida, que será analisada agora por uma comissão especial, antes de ir à votação no plenário.
2: Sargento Faur, do PL do Paraná, celebra a aprovação na CCJ da PEC que reduz a maioridade penal. O congressista afirma que a medida é um primeiro passo para responsabilizar adolescentes de 16 e 17 anos envolvidos em crimes graves.
3: Sargento Faur sustenta que a punição de adolescentes infratores busca proteger principalmente os jovens que estudam e trabalham. Ele lembra que a PEC ainda precisa passar por comissão especial e pelo plenário da Câmara em 2 turnos antes de seguir para o Senado.
2: José Rocha, do União da Bahia, celebra o Dia da Marinha, comemorado em 11 de junho. O parlamentar ressalta o papel histórico da corporação e exalta suas ações humanitárias operadas em rios de regiões isoladas para levar desenvolvimento e promover a integração nacional.
3: Presidente da Frente Parlamentar de Apoio ao Programa Antártico Brasileiro, José Rocha, ressalta a importância da Força Naval na proteção de quase 6 milhões de quilômetros quadrados da Amazônia Azul e defende investimentos em tecnologia como a construção de submarinos e fragatas.
2: Termina agora o Jornal Câmara dos Deputados, produzido pela Rádio Câmara, com trabalhos técnicos de Wellington Teles e apresentação de Val Monteiro e Luciana Vieira. Uma boa noite para você.
3: Você fica com as notícias do Tribunal de Contas da União. Boa noite.
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1: Muito boa noite! Está começando o Vila Sertaneja a partir de agora, onde a emoção toma conta das ondas do rádio. O Vila Sertaneja, cada música conta uma história, cada refrão desperta uma lembrança e cada moda de viola carrega um pedaço da nossa vida. E é por isso que está começando na Rádio Menina FM o nosso Vila Sertaneja. Eu sou Nilo Deitos, vem comigo. Comigo ser feliz,
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0: Obrigado.
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0: 10h20.
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9: Muito bem, essa é a programação do Vila Sertaneja. Muito obrigado pelo carinho, pela audiência, pela sua sintonia. Curtir junto com a gente aqui na Rádio Menina é bom demais. Programação sempre gostosa e especial, do seu jeito, do seu gosto. 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

0: 10h40.
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0: Muito bem, você está na Rádio Menina, claro, com o Vila Sertaneja, a programação sempre especial para você. A gente escolhe as mais bonitas, as mais bacanas, aquela que você gosta, aqui na programação super gostosa da sua noite. Tá comigo, tá bem, hein? Vila Sertaneja na sua Rádio Menina, uma programação super gostosa para você ouvir do começo ao fim.
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2: Sério que você tá pensando?

0: 11 horas.
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0: Que lindo.
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0: 11:20.
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0: 11:40.
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0: Meia-noite 19.
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2: A Prefeitura de Navegantes iniciou as obras de revitalização completa da Praça de Ácono, Altir Pivato, seu Quio, próxima ao aeroporto, que contará com um inédito monumento da Bíblia. Com investimento de R$290 mil, o projeto foi elaborado pela equipe de arquitetura da Associação dos Municípios da região da Foz do Rio Itajaí, ANFRE, e integra um plano de modernização de espaços públicos e valorização do patrimônio cultural do município. O destaque do novo espaço será o Memorial Central, composto por dois pilares verticais de concreto estampado com alturas de 4,70 e 5,55 metros. O monumento receberá uma placa de mármore verde Ubatuba com gravuras em baixo relevo, permitindo a inserção de textos personalizados. O prazo de execução da obra é de 4 meses. Daiane Valentim para a Rádio Menina.
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2: 6:39.

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0: 1:19.
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2: A reurbanização da orla da Praia Central, em Balneário Camboriú, deu mais um passo importante nesta segunda-feira. As obras do trecho 3 do projeto começaram oficialmente e abrangem a área entre o empreendimento Fisher Dreams e a altura da rua 4400, onde se inicia o trecho piloto já concluído. A reurbanização da etapa Barra Sul contempla aproximadamente 1,5 km da orla da Praia Central entre a rua 3920 e o mole da Barra Sul. O projeto está sendo executado pela FJ Construtora, vencedora da licitação, com investimento de mais de R$31 milhões. Daiane Valentim para a Rádio Menina.
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3: 1:39.
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0: 1h59.
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0: Quem sabe canta com a gente essa aqui, ó.
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2: 2:19.
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4: Para aumentar o número de voluntários, Balneário Camboriú está oferecendo transporte gratuito até o EMOSC de Blumenau durante a campanha Junho Vermelho. Os agendamentos são realizados pela Agência Transfusional do Hospital Regional Ruth Cardoso pelo telefone 998222185. O transporte é oferecido 2 vezes por mês e também atende moradores de municípios vizinhos. Durante o Junho Vermelho, campanha nacional de incentivo à doação de sangue, as ações ganham ainda mais força, especialmente porque os estoques costumam diminuir durante o inverno e o período de férias. A agência transfusional do Hospital Ruth Cardoso é abastecida pelo EMOSC de Blumenau. Uma única doação de sangue pode beneficiar até 4 pacientes diferentes. Daiane Valentim para a Rádio Menina.
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0: 2:59.
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2: O Instituto Itajaí Sustentável, INES, iniciou um mutirão de castração gratuita nesta segunda-feira no bairro Santa Regina. Até esta terça devem ser realizados 300 procedimentos com 150 castrações por dia, dividida entre cães no período da manhã e gatos no período da tarde. Já na quarta e quinta-feira, o mutirão segue para o bairro Cordeiros. A ação integra um amplo programa de controle populacional de cães e gatos em Itajaí. Ao todo, estão previstas 7.400 as castrações por meio dos castramóveis e mais de 1.000 procedimentos em clínicas veterinárias credenciadas. Os bairros contemplados foram definidos com base nos índices de abandono de animais e na demanda cadastrada junto ao INES. Os castramóveis foram contratados por meio de chamamento público. Daiane Valentim para a Rádio Menina.
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0: 3:39.
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4: 3:59.
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3: Bom dia, meu amigo, bom dia, minha amiga. Terça-feira, eu, Leo Brasil, Edson Valentim, os nossos patrocinadores, chegando para mais uma edição do Sertanejo Bom Demais. 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Agradecendo por mais um dia juntos e pedindo a proteção do Criador para nossa família, hoje e sempre.

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4:10 no Sertanejo Bom Demais. Bom dia, minha gente. Esta canção retrata a saudade que eu sinto de um velho carreiro que com sua dedicação e simplicidade soube dignificar a sua profissão, deixando como exemplo amor, bondade e sabedoria. A sua bênção, meu pai.

0: 4:17, bom dia, minha gente.
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0: Tá começando mais um dia, minha gente. Bom dia, né, povo? Sejam todos bem-vindos aqui à nossa sintonia, ao nosso ranchinho, onde a gente bate papo até às 6 horas da manhã. É terça-feira, hoje, dia 16 de junho de 2026. Lio Brasil, Edson Valentim, você e os nossos patrocinadores lado a lado curtindo música boa. Hoje teremos sol com muitas nuvens durante o dia e períodos de céu nublado à noite com muitas nuvens, viu? Temperaturas oscilam entre 13 e 19 graus. O sol nasce às 7 horas e 1 minuto e se põe às 17:28. Estamos na lua nova, minha gente. Para quem não sabe, hoje é Dia Internacional da Criança Africana, Dia Internacional da Tartaruga Marinha também e Dia de São Francisco Regis. Bem, com o início do nosso programa, quero desejar para você uma terça-feira maravilhosa, cheia de coisas boas. Vamos fazer pensamento positivo e trabalharmos, né, para isso, para que as coisas boas aconteçam nas nossas vidas. Que São Miguel Arcanjo, o guerreiro das estrelas, nos proteja no dia de hoje e Jesus Cristo, nosso Pai, irmão das estrelas, nos abençoe também nessa terça. Simbora, minha gente, bom dia, povo! Simbora, minha gente, bom dia, povo!
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segue o nosso programa Sertanejo Bom Demais, esse nosso encontro diário aqui na Rádio Menina, das 4 às 6 da manhã. E lembrando, né, que no sábado a gente tem o horário um pouco mais estendido, isso, das 4 até as 9 da manhã, mas sempre com música sertaneja raiz. Abraçando você de todo o litoral norte catarinense, Vale do Rio Tijucas, Vale do Rio Itajaí também, todas as cidades que são alcançadas pelas ondas da Rádio Menina. Aquele grande abraço para você que está acordando agora, levantando agora, e o nosso compromisso é trazer música boa para vocês. Bom dia.

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0: minha gente bonita, tô de volta trazendo mais música sertaneja raiz pra você que é o melhor ouvinte do mundo e que não abre mão de uma boa música, né? Um bom café da manhã, um bom chimarrão e é claro com uma boa companhia. Eu, Lio Brasil e o Edson Valentim juntos com você até amanhecer o dia. Vamos levantar, gente, bom dia!
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2: Feliz demais da conta em ter você por aqui comigo, juntinho até às 6 horas da manhã, Lio Brasil, e você que é o melhor ouvinte do mundo. Tá chegando mais música boa.

0: Acorda Brasil, aqui no Sertanejo Bom, bom demais.
1: O nosso ranchinho fica muito melhor com a sua presença. Bom dia, 4:44.

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3: Vamos levantar, gente. Bom dia. É o nosso sertanejo bom demais aqui na Rádio Menina. E aquele abraço especial, um abraço do tamanho do mundo pra você, ouvinte. Eu, Lio Brasil e o Edson Valentim juntos com você até amanhecer o dia.

0: Já tô de volta com o nosso sertanejo bom demais de hoje, terça-feira, abraçando você de todo o litoral norte catarinense, Vale do Rio Tijucas, Vale do Rio Itajaí também. As cidades onde a gente alcança você em 100,5 e também, né, o povo que conecta a gente através do nosso aplicativo Menina Play. Uma terça-feira esplêndida com coisas boas para você e para sua família. Agora o espaço para você do trecho.
1: Tô fazendo frete, cortando estradão.
2: 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Alô, amigo do caminhão.
0: Atenção, caminhoneiros que percorrem a BR-381 em Minas Gerais contarão agora com um moderno ponto de parada e descanso, com capacidade para receber mais de 120 veículos diariamente. O espaço será implantado em Bom Jesus do Amparo, em um trecho estratégico do corredor rodoviário administrado pela nova 381 entre Belo Horizonte e Governador Valadares. A nova 381 iniciou as obras do PPD, né, o ponto de parada de descanso, que ocupará uma área de aproximadamente 28 mil metros quadrados e oferecerá infraestrutura voltada ao conforto, segurança e ao bem-estar dos motoristas profissionais. O empreendimento tem previsão de entrega para dezembro deste ano ainda. O projeto prevê uma estrutura completa para conforto e bem-estar do profissional, que contará com vestiário, sanitários, área de lazer, refeitório e sinal de internet gratuito. O ambiente será seguro, com portaria 24 horas. Sistema de vigilância e monitoramento por câmeras. Então, mais um espaço para os nossos amigos do trecho, né? O PPD da BR-381 em Minas Gerais, que está sendo muito aguardado pelos profissionais da estrada. E segue agora o nosso sertanejo bom demais. Simbora com música, minha gente. Bom dia, povo!
3: Acorda, gente!

0: 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Levanta, povo, porque tá começando mais um dia, 5h22.
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1: Bom dia, meu povo, bom dia, minha gente, amantes da boa música sertaneja. É pra ficar à vontade, viu? Sentir o carinho do nosso ranchinho aqui, esse ranchinho sertanejo, onde a gente bate papo diariamente das 4 às 6 da manhã, tomando café, um bom chimarrão e curtindo música boa.

Não esquece, gente, daqui a pouquinho, a partir das 6 horas da manhã, todas as notícias para você começar o seu dia sabendo de tudo. É o nosso Bote a Boca no Trombone, já já, com nossa equipe de jornalismo da Rádio Menina. E segue o baile, segue o sertanejo bom demais.

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1: Sim, bora, minha gente, pro nosso sertanejo bom demais até às 6 horas da manhã. Tem muita música boa pra gente rodar pra você aqui ainda. Aquele grande abraço pros nossos queridos ouvintes do grupo de WhatsApp Fãs da Rádio Menino. Pessoal acordando cedo aí, curtindo o nosso sertanejo bom demais. A você que trabalha durante a madrugada toda também sintonizado na Rádio Menino, né? Curtindo o Menina by Night, já às 4 horas da manhã, emenda com o sertanejo. Coisa boa, tudo de melhor pra você, que é o melhor ouvinte do mundo, com toda certeza.

0: chegando mais música boa aqui no Sertanejo Bom Demais. Só que eu quero lembrá-los que daqui a pouquinho, a partir das 6 horas da manhã, você confere todas as notícias aqui do nosso Bote a Boca no Trombone. Já já, logo depois do Sertanejo Bom Demais. Bom dia, povo!
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Uma pena, mas chegamos ao final de mais uma edição do nosso Sertanejo Bom Demais. Desejando a você e a sua família um ótimo dia. A gente se encontra amanhã a partir das 4 horas da manhã. 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Abraço, gente, fiquem com Deus e na sequência tem o Bote a Boca no Trombone. Tchau!

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10: Bom dia, 6 em ponto, começando Bote a Boca no Trombone aqui na Menina FM Balneário Camboriú nesta terça-feira, dia 16 de junho de 2026, quase na estação inverno, mas já estamos no inverno, só não estamos oficialmente na estação inverno, porque o outono agora resolveu esfriar. Valendo, 13 graus a temperatura aqui no Pioneiros neste momento, mas em outras localidades nós temos muito mais frio. Por exemplo, a Serra Catarinense está marcando aí em torno de 2, 3. É friaca forte, bom pro fogão a lenha. Bota mais um pauzinho de lenha aí, vamos esquentando essa casa. Bom demais para quem tem esse privilégio de ter um fogão a lenha. No interior, principalmente, só a fumacinha, né? A gente vai pro interior assim, só vê lá no cano do fogão a lenha, aquela fumacinha, lá dentro tudo aquecido, já com uma água esquentando, já tomando aquele chimarrão, já preparando um café preto, um chazinho também. A gente só pensa nisso, nessas coisas boas para esquentar, né? Que maravilha! Ontem eu tomei, à noite, antes de deitar, além de uma sopa de aiolina, e depois ainda tomei uma gemada com Marcela para dar uma aliviada na garganta. Aquela gemada com leite bem quente, coloca Marcela, ferve tudo. Marcela, que meu amigo Juliano me presenteou, e tá lá bem sequinha. De vez em quando eu já dou uma esquentada e preparo para esquentar o peito, depois ficar bem aquecido, deitar, dormir e acordar já um pouco melhor. Que maravilha! E você, tem alguma simpatia aí para quem tá resfriado, para quem tem rinite, para quem tem dor de garganta, o que você faz? Diz pra gente aí também. Interessante, né? Todas as receitas de vovó, receitas da mãe, são bem-vindas para a gente relembrar o passado e ainda utilizar alternativas que não são aquele remédio que a gente compra na farmácia, que também é importante para quem precisa, mas aquela receitinha caseira, mel. Que maravilha, é uma delícia também pra gente se preparar. Além, claro, né, do modo tradicional, que é você ir pro posto de saúde se vacinar também, porque daqui a pouco vai que pega uma gripe mais forte. Hoje tá tudo diferente.

0: Bom dia, Moisés Stucker.
1: Olá, Dilson de Souza, bom dia pra você, bom dia a todos. Pois é, ontem deu um friozinho, né? E o frio persistiu durante o dia inteiro, não chegou tipo meio-dia ali, deu aquela esquentada, porque até porque o sol não apareceu ontem, né? Pelo menos ali na região à tarde, em Itajaí, onde eu estive, não tinha sol. O dia inteiro sem sol, aqui em Balneário Camboriú deve ter sido o mesmo cenário, creio eu.
0: Mesma coisa.
1: Até porque ontem, rapaz, estava bem frio mesmo, hein? Ontem a gente saiu do estúdio para fazer o programa de televisão na rua, meio-dia, a gente passando frio, sabia? Passando frio mesmo. Tive que tirar o casaco para colocar um blazer. Meu Deus do céu, minha mão não esquentava de jeito nenhum.
0: Eu passei frio ontem.
1: Tava frio, cara.
0: Quando o pé não esquenta, mão não esquenta, né? Nossa senhora, ontem eu botei uma meia fina, um calçado de couro. É mais difícil de esquentar.
1: Não tem jeito, eu tava desse jeito também.
0: Passei frio ontem, o dia inteiro.
1: O dia inteiro. Chegamos lá no mercado público de Itajaí, era por volta das 9h30, 10 horas. Cara, saímos de lá 2h30, 3 horas. Mas olha, passando frio o tempo inteiro, torcendo para aquele solzinho aparecer, mas olhava para cima, cheio de nuvem, e nada do sol brilhar aqui na nossa região, e a temperatura realmente despencou. Uma das primeiras vezes que eu realmente passo frio aqui nesse inverno, tá? Porque além de estar pouco agasalhado, a gente estava no meio da rua e o vento estava gelado também. Tinha bastante vento ontem. Mas, enfim, né? Paciência. Estamos chegando no inverno. Que dia que é o inverno? Dia 21?
0: Domingo.
1: Domingo já?
0: 5h20 da manhã.
1: Então, já estamos nos aproximando, né? Então, faz parte também a gente enfrentar uns dias de frio, mas este ano tá bem atípico por causa do Super El Niño aí, que o pessoal tá prevendo e já confirmou que vem. Então, ou seja, lá no hemisfério norte a temperatura do oceano aumenta e a consequência é aqui, né? Esse tempo louco, que daí o frio ele fica um pouco mais prolongado, mas faz parte, né? Um ano menos frio, outro ano mais frio, o importante é a gente se agasalhar e a gente buscar alternativas aí para passar um pouquinho melhor por esses dias, vamos dizer assim, mais turbulentos aqui para nossa região, né? Que não é tão acostumado com frio rigoroso. Bom dia, Gerson.
2: Muito bom dia, Moisés Stucker. Bom dia, Dilson de Souza, a todos os ouvintes do Bote a Boca no Trombone. Vocês estão falando aí de frio, mas sabe onde que não estava frio? Ontem no Centro Eventos em Itajaí, porque segundo informações preliminares da Prefeitura de Itajaí, o show de 166 anos da cidade com a dupla Victor e Léo atraiu cerca de 10 mil pessoas ao Centro Eventos, né, que foram comemorar o aniversário de Itajaí e, claro, acompanhar os vários sucessos da dupla Victor e Léo. E achei muito bacana, a Prefeitura de Itajaí realizou o show mais cedo, né, aqueles shows que acontecem, às vezes marca 8 horas da noite, começa às 10, o pessoal chega tarde em casa. Não, o show foi mais cedo, né, tava marcado para começar às 5, começou um pouquinho atrasado, mas pouca coisa, né, e a comunidade pôde aproveitar esse showzaço para comemorar o aniversário de Itajaí. Tava vendo algumas imagens ali, realmente muitas pessoas, fãs, né, da dupla Victor e Léo, outros que não são tão fãs assim, mas foram também para participar da festa. Tivemos algumas outras bandas e atrações locais abrindo, né, para o Victor e Léo, então foi bem bacana, e que outros municípios sigam esse exemplo, né, de fazer o show mais cedo. Ontem era feriado em Itajaí, então o público pôde comparecer, né, realmente mais cedo até o Centro Eventos, e aí não sai tarde, né, quando eram ali 7, 8 horas da noite, a coisa já estava começando a terminar e todo mundo começou a se encaminhar para casa de uma forma muito tranquila, né? Foi um sucesso o show da dupla Victor e Léo no aniversário do município de Itajaí. Deixa eu também dar um bom dia para Camille Guckert, a nossa produtora.
3: Olá, Gerson Felipe, bom dia para você, para o Adilson, para o Moisés, para todo mundo que já está ligadinho com a gente aqui participando, Victor Hugo, que já está mandando informações de Porto Belo, o seu Nilson está falando, Adilson, que ele tem um ótimo fogão de lenha lá na casa dele.
0: Maravilha, hein,
3: seu Nilson, que é nosso ouvinte diário, está todos os dias mandando bom dia para a gente. O Nicolau Olhari também já está aqui. Acordou cedo, Nicolau, ele sempre manda mensagem ali por volta das 6h30, hoje já é 6 horas, ele já está escutando a Rádio Menina. O Dilson também já encaminhou um bom dia, excelente dia para todo mundo que está acompanhando o Bote a Boca no Trombone. Na entrevista de hoje do programa, vamos receber o secretário de obras aqui de Camboriú, Zé Branco, porque a prefeitura iniciou esse processo de reorganização da gestão dos cemitérios municipais e a gente vai entender como que está acontecendo todo esse processo. Vamos falar por telefone também com a presidente da EGEI aqui de Santa Catarina, Reginalva Mureb, para ela dar a resposta sobre a unidade móvel do Gerson Felipe, que fez ontem com alguns moradores do bairro Conde Vila Verde. Tudo isso daqui a pouquinho no Bote a Boca no Trombone.
0: É a estação de tratamento de esgoto, né? A discussão novamente que veio à tona e hoje nós vamos ouvir então a representante da empresa que tem a responsabilidade de iniciar esse processo todo tão sonhado há tantos anos, tantas gestões que sempre em época eleitoral comentam, pois bem, vai sair do papel, vai para a prática, mas causou uma certa polêmica nos últimos tempos também por conta do local.
2: A verdade é que a gente nem deveria estar debatendo isso, era para essa estação já estar funcionando há muito tempo em Camboriú.
0: Muitos anos. Até porque se a gente for resgatar um pouquinho da história, Gerson, né? Nós tivemos a oportunidade de iniciar o tratamento de esgoto sem custo algum para o morador. Custo zero, a fundo perdido, mais de 200 milhões que foram perdidos por falta de projeto na época, ainda na gestão da Luzia. Isso é fato e a gente perdeu essa oportunidade. Agora, o morador está pagando algo que ainda vai começar. Quer dizer, né, já começou em alguns pontos, quem paga é porque tem hoje aquele tratamento que estão sendo colocados nos loteamentos, mas aquele que vai para toda a cidade também vai ter que ser pago. Infelizmente, no passado, perdemos a oportunidade de receber isso sem custo para o morador e para a cidade.
2: Águas de Camboriú assumiu, né? Alguns loteamentos eles têm estações de tratamento de esgoto,
0: uhum,
2: e era uma condicionante para que novos loteamentos pudessem ser construídos em Camboriú, e a Águas de Camboriú assumiu, né, a gestão dessas estações, que na sua grande maioria serão desativadas após essa estação, né, a estação responsável pelo tratamento de esgoto em toda a cidade ser construída. E esses loteamentos já pagam, né, 100% no valor da água.
0: Exatamente.
2: Valor alto que eles acabam pagando para dispor desse serviço que a gente cansa de falar. Como o próprio nome diz, saneamento é básico.
1: E uma das metas mais absurdas que eu já ouvi, escutei e vi na minha vida é o marco do saneamento, né, aqui no Brasil. Até porque preconiza que até 2033, 95% das cidades tem que ter esgoto tratado. Não, até 95% de Exato. Tratamento de esgoto em todas as cidades do Brasil. Esse é o marco do saneamento, 2033. Cara, eu duvido que isso aconteça. Até porque hoje, uma das principais cidades, né, tirando Balneário Camboriú, que diz que tem praticamente 98% da rede de esgoto tratado.
2: Já chegou a anunciar até mais.
1: É.
2: Já chegou a anunciar 99,9.
1: 9, né? Mas enfim, são números divulgados pela administração. Agora, as cidades que mais têm tratamento de esgoto, que se destacam, aí tem em torno de 60, 65% no Brasil. Agora tem cidade que nem tem, aqui perto da gente. Cara, até 2033 eu duvido que o Brasil atinja esse número. É praticamente impossível. Eu quero ver, a gente vai chegar lá em 2033 e vamos estar debatendo isso, infelizmente.
2: E Santa Catarina, que é destaque no Brasil, né, por ser um dos estados mais seguros, um estado rico, um estado que tem desenvolvimento, tem geração de emprego, na questão do saneamento de esgoto deixa muito a desejar. Várias cidades aqui de Santa Catarina, não é só na nossa região, que não dispõem desse serviço. A gente tem uma cobertura abaixo dos 60% aqui em Santa Catarina, que é muito pouco comparado aí. Geralmente as pessoas falam, ah, porque no Nordeste tem mais pobreza, no Nordeste as pessoas têm mais dificuldade. Nós temos números de saneamento similares aos números de estados do Nordeste, que não dispõem do mesmo poderio financeiro que Santa Catarina tem.
0: É verdade. Qual é o estado mais saneado? Vou pesquisar aqui hoje, do Brasil, hein? Ou será que é?
1: Eu creio que o nosso estado esteja entre um dos mais saneados.
0: São Paulo.
2: Os piores.
1: Santa Catarina?
0: São Paulo.
1: Mas do sul? Tá falando do sul, né?
0: Não, Brasil. Do país, né?
1: Ah, tá. Do país.
0: Hoje é São Paulo. Pelo menos aqui no nosso professor Google.
2: estado bem desenvolvido, né? A gente acaba entendendo por que São Paulo aparece aí na liderança dessa lista. E mesmo assim, devem ainda haver muitas cidades que não dispõem do serviço por lá.
1: E no sul do país, eu acho que Santa Catarina deve ser o que mais tem, né?
2: País, eu acho. Que Santa Catarina, infelizmente, está muito mal nesse ranking.
1: É mal, né? Mas a gente tem que ver que, tem estados que não tem praticamente nada. Nada de saneamento. É preocupante, né, gente? É inadmissível, na verdade, em pleno 2026. Um direito básico do ser humano.
0: Infelizmente, né? Porque as pessoas, elas se preocupam mais, os gestores, com obras que aparecem, né? E... Uhum. O saneamento básico é a obra que vai ser enterrada, mas que na prática, se fosse feito como deveria ser feito, nós teríamos menos doenças, menos atendimentos nos postos de saúde, na saúde de modo geral também. Isso daria um reflexo positivo para todas as cidades que tivessem um bom saneamento, mas a política não deixa as pessoas pensarem desta forma. É mais fácil você, que é importante fazer outro tipo de obra que apareça bastante aos olhos da população, do eleitor, do que você abrir um buraco e enfiar cano por debaixo da terra. Mas alguns pensam diferente, né?
1: 6:13 hoje é Dia Internacional das Remessas Familiares.
0: Hoje também é Dia de São Francisco Regis.
1: Dia Internacional da Tartaruga Marinha.
0: Às vezes, olha, cuidado, hein? O pessoal joga rede, né? Vai capturando tartarugas que não tem nada a ver com a história da pesca, estão por ali apenas se deslocando, vivendo sua vidinha tranquila, mas acabam sendo vítimas de algumas redes proibidas, principalmente redes feiticeiras, e a fiscalização tem que estar batendo para preservar a espécie.
1: Dia Internacional da Criança Africana também.
0: E o futebolzinho, vamos bater um papo sobre Copa do Mundo? Temos que bater, né? Ontem foram 4 empates, gente.
2: Todo mundo empatou, nada de vencedores, mas a gente tem uma seleção que foi vencedora, mesmo empatando. Cabo Verde.
1: Goleiraço, hein?
0: Do vozinho?
2: Vozinha. Aí eu fico perguntando, será que é vozinha voltado à avó?
0: É avó.
2: Ou voltado à voz?
0: A voz, na realidade. É. Ele foi criado pelos avós. E aí ele foi jogar num time, não lembro agora o nome... E aí tinha o mesmo nome dele, que é Josimar, o nome dele.
2: Josimar. Em homenagem ao Josimar. E olha a história do vozinho, é interessante. Porque o Renato Gaúcho e o Leandro, na Copa de 86, na preparação, eles fugiram da concentração. E aí esses jogadores foram cortados. E pro lugar foi convocado o lateral Josimar, do Leandro.
0: Lembro.
2: E o Josimar acabou marcando 2 gols na Copa de 86, que foi no México... Né, que tá recebendo a Copa de novo. E o pai do vozinha, ele falou assim: pô, gostei do Josimar, vou botar o nome do meu filho, Josimar. Então o vozinha, ele tem o nome de Josimar em homenagem a um jogador brasileiro. E agora, né, virou uma febre aqui no Brasil. Ele já tem mais de 6 milhões de seguidores no Instagram.
0: Sendo que ele tinha 50 mil, né?
2: Pouquinho menos, 50.
1: 50 mil ontem.
2: E uma campanha que começou na Cazé TV. O pessoal da Cazé TV começou a divulgar o Instagram dele e acabou virando aí realmente, né, o Instagram, provavelmente ontem, o mais seguido do mundo, né? Com certeza, porque foi algo gigantesca a ascensão também nas redes sociais do vozinha, que tá sem clube, hein? Seu time tá precisando de um bom goleiro? Acabou o contrato dele com o time português que ele defende, o Gil Vicente, e o vozinha tá sem clube. Se seu time precisa de um bom goleiro, olho no vozinha. Eu queria trazer os 2 zagueiros pro Grêmio. O Pico e o Dinei.
1: Cara, jogaram demais, cara. Meu Deus do céu.
0: É Copa do Mundo, né, gente?
1: Os caras se entregaram, meu.
0: É isso aí. Copa do Mundo é diferente. Tanto que a Espanha, né? Todo mundo esperava que a Espanha fosse deitar e rolar. Não deu, né? Graças ao vozinho.
2: Fechou.
0: Eles atacaram, eles pressionaram. Mas não deu, né? Quando o cara tá inspirado, não tem jeito. Pega tudo. Até pensamento, me lembro disso, né? O goleiro pega até pensamento.
1: Dupla de zaga, jogou demais também, cara. Meu Deus do céu, ontem realmente...
2: Os campeões do mundo não conseguiram ir bem, e aqui na América do Sul, as seleções sul-americanas, elas ainda não venceram na Copa. Uruguai empatou ontem, Seleção brasileira não venceu, Paraguai perdeu, Equador perdeu. Futebol sul-americano, que é protagonista no cenário mundial, né, atrás do europeu, o que mais conquistou Copas, ele ainda, né, tá engatinhando, ainda tentando pegar força na Copa do Mundo.
0: E hoje tem eles.
2: Os hermanos.
0: Los hermanos. 10 da noite, hein?
2: Os atuais campeões do mundo.
0: Argentina e Argélia.
1: França também joga hoje, né?
2: França também joga contra Senegal. Teve bandeiraço, inclusive, ontem dos argentinos lá no Texas, né? O bandeiraço final antes da estreia da atual tricampeã do mundo, a Argentina.
1: Vão jogar no Texas também?
2: Vão jogar no Texas.
0: Eu assisti Arábia Saudita e Uruguai. Isso aí eu dei uma cubada legal, fiquei assistindo também. Até o final. Né? Também, o Uruguai teve uma pressão forte no segundo tempo, principalmente, mas não deu jeito, não conseguiu vencer, não.
2: Torcedor do Fluminense que vai ficar feliz, né? Porque o Canobi entrou muito bem, o Canobi.
0: O Canobi é bom de bola. Sempre gostei, desde a época do Atlético Paranense. Ele tem uma raça, uma velocidade. O cara não cansa. E se acertam ele, ele levanta rapidinho e já vai pra cima de novo.
2: Faz um salseiro quando entra.
0: Faz. Né? É, faz mesmo.
2: Um jogador importante aí. Já o Darwin Núñez, o Bielsa já cortou logo, né? O Bielsa não tá jogando bem o atacante, nem voltou pro intervalo.
0: É, engraçado que o... Quem é que fez o gol? Do Uruguai?
2: Foi o Max Araújo, acho que foi.
0: Foi o Max Araújo. Ele fez o gol e saiu. Tiraram ele.
1: Foi no finalzinho?
0: Ele fez o gol e tiraram. Foi os 34.
1: 34?
0: 34 segundo tempo.
2: E não sei se vocês viram a entrevista do Bielsa depois do jogo. A repórter perguntava, era uma palavra a resposta. Sim, não. É isso aí. O Bielsa, ele não gosta muito dos jornalistas.
0: Não tava afim, né? Bom, é isso aí, então vamos lá, traga sua opinião, traga seu recado, traga seu assunto, seja bem-vindo novamente no ar, mais uma edição do nosso
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1: Marinho Stringari tá chegando com essa imagem maravilhosa para quem acompanha a live, a TV Mocinha de Balneário Camboriú, amanhecendo o dia, o sol já vai surgir daqui a pouquinho, mas queremos saber, hein, Marinho, será que o frio continua? Bom dia.
6: Muito bom dia, Dilson, Moisés, Gerson, bom dia a toda a nossa equipe, aos amigos já ligados aqui no BBT, uma ótima terça-feira a todos, vamos ter o tempo apresentando melhorias no decorrer do período. A chegada de uma massa de ar mais seco vai derrubar as temperaturas, vamos preparar o casaco. A partir da noite de hoje, vamos ter um ar mais gelado e o frio chegando em nossa região, mas o tempo melhora e o restante da semana deve ser com bons períodos de sol aqui no litoral e áreas próximas. Daqui a pouco já estamos preparando aqui, vamos trazer a previsão do tempo completa no Bote a Boca no Trombone.
0: Obrigado, Marinho, valeu, até mais, 6:20, com mais de 30 anos de tradição, a Móveis Rocha é referência no setor mobileiro aqui na região, trabalhando com as principais marcas do mercado, tem entrega, tem montagem rápida, é de graça e você sabe, né? 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
0: Daqui a pouquinho, depois do intervalo, agora 6:21, tem utilidade, tem bolsa e começamos a ouvir a comunidade.
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1: Estamos de volta aqui com Bote a Boca no Trombone, 6h24. Atenção, Pedro dos Prazeres perdeu os documentos. Contato 997056440.
0: Vera Lúcia França também perdeu os documentos. Contato dela 99984-1466.
1: Adriano dos Reis Batista, seus documentos foram encontrados, pode entrar em contato no 997886357.
0: Campanha do Agasalho, tem um recado aqui, ó, da AMP. Eu já vou explicar o que que é a AMP, não é a Associação dos Moradores, não. Campanha do Agasalho, aquecer uma pessoa é aquecer uma esperança. AMP de Camboriú acredita que o desenvolvimento de uma comunidade também passa pela solidariedade. Doe agasalhos, cobertores e roupas de inverno em bom estado e ajude quem mais precisa neste inverno. O que doar? Agasalhos, né? Que são jaquetas, casacos, moletons, blusas, cobertores, mantas, edredons, acessórios, são toucas, luvas, cachecóis, meias. Juntos podemos fazer a diferença. Ponto de arrecadação. Deixa eu espiar aqui, na sede da AMP em Camboriú, horário de atendimento de segunda a sexta, da 1h20 às 5 da tarde, fica na rua José Francisco Bernardes, é a principal, né? É a principal, a José Francisco Bernardes, a mesma da Comercial Pereira, né? Número 1031, sala 6, fica na região do Lídia Duarte, realização da AMP. A AMP, eu não sabia que tem em Camboriú, que é micro e pequenos empresários de Camboriú, AMP. Obrigado, Rosângela, ela que mandou pra gente aqui. Então participe, você que quer doar, pode, tem, tá sobrando uma peça de roupa aí, por favor, dá um pulinho lá na AMP.
1: E vamos lá, hein? Tem um recado da Rosângela aqui, já falou isso aí? Não, né?
0: Não, isso é outra coisa.
1: Tem um carrinho de bebê pra doação. Contato da Rosângela é o 997289261. Quem tá precisando aí de um carrinho de bebê, liga pra Rosângela, 997289261.
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0: As vagas do Sinduscom Balneário Camboriú, analista de qualidade, analista de RH, armador, auxiliar de almoxerifado, auxiliar de obras, auxiliar técnico em eletrônica, carpinteiro, encanador, eletricista, mestre de obras e acabamentos, pedreiro, recepcionista, servente, técnico em eletrônica, técnico em segurança do trabalho, todas essas vagas, atenção, hein? Comparecer à sede do Sinduscom, Rua Angelina, número 555, bairro dos Municípios, Balneário Camboriú. Vai ser quarta-feira, amanhã, das 9 às 11:30. Entrevistas por ordem de chegada, levar carteira de trabalho, pode ser a física ou a digital.
1: Tem vaga para auxiliar de limpeza também. Contato 999192255.
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0: Vamos começar com os nossos ouvintes que mandaram recadinhos ainda no início dessa semana, né? E o semáforo ali da Praça da Bíblia, o Luiz, tem uma opinião.
14: Bom dia a todos, meu nome é Luiz Carlos Grave. Eu quero dizer para vocês que a novela continua quanto ao semáforo ali da Praça da Bíblia em Camboriú. Já vão para 10 dias o problema. Quando ele fecha, não tem nada vermelho para orientar o condutor. Quem falou aí que continua normal é porque está passando no verde. Então o verde acende, mas quando vai o fecha, não aparece nada vermelho e fica tudo apagado. Passei hoje ainda e vi e constatei que continua a mesma coisa, ok? Obrigado e um bom dia a todos.
0: Bom dia, seu Luiz. Eu passei ali também e vi, né, justamente ali, né, antes da ponte, que é esse semáforo que está posicionado. Eu quando olhei que estava chegando, eu vi que estava tudo apagado. Eu digo, ih, está estragado. Eu me baseei pelo que fica ao lado. Sempre tem um em cima e um ao lado mais baixo. Ali aparece, o sinal está funcionando. Mas o de cima, realmente, né, o vermelho não está funcionando. A Camille Guckert, nossa produtora, já encaminhou para o Demotran, mas até agora não obtivemos uma resposta.
1: É, por falar em trânsito, o Vitor tá mandou uma mensagem aqui pra gente. Acidente na Avenida Governador Celso Ramos, em Porto Belo, hein? É, diz que no local do acidente, inclusive, mandou um vídeo, já morreram várias pessoas ali, agora cedo. Ele trazendo essa informação aqui no Bote a Boca no Trombone.
0: André mandou um recado também sobre carro estacionado em vaga de motos na rua 902, esquina com a rua 900. Ela gostaria de solicitar aos condutores de veículos que não estacionem no local reservado para motos. Elas chegam 7, 7:30 para trabalhar. E aí? Sem noção nenhuma, com seu carro estacionado, rua 902, esquina com a 900, quase na central aqui em Balneário Camboriú. É interessante, né, também, mas eu vejo muito mais moto estacionada no lugar de carro do que de carro estacionado no lugar de moto. Uhum. Tem muito motociclista que não tá nem aí, que não tem o suficiente, aí coloca onde? No lugar dos carros. E ainda no meio, tem espaço, né? É, você mesmo, tem espaço para colocar num cantinho, não, coloca no meio, que aí não tem como botar o carro mesmo.
1: Até ter a motocicleta inchada, depois vai reinar, né?
0: Ah, vai, com certeza.
1: 6:30, vamos de recadinho. 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
1: Marcos participando conosco aqui no Bote a Boca no Trombone. Bom dia, amigos da Rádio Menina. Passando para reforçar a todos os alunos e alunas que moram em Balneário Camboriú e estudam no IFC de Camboriú que ainda não fizeram as inscrições para ser contemplados com transporte gratuito. As inscrições estão sendo realizadas somente na Secretaria de Educação de Balneário Camboriú até o dia 30 de junho. Falar com a senhora Camila, setor de transportes. É um recadinho importante.
0: E tem uma resposta da presidente da FUCAM, Jamile Nayara, sobre os cachorros soltos na praça, lá no Cedro, né? Lembra daquela cachorrada ontem? A gente até colocou o áudio aqui, o pessoal estava reclamando. Ela diz o seguinte: entende a preocupação do ouvinte, mas temos diversas políticas de bem-estar animal, inclusive hoje. Ou ontem, no caso, estava acontecendo o programa de castração no centro da cidade. Tem um resgate, albergagem, porém estes serviços são prioritários a cães machucados ou debilitados, né? A lei do cão comunitário ampara esses animais a viver em espaços públicos, sendo acompanhados pela comunidade local que alimenta, acolhe, inclusive. As campanhas de adoção ocorrem no sábado, agora, ou no sábado, dia 13, também tivemos, já aconteceu uma grande adesão, porém, infelizmente, a quantidade de animais abandonados é muito maior, é verdade. É complicado, viu? Muito animal abandonado, e tem os comunitários. Eu acho, ao invés de escorraçar, eu acho melhor fazer amizade e ajudar esses cães, dar uma água, dar uma comida, fazer com que eles se tornem amigo do bairro e também de quem frequenta a praça. Pronto, é o jeito mais fácil, né? Do que você ter que correr com o bichinho, maltratar o bicho, né? Mesmo que ele seja um pouco brabo, mas se você levar amor, eu tenho certeza que ele vai ficar mansinho, vai receber carinho e vai dar resposta também.
1: E o Mário, hein? Tá reclamando sobre a saúde aqui em Balneário Camboriú.
17: Oi, Deus. Bom dia e bom dia, equipe da Rádio Menina. E a senhora tá falando aí dos idosos aí.
18: 741.
17: Eu queria falar uma coisa para vocês aí, sobre uma consulta que eu fui fazer aqui no posto da Rua Itália, Guardanações. Aí tá, saiu o procedimento lá da Rua 1500, né? Sabe para onde me mandaram? Lá pro NAI, né? Lá para trás, lá da do Ruth Cardoso, não sei pra onde lá, né? Tanta clínica que tem aqui por perto, e eu moro aqui no Bar das Nações, né? Ou Itália. Será que não tem clínica por aqui mais por perto? Precisa mandar os idosos pra lá, né? E os idosos que não tem, que andam a pé, andam de qualquer coisa aí, acamado, coisa aí, como é que vai pra lá? Aí saiu um exame lá do, né, do coração lá, que é pra me fazer lá.
0: Valeu, seu Mário. Entendemos, né? Como é que o seu Mário vai fazer, né? Ele sempre, né? Ele mora no Bairro das Nações, só que o núcleo de atenção idoso, NAI, é lá atrás do Ruth Cardoso. Tem que pegar um busão, né? É o único jeito. É de graça. Ele acha difícil. Né? Muitos não têm condição de andar sozinho, até tem dificuldade de se locomover. Fica bem complicado mesmo para fazer um exame tão longe para alguns idosos. Alguns, né?
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3: Hoje nos destaques do portal Menina Vídeo, motociclistas são flagrados durante brigas de trânsito em avenidas de Balneário Camboriú. Prefeitura de Balneário Camboriú leiloa ônibus, lotes e outros bens com lances a partir de R$100. Homem é condenado a 108 anos de prisão por abusar e torturar filhas e enteada em Santa Catarina. Junho Vermelho, Balneário Camboriú oferece transporte gratuito para quem deseja doar sangue. 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
0: 6h37, vamos falar agora de outro recadinho. 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
0: Tem uma reclamação do Cleverson, reclamação da Polícia Militar. Eu vou deixar para o espaço da segurança. Vamos falar agora da Luciana, que mandou fios soltos. Inclusive tem vídeo. Tem uma rede de internet que deixa a maior bagunça na fiação. Fios jogados pelo chão, pendurados. Vou mandar vídeo. É na frente da casa dela, na última sexta-feira. Ela estava trabalhando, por isso não sabe qual que deixou assim, né? Deve sair de carro, afastar o fio para poder entrar em casa. Para poder entrar em casa, ela tem que tirar os fios que eles deixam de pendurados por cima do portão da garagem, no chão. Que falta de organização, né? Que relaxamento. Isso aí é um trabalho relaxado, de gente que não tá nem aí. Vamos ligar e dane-se, joga no chão, joga aí por cima do portão da vizinha. Trabalho relaxado, não devia nem assinar, né? Uma empresa de internet dessa aí, rapaz. Tem que identificar esse anão. Nessa não vou. Porque do jeito que eles fazem o serviço, imagina o serviço que eles oferecem de internet também. Deve ser uma porcaria.
1: E não existe multa, né? Existe, mas eu duvido que sejam multados, porque, rapaz, é um assunto que praticamente toda semana vem aqui no Bote a Boca no Trombone. E muitas vezes é difícil de identificar, viu, Adilson? Porque pode ser empresa pirata?
0: Também, né? Pode ser.
1: Aí não tem identificação.
0: Não tem, não. Exatamente. Tem muitas ali que estão infiltradas, uhum, e utilizam os postes da Celesc de graça, não pagam, porque quem é uma empresa instituída, ela paga, ela tem taxa por mês.
1: Tem mensalidade.
0: Uhum. Tem mensalidade, tudo isso. Então, né, muitas vezes tem muito malandro que se aproveita da situação também.
1: 6h40, antes do intervalo, vamos de mais uma participação aqui. O Sandro, bom dia, meus queridos. A última vez que o prefeito Pavan esteve aí na rádio, eu fiquei com a certeza de que ele está totalmente perdido e fora da realidade do que acontece no mundo, tecnicamente, nesse assunto esgoto, né, que vamos tratar hoje também aqui no Bote a Boca no Trombone. Ele afirmou claramente que onde tem morro não se pode fazer rede de esgoto, alegando que o declive não permite a coleta do material a ser tratado, enfim. Blumenau é um exemplo, e a cidade, onde tem vários morros, e rede de esgoto foi implantada. E também em Itapema, o esgoto é coletado por meio de uma rede pressurizada, fazendo com que os morros, elevações e montanhas não sejam obstáculo para a coleta. Como é que o gestor vai cobrar uma correta execução de um trabalho de um valor milionário se ele não entende do assunto? Um grande abraço e uma excelente semana para todos.
0: Mais um recado sobre isso, Mário Pera, bom dia. O Marco Civil do Saneamento Básico definiu lá em 2007 que em 2014 o Brasil devia estar todo saneado. É aquele pensamento que você falou no início do programa, né? Aí o governo Dilma empurrou para frente, até 2023. E aí passaram para 2033. E esta saga do Brasil envergonha. Porque grande parte dos países, até... Segura um pouquinho só um caminho para mim poder ler esse recado aqui, senão vai pulando toda
1: até
0: hora.
1: Até os mais pobres que o Brasil já tem o sistema geral, diz ele.
0: Pois é, e agora estamos, que estamos no meio da Copa, importante lembrar que nos Estados Unidos não tem nenhum estádio feito com dinheiro público, mas tem saneamento em todo o país. Aqui, que não tem saneamento geral, mas foram colocados bilhões nos estádios da Copa. Elefantes Brancos, um abraço. É a opinião do Mário.
1: Que eu falei, cara, vai chegar em 2033, vão empurrar para 2040. Vai chegar em 2040, vão empurrar para 2050. E assim vai. Esse é o Brasil, entendeu? Brasil, Brasil, Brasil, meu Brasil brasileiro.
0: Tem uma resposta sobre os R$200 que aquela senhora ou senhor, não me lembro, né? Estão pagando sem utilizar um serviço, uma mulher, né?
1: É.
0: Uhum. O rapaz, a sogra dele, né? Que ele falou isso. Em nome da sogra, né? E aí a resposta veio da Águas de Camboriú, informando que analisou a unidade consumidora da moradora e não encontrou irregularidades na cobrança questionada. Segundo a concessionária, o faturamento segue a legislação vigente e inclui a taxa pela disponibilidade dos serviços de água e esgoto, mesmo quando o consumo é baixo ou inexistente. A empresa destacou ainda que a Lei Federal do Saneamento prevê a conexão dos imóveis à rede pública disponível e, por isso, não identificou motivos para cancelar os valores cobrados. A concessionária se colocou à disposição para cancelar os valores e, por isso, não identificou motivos para cancelar os valores cobrados. A concessionária se colocou à disposição para prestar novos esclarecimentos. Tá bom, então nós vamos ter que questionar de novo. O problema não é a taxa, né? Pagar uma taxa de 50, ok. Né? A Imasa cobra também aqui, nós tivemos essa questão aqui também, um assunto semelhante.
1: Eu acho que nem é 50 a taxa, né?
0: Era menos, 30, eu 32, acho.
1: 32, né? Por aí, né?
0: Pra simplesmente, mesmo que não tenha nada lá no terreno, não tá utilizando, não tô, zero utilização, tem que pagar. Mas 200 e pico?
1: Aí não, né?
0: Aí, de taxa pra não ter nada.
1: Aí, Águas de Camboriú, me desculpe, mas vocês estão equivocados nessa resposta. Se a pessoa, e a pessoa disse pra gente que não utiliza nada, e R$200, foi 211, né? Mais ou menos, eu acho. 230, pra não utilizar, aí não é taxa, né, meus amigos? Aí não é taxa, né? Aí é utilização, porque R$200 de água, não, pelo amor de Deus, né? Se for taxa, aí teria 400 mil reclamações já aqui no Bote a Boca no Trombone, mas a pessoa disse, foi clara, não utilizamos água e aí vem R$230?
0: Vou ser obrigado a perguntar para...
1: Nós tem vazamento.
0: A nossa entrevistada de hoje.
3: A Reginalva.
0: A Reginalva, uhum. Né, que é a presidente, sou obrigado a perguntar para ela, daqui a pouco vamos perguntar na entrevista, né?
1: Tem que perguntar.
0: Vamos ver qual é a justificativa dada. 15 para 7, vamos falar de Copa do Mundo depois do intervalo? Como é que tá aí o nosso bolão? Hoje tem resultado do bolão, hein? É, os computadores se atualizaram e nós vamos saber como é que tá o resultado da turma aqui do Bote a Boca no Trombone.
1: PC 486, demorou um dia para atualizar.
0: Quem tá liderando, como é que tá essa situação do nosso bolãozinho aqui? Já voltamos.
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1: Gerson Felipe, tá agitado, hein? Copa do Mundo, resultados impressionantes, imprevisíveis, mas tá rolando a competição.
24: E nada de vitórias. Ontem, todos os 4 jogos que foram disputados na segunda-feira pela Copa do Mundo, a primeira segunda-feira de Copa, terminaram com resultado de igualdade. A gente teve no grupo G a seleção do Egito empatando com a Bélgica pelo placar de 1-1. Esse jogo foi disputado ontem à tarde, a partida que abriu o grupo G da competição. E ontem à noite, Irã e Nova Zelândia se enfrentaram e tivemos empate em 2-2. A Nova Zelândia saiu na frente, hein? Just abriu o placar para os neozelandeses. Tivemos aí o Irã empatando ainda no primeiro tempo. No segundo tempo, Just fez o segundo gol da Nova Zelândia e o Moheb empatou para a seleção iraniana, que está enfrentando muitas dificuldades, porque a gente sabe, acompanha a geopolítica internacional. O Irã vive neste momento um conflito com os Estados Unidos. E logo após o empate com a seleção da Nova Zelândia, o Irã teve problemas para sair dos Estados Unidos. Eles não ganharam o visto para permanecer nos Estados Unidos durante a Copa, tiveram que voltar para Tijuana, no México. Tijuana, que fica bem próxima da fronteira com os Estados Unidos. E o capitão Taremi e o auxiliar técnico Saed Al-Raye foram detidos no aeroporto de Los Angeles por conta da documentação. A dupla enfrentou um atraso, né, para viajar de volta para Tijuana, né, conseguiram resolver a situação e voltaram para o México, mas realmente foi uma situação que acabou aí levantando bastante reclamações da delegação iraniana de futebol. O atacante Mehdi Torabi é um jogador que tinha visto para apenas uma entrada e saída nos Estados Unidos, então cresce também a apreensão se ele poderá entrar e sair para os próximos jogos da seleção iraniana na Copa do Mundo. Situação realmente complicada, né? Esse conflito que vivem Estados Unidos e Irã geram também uma tensão entre os dois países na Copa do Mundo. A gente teve também jogos pelo Grupo H, o grupo que tem campeões mundiais, e a seleção da Espanha não conseguiu furar a defesa de Cabo Verde. O arquipélago de Cabo Verde, né, um conjunto de ilhas que tem cerca de 500 mil habitantes. Para se ter uma ideia, a população de Cabo Verde é menor do que a população de Camboriú, Balneário Camboriú e Itajaí somadas, né? Uma população inferior a essas três cidades aqui da região. E Cabo Verde fez história na Copa do Mundo, segurou a Espanha, uma grande atuação do sistema defensivo, com destaque para o goleiro Vozinha, né, que foi o grande jogador da partida, recebeu inclusive o prêmio, né, de melhor jogador do duelo contra a seleção espanhola. E olha que a Espanha, no segundo tempo, colocou o seu astro em campo, Lamine Yamal, jogador do Barcelona. Ele chegou lesionado na Copa do Mundo, mas se recuperou, entrou no segundo tempo e nem com Lamine Yamal em campo, os espanhóis conseguiram furar a defesa da seleção de Cabo Verde. É um resultado histórico para Cabo Verde, que pela primeira vez participa de uma Copa do Mundo. É um país que, assim como o Brasil, fala também português, né? E nós tivemos aí uma grande comoção nas redes sociais com a vitória de Cabo Verde. O goleiro Vozinha, após uma campanha na Cazé TV, ele ultrapassou os 6 milhões e 100 mil seguidores, algo incrível. Ele tinha menos de 50 mil antes do início da Copa do Mundo e agora já ultrapassa 6 milhões e 100 mil seguidores no Instagram, e realmente merecido, porque ele fez uma campanha incrível ontem com a seleção de Cabo Verde. Se a Espanha não venceu, o Uruguai também não venceu. Enfrentou a Arábia Saudita no outro jogo do Grupo H. A seleção uruguaia ficou no empate em 1-1. Al-Anri, após uma falha do goleiro Muslera da seleção uruguaia, abriu o placar para a Arábia Saudita. E o Uruguai empatou com Maxi Araújo, logo já no finalzinho da partida, aos 34 do segundo tempo, o gol de empate da seleção uruguaia, que martelou, tentou, teve o Canóbio, jogador do Fluminense, entrando muito bem, mas mesmo assim não conseguiu vencer a Arábia Saudita. O De La Cruz do Flamengo também entrou bem na partida, alguns jogadores que a gente conhece aqui do futebol nacional e jogam pela seleção uruguaia, e tá tudo embolado, tanto no grupo G como no grupo H. As quatro seleções de cada grupo têm um pontinho somado cada, o que deixa ainda mais quente a próxima rodada, tanto para o grupo G como também para o grupo H na Copa do Mundo. Vou aproveitar, ainda falando de Copa, para a gente citar Neymar. Preocupação em relação à situação de Neymar. Ele tem uma lesão na panturrilha e, ao que tudo indica, Neymar não deverá jogar contra a seleção do Haiti na próxima sexta-feira. Ele não participou ainda de nenhum treino com a seleção do Brasil, né? Um jogador que chegou lesionado na Granja Comari, sofreu uma lesão no jogo do Santos, né? O último que ele disputou antes da Copa do Mundo contra o Coritiba. E o Neymar ainda não tem uma previsão de retorno aos treinos. A expectativa é que ele possa retornar aos treinos talvez na quinta, até mesmo na sexta-feira, mas seria com pouco tempo, né? Não teria uma preparação adequada para entrar em campo contra a seleção do Haiti. A tendência é que o Neymar possa ter condições de jogo contra a Escócia, mas a CBF não confirmou nada de forma oficial e a gente vai ficar na expectativa, né, se o Neymar vai ou não conseguir ficar apto para jogar ainda dentro dessa fase de grupos da Copa do Mundo. Fora de campo, Neymar vivendo um bom momento, né, foi anunciada aí a gravidez da sua terceira filha com a influenciadora Bruna Biancardi. Neymar tem outros filhos, né, com outras mulheres, mas é a terceira filha dele com a Bruna Biancardi, né? O Neymar aí, o menino Ney, vai ser pai mais uma vez. E estes, então, os destaques da Copa do Mundo, que tá pegando fogo. E hoje, né, a gente vai ter mais jogos, teremos mais campeões mundiais entrando em campo. Por exemplo, às 16h, a seleção da França encara Senegal, abrindo os trabalhos no grupo I, que vai ter às 19h, o Iraque contra a Noruega. E às 22h, pelo grupo J, tem Argentina e Argélia. 1h, na virada desta terça para quarta-feira, a gente tem Áustria e Jordânia se enfrentando pelo grupo J da competição. São os jogos, então, de hoje e também da madrugada de amanhã pela Copa do Mundo. Argentina, que é a atual campeã mundial, teve bandeiraço, teve festa da torcida lá no Texas. O jogo vai acontecer em Kansas, né, onde a Argentina está concentrada, faz parte ali do estado do Texas, e os campeões mundiais vão em busca de salvar a pátria sul-americana, porque até o momento nenhuma seleção aqui da América do Sul conseguiu vencer na Copa do Mundo.
1: Vamos pro nosso bolão ou depois no final?
24: Podemos já ir agora com o bolão.
1: Vamos agora, já que estamos falando de Copa do Mundo, né?
24: Já tem o resultado e eu vou. Também nós temos alguns jogos hoje pra chutar. Eu vou começar pelo resultado, porque nós temos um novo líder. Isolado. Eu. Adilson de Souza assumiu a liderança com 6 pontos no bolão.
0: Ah, escreve.
24: Moisés e Camille têm 5 pontos empatados.
1: Na cola.
24: E eu estou na lanterna. Eu estou que nem o Avaí.
1: Nem o Grêmio.
24: O Grêmio não é lanterna. Calma, o Grêmio não é lanterna. Eu estou com 2 pontinhos. A torcida não está muito. A Geraldo Gerson, né? Ela segue criticando, né, os meus palpites aqui no bolão. Então vamos em busca da reabilitação hoje, porque temos 2 jogos para palpitar: França e Senegal. E Argentina e Argélia. Começando então aí, quem que já se habilita para França e Senegal?
1: Tá difícil, né, cara? Porque os resultados estão surpreendendo, né?
0: Não, tá difícil não. Tô liderando.
1: Ah, pronto.
3: Eu vou colocar França e Senegal 3-1 França.
24: 2-1 para a seleção francesa.

0: Já. Botei 2-1 pra seleção francesa. Tá então o nosso palpitão, né? E o Adilson nesse momento na liderança isolada. Segue o líder.
1: Segue aí, né? Hoje eu acertar mais 2.
0: Eu tô dando aí uma... Tô deixando vocês largarem na frente. A gente vai começar a reação em breve.
2: Vai valer o gol da Argentina de quem?
0: Não. Só chutei aqui. Tô dizendo que vai ser do Messi, mas não vale ponto, não.
2: Não vale ponto, tá.
0: Se quiser falar de quem vai ser o gol, mas não vale ponto.
2: Eu acho que o Messi vai fazer os 2.
0: Eu não é o Messi. Hoje vai estar em campo aí com a seleção argentina.
2: Série B.
0: Na Série B, olha, o Avaí se deu mal, hein? Perdeu fora de casa pro Londrina, 3-2. Taylan marcou 2 vezes pro Avaí, mas mesmo assim não conseguiu evitar a derrota contra o Londrina lá no Paraná. Já o Criciúma e o Heriberto Rios empatou 1-1 com o Ceará. O resultado é bom porque o Criciúma, ele entra no G6 da Série B do Campeonato Brasileiro com 21 pontos, enquanto o Avaí caiu mais uma posição. Agora é o 18º com 10 pontos. E com essa triste, né, estatística, o retrospecto muito ruim, nas últimas 5 rodadas, 5 derrotas da equipe do Avaí. Abre o olho, Avaí, porque vai cair para a Série C se continuar assim.
2: Série C, Gerson, falando nisso.
0: O Barra, ele teve ontem o seu jogo pela Série C do Campeonato Brasileiro, após aí quase 2 semanas de folga. O Barra enfrentou a Ferroviária lá no interior de São Paulo e perdeu o Barra. A Ferroviária venceu por 1-0. Vitor Barreto, aos 19 do segundo tempo, fazendo o gol da Ferroviária, e o Barra caindo mais uma posição. É o 16º colocado com 11 pontos. Né? O Ipiranga acabou passando o Barra com os resultados da rodada e o Pescador começa a se aproximar da zona de rebaixamento na Série C do Campeonato Brasileiro.
2: Catarinense em time histórico da NBA?
0: Exatamente. O Chicago Bulls é um dos times mais históricos, né? Todo mundo lembra do Michael Jordan, né? Que foi o cara que fez o Chicago Bulls ser conhecido mundialmente como um dos maiores campeões do basquete norte-americano. E agora nós vamos ter um técnico de Blumenau comandando o Chicago Bulls. Thiago Splitter, ele que fez uma ótima campanha com o Portland Trail Blazers, vai ser o novo técnico da franquia do Chicago Bulls, uma das maiores do basquete mundial. Muito boa sorte pro Thiago Splitter, que possa fazer aí uma grande campanha com o Chicago Bulls. E por que não, né? Um técnico brasileiro retomar o caminho das glórias do Chicago Bulls, que desde lá dos anos 90 não vence mais um campeonato da NBA, né? Desde que perdeu o Michael Jordan, nunca mais conseguiu conquistar, né, o campeonato no basquete americano. Na torcida aí para que Thiago Splitter possa ir muito bem na NBA.
2: Era isso, Gerson.
0: Estas as informações do esporte e daqui a pouquinho a gente volta para falar de trânsito no Bote a Boca no Trombone.
1: 7 em ponto, obrigado, Gerson. 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
1: 13 graus a temperatura ainda, vamos saber do tempo. Vai pintar um solzinho hoje, será, Marinho?
4: Mais uma vez, bom dia, Dilson, Moisés, a toda a nossa equipe, aos amigos que estão acompanhando aqui o BBT. O tempo começa a apresentar melhorias nas próximas horas aqui no litoral, já que tivemos o tempo fechado, garoa fina, formação de nevoeiros que devem continuar ocorrendo entre as madrugadas e o amanhecer. Mas o ingresso de uma massa de ar seco e de origem polar vai derrubar as temperaturas, principalmente a partir da noite de hoje. A próxima madrugada vai ser gelada, com temperaturas que podem chegar até ficar abaixo de 10 graus em algumas localidades. Vamos preparar o casaco, porque o frio vai chegar, mas o tempo vai melhorar e o sol deve predominar, principalmente amanhã, em todas as regiões até a sexta-feira. Teremos principalmente a segunda parte da semana com dias ensolarados, tempo firme, massa de ar seca é fria também. Então, as noites, madrugadas e amanhecer, temperaturas baixas, e as máximas da tarde se elevam um pouco mais também, somente a partir de amanhã, já que o sol vai aparecer para todas as regiões. Na área marítima ainda temos a

0: visibilidade restrita, bem como também aqui nos aeroportos da região, Navegantes, Joinville e Florianópolis, também aqui no canal de acesso aos postos de Itajaí Navegantes, a visibilidade é prejudicada, mas deve melhorar também nas próximas horas, trazendo já o retorno do sol aqui para o litoral. Ondas entre leste e sudeste, com pico de até 0,5 metro, o estado do mar é calmo, apenas a maré alta, estamos em lua nova, podendo trazer alguns alagamentos costeiros na madrugada e também entre 3 e 4 da tarde nos rios e praias entre a Grande Florianópolis e a ilha de São Francisco do Sul. Desejando a todos uma ótima terça-feira, Dilce Moisés, com as primeiras informações da previsão do tempo, os dados da Univale, Marinho Stringari para o Bote a Boca no Trombone.
1: Valeu, Marinho, obrigado pelas informações aqui do tempo, então se agasalha, hein? Porque, ah, meu Deus, vai esfriar ainda mais, né? Chover já choveu, agora o tempo vai abrir e tá abrindo, como a gente viu nas imagens ali durante a transmissão do Marinho. Intervalo, daqui a pouco, depois do break, aqui no Bote a Boca no Trombone, as informações de segurança para hoje.
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1: A Dilson de Souza e as informações de segurança.
7: Itajaí, o começo, 74 ocorrências foram atendidas nas últimas horas. Destaque para uma ocorrência, um cara de 24 anos foi preso, apontado como autor de 3 roubos a farmácias na região central da cidade. A ação ocorreu após um assalto registrado na farmácia Droga Raia, no bairro São João. Depois das imagens e levantamentos realizados pela PM, o suspeito foi localizado e abordado no centro da cidade. Funcionárias da farmácia reconheceram esse homem como autor do crime. Durante a abordagem, ele confessou o roubo e afirmou que praticava os delitos para sustentar o vício das drogas. As investigações também apontaram que o mesmo homem teria cometido outros 2 roubos a farmácias no dia anterior. Consultas policiais revelaram ainda que ele possui diversas passagens por crimes como furto, roubo, receptação, ameaça, tudo no estado do Rio Grande do Sul. Foi parar na central de plantão policial. Vamos lá para Itapema, 31º Batalhão de Polícia Militar, operação conjunta entre as forças de segurança, Itapema e Porto Belo. A equipe reuniu-se junto com a Polícia Civil, a Guarda Municipal de Itapema, a Guarda de Porto Belo, para cumprir mandados de busca e apreensão. Os agentes apreenderam quase 0,5 quilo de cocaína, além de mais de R$5.800 em dinheiro e também um pouco da droga conhecida como DROI. Também foram recolhidos um veículo, 3 balanças de precisão, lacres e embalagens utilizados para o preparo da droga. O suspeito foi encaminhado à delegacia de polícia, fica à disposição da justiça. E um princípio de incêndio, uma casa mobilizou o corpo de bombeiros na tarde de ontem em Camboriú. As equipes chegaram no local, os moradores já haviam conseguido controlar as chamas utilizando baldes com água. Um jovem de 23 anos sofreu queimaduras de primeiro e segundo graus nos braços, pernas e também na face. Ele também recebeu atendimento dos bombeiros e encaminhado para avaliação médica. Segundo informações repassadas pela família, ele estava deitado no quarto quando acendeu um isqueiro para fumar um cigarro. A chama acabou atingindo a cortina da janela, acabou pegando fogo. E também as chamas foram controladas antes que se espalhassem pela residência. Uma caixa de som e um aparelho de ar-condicionado também foram danificados no incêndio. Muito cuidado, né? Alerta, gente, alerta, cuidado. Risco, né, de pegar fogo aí na sua residência, como a gente sempre fala, né? Fogão a lenha é legal agora nessa época, cuidado, coloca o pau de lenha, fecha a portinha, aquecedores, cuidado para não deixar próximo algo inflamável, até mesmo uma cortina, vai pegar fogo, é perigoso, tem que ter atenção.
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7: Daqui a pouquinho você vai entender uma história que chegou agora, neste momento, para divulgação aqui do nosso Bote a Boca no Trombone. Primeira mão: a Polícia Migratória dos Estados Unidos diz ter detido o ex-chefe do PCC e do Comando Vermelho depois de uma perseguição. Lembrando que lá nos Estados Unidos, agora, liderança de organização criminosa é considerado terrorista. E esse cara tem ligação com Balneário Camboriú, gente? Tem sim. Eu vou contar essa história daqui a pouquinho, mas antes tem uma reclamação da Polícia Militar aqui em Camboriú e o Cleverson vai falar.
8: Tô indignado, mano. Nossa Polícia Militar. Ontem, meus filhos foram ali no tabuleiro, né? Ali no tabuleiro tem um loteamento, onde não tem casa, não tem nada, né? Só o terreno bem grande ali. Ali, todo final de semana, a pesada, né? Molecada vão ali pra empinar pipa, né? Tem o torneio, né? Que eles falam ali, né? O festival de pipa, né? Então, todo domingo eles vão ali. E ontem a Polícia Militar foi lá, chegou uma viatura primeiro, viu que eles estavam ali empinando pipa, e chamaram mais viaturas. No total foram 4 viaturas ali para pegar a linha da criançada, né, que estavam ali brincando. E aí o que eu acho engraçado é que no sábado, né? No sábado, eu liguei para a Polícia Militar, liguei para a Guarda Municipal, em questão de uma perturbação de sossego, 1 hora da manhã, o vizinho com som alto não deixou a gente dormir, a vizinhança toda, né? E eu liguei para a Guarda Municipal, não foi, Polícia Militar, não foi. E aí, nesse caso, que as crianças estavam brincando, né? Porque isso é uma brincadeira onde não oferecia risco a ninguém. Aí eles foram lá para inibir, né? A piazada, a molecada que estavam lá brincando. Aí, nesse caso, eles podem fazer alguma coisa, né? De quando a gente precisa, eles não podem fazer nada, né? Então fica aqui minha indignação quanto a isso, né? Tanta coisa com que se preocupar, tanto bandido para prender. Aí vão se preocupar com as crianças brincando. Se estivessem roubando, até que vá, né? Mas eles estavam brincando, né? Tipo, uma brincadeira, né? E onde não oferecer isso com ninguém. Então, fica aqui minha indignação quanto a isso. Bom dia a todos.
7: Muito bem. Tá aí, é o Cleverson, fez o seu comentário com relação à atuação da Polícia Militar lá no terreno do tabuleiro, e a gurizada que estava soltando pipa, eles se reúnem ali, a polícia foi lá, e ele já linkou com uma reclamação que ele fez de perturbação de sossego e a polícia não foi. Guarda Municipal não atende na cidade de Camboriú, tá bom, Cleberson? Mas é claro que temos que ouvir o outro lado. Vou encaminhar para o comando da Polícia Militar e também ouvir o que tem a dizer o comando através das informações que eles têm com relação ao porquê que foram lá proibir os meninos de soltarem a pipa. Será que tinha linha de cerol? É proibido. Não sei, né? Não estava lá, mas vamos aguardar para saber qual que é a versão da Polícia Militar. Vamos lá, olha só. A Polícia Migratória dos Estados Unidos diz que deteve um ex-chefe do PCC e do Comando Vermelho, Felipe Linares de Oliveira del Aquila, conhecido como Dom, tinha uma ordem de captura da Interpol em aberto solicitada pelo Brasil. No momento, ele mantinha a própria mulher como refém em um veículo. Foi ontem, segunda-feira, ex-chefe das facções criminosas, Primeiro Comando da Capital e Comando Vermelho, após uma perseguição na Carolina do Norte. Felipe Linares de Oliveira, conhecido como Dom, tinha um mandado de busca solicitado pelo Brasil sob acusação de associação criminosa, segundo um comunicado da ICE. O foragido tentava sair de carro para o México quando foi interceptado através de um controle de tráfico de Morrisville, nos Estados Unidos. Ao tentar fugir, ele sofreu um acidente, foi capturado. No veículo foram encontrados uma arma, dinheiro em espécie e celulares, de acordo com o comunicado para a imprensa. Lembrando que, no dia 28 de maio, os Estados Unidos designou como organizações terroristas o PCC e o Comando Vermelho, apesar da oposição do governo brasileiro. Em maio de 25, o chefe interino da coordenação do Departamento de Sanções dos Estados Unidos, o David Gamble, pediu que o governo brasileiro classificasse o PCC e o Comando Vermelho como organizações terroristas. O pedido foi negado. O secretário nacional da Segurança Pública, Mário Sarubo, afirmou que as facções não se enquadram na definição de terrorismo prevista na Constituição brasileira. Aqui no Brasil, a prática de atos motivados apenas como lei antiterrorismo é xenofobia, discriminação ou preconceito de raça, cor, etnia ou religião, visando provocar terror social ou generalizado. Pois bem, por que que eu dei essa notícia do chefe do ex-chefe do Comando Vermelho e do PCC? Porque vamos voltar em 2011. Uma operação denominada After, coordenada pela DIC de Balneário Camboriú, colocou na prisão 8 pessoas. A operação tinha como objetivo desarticular uma quadrilha que efetuava diversos golpes mediante uso de cartões clonados, além dos crimes de receptação e tráfico de drogas. As investigações iniciaram lá em 2011 e apontavam para pessoas que frequentavam casas noturnas e restaurantes de luxo em Balneário Camboriú e Camboriú. Na época, quem estava à frente, delegada Luana Bax, que hoje está de volta, inclusive, na DIC de Balneário Camboriú, coordenou a ação com o nome de After, que foi atribuída à operação porque, segundo denúncias, a quadrilha se reunia após as baladas na casa do Felipe. Aqui ele era conhecido na época como Felipe Boy e fazia festas particulares na residência alugada no centro de Balneário Camboriú. Nessas festas havia consumo e tráfico de drogas. Foroncumpridos na época 6 mandados de prisão temporária, 6 mandados de busca e apreensão. Foram presos em flagrante, inclusive o Felipe Boy, que respondeu por estelionato, tráfico, associação para o tráfico, dano, receptação, entre outros presos na época. Ainda durante as diligências foram apreendidas várias mercadorias provenientes do Paraguai, produtos de descaminho. O saldo da operação, 11 comprimidos de êxtase também, 3 quilos de maconha, frascos de anabolizantes, outros medicamentos de fabricação do Paraguai, um veículo Honda Civic, aparelhos celulares, impressoras, pendrives utilizados para a confecção de documentos e roupas femininas. Participaram da operação na época 22 policiais civis, integrantes da DIC de Balneário Camboriú, Delegacia Regional de Balneário Camboriú, Comarca DPCO de Balneário, DPCO de Camboriú, Delegacia da Polícia Civil do Monte Alegre, também de Itapema, e um agente de Polícia Federal. Delegada Luana Bax e delegado Osney Valdir de Oliveira. Então, o Felipe Boy, na época, lá em 2011, eu já estava fazendo segurança aqui na Menina FM. E agora, esse cara foi detido pela migração dos Estados Unidos como ex-integrante do PCC e do Comando Vermelho. Com certeza vai ser considerado terrorista.
1: 7:18, estas foram as informações de segurança de hoje. 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
1: Gerson Felipe já está nos chamando com as informações de hoje do trânsito.
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9: Estamos chegando com as informações da Unidade Móvel, falando diretamente aqui da 4ª Avenida, próximo da esquina com a Rua 620. Né? Por enquanto a movimentação aqui está tranquila, não temos, né, o registro aí de grande movimentação, mas nós tivemos uma madrugada com algumas ocorrências atendidas aqui em Balneário Camboriú. A madrugada foi mais movimentada do que a segunda-feira. Já no começo da madrugada, por volta ali de 00:30, né, comecinho da madrugada desta terça-feira, nós tivemos uma condutora, né, que acabou se recusando a fazer o teste do bafômetro durante uma abordagem dos agentes de trânsito na Marginal Leste, próximo do Forte Atacadista. Era por volta, como eu disse, de 00:30, quando, após concluir o serviço de escolta de uma embarcação na Rua 3000, os agentes de trânsito avistaram um Fiat Argo de cor branca e o condutor estava buzinando, né, várias vezes, enquanto a passageira estava com uma taça na mão. Durante a abordagem, os agentes constataram que a taça era uma taça que estava recheada de bebida alcoólica. A condutora, uma mulher de 32 anos, ela foi questionada, né, se havia bebido álcool. Em seguida, foi ofertado também o teste do bafômetro, que foi recusado pela condutora. Diante da recusa ao teste do bafômetro, foi feito então o auto de infração de trânsito, né, e como não foi apresentado um outro condutor habilitado, o veículo foi recolhido ao pátio. Estava com a taça na mão, né, a condutora do veículo, e aí não teve jeito, né? Não teve jeito, acabou sendo, né, acabou sendo multada e teve o carro recolhido, né? Eu falei condutor, mas era uma condutora, né, que estava buzinando de forma reiterada, estava querendo chamar atenção, conseguiu chamar atenção dos agentes de trânsito. Também na madrugada desta terça-feira, a gente teve uma outra ocorrência. Esta aconteceu por volta de 1:50 da madrugada, Rua Jamaica, no bairro das Nações, um acidente grave de trânsito, uma colisão entre dois carros, um Fiat Mobi que atingiu uma Saveiro. A Saveiro estava estacionada na via e o condutor de 38 anos do Fiat Mobi, ele ficou preso às ferragens do veículo, foi socorrido pelo Corpo de Bombeiros e conduzido até o Hospital Ruth Cardoso. Né, foi feita toda a segurança ali da área pelos agentes de trânsito. Tivemos também a Polícia Militar atendendo a este grave acidente no bairro das Nações, em Balneário Camboriú. E a madrugada ainda teve uma outra ocorrência grave. Esta aconteceu por volta das 4h40 da madrugada, na Avenida do Estado, em frente à Caixa Econômica Federal. Um veículo acabou capotando após sofrer um acidente. Era um Hyundai Creta de cor azul. Ele colidiu contra o poste de sustentação de um radar de velocidade. E após esta colisão, o veículo acabou capotando. O equipamento foi destruído, o radar. A condutora, de 26 anos, ela recebeu atendimento no local do acidente. E houve também a suspeita de que ela estivesse dirigindo embriagada. Foi ofertado o bafômetro, mas a motorista se recusou a fazer o teste. Quando o motorista, se recusa a fazer o bafômetro, a gente sabe, que alguma coisa de errado tem, Algum problema tem, porque se tivesse tudo ok, ela faria sem problema algum o teste do bafômetro, Por sorte, ela acabou não se ferindo, não teve nenhum tipo de ferimento mais grave, Foi atendida no local, mas apenas, para avaliação médica, não precisou de nenhum tipo de encaminhamento, mas deixou para trás o prejuízo no radar ali da Avenida do Estado. 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Vamos falar um pouquinho de alguns acidentes aqui no momento. Avenida 7 de Setembro, em Itajaí, por volta das 7h07 da manhã, nós tivemos uma mulher que caiu de bicicleta elétrica. Ela está com alguns ferimentos, principalmente na região da cabeça, que acabou batendo. Corpo de Bombeiros no atendimento desta ocorrência. Tivemos também um acidente um pouco mais grave, uma colisão que envolveu moto, bicicleta e caminhão, 3 vítimas relatando dores e também escoriações pelo corpo, todas conscientes no acidente que aconteceu na rua Henrique Dauer, na Barra do Rio, em Itajaí. Então, 2 acidentes hoje, logo cedo, no município de Itajaí. Também aproveito para falar um pouquinho sobre a movimentação de momento aqui na nossa região. Nós temos em Camboriú, trânsito lento, na Avenida Santa Catarina. Tem lentidão ali na Santa Catarina para quem está saindo de Camboriú. Também tem lentidão na Rua Peroba, no bairro Tabuleiro, para os veículos ali que tentam acessar a Marginal Oeste. No centro de Camboriú, Rua Henrique Coppi e também a Manuel Anastácio Pereira, com trânsito bem lento, agora logo cedo. Outro destaque também fica para a condição do trânsito na rua Rio Amazonas, ali próximo do posto Irmãos da Estrada, trânsito lento em Camboriú, na Avenida Rio Amazonas. Em Balneário Camboriú, a gente tem o trânsito fluindo nas principais vias e avenidas do município, sem registro aí de pontos de lentidão, e na BR-101, no trecho de Balneário Camboriú, já começa a ficar um pouquinho mais lento o trânsito na região ali do sentido norte, próximo do Expo Centro. E na altura de Itajaí, a gente tem também o trânsito um pouco mais complicado para quem está circulando no sentido norte, ali próximo do trevo da rodoviária. E temos lentidão também para quem está circulando no sentido sul, entre as cidades de Balneário Piçarras, Penha e Navegantes, vários pontos de lentidão nesse trecho. E a rodovia Jorge Lacerda, em Itajaí, também vai apresentando lentidão para os veículos que tentam acessar a BR-101. Estas são as informações do trânsito, os destaques da Unidade Móvel, com o repórter Gerson Felipe, falando sempre para a Rádio Menina, o tempo todo com você.
1: Valeu, Gerson, obrigado pelas informações. 7h27 e agora é oficial, hein, gente? O programa SCTEC tá chegando aqui em Itajaí, um evento presencial, interativo e totalmente de graça, hein? SCTEC apresenta imersão em inteligência artificial. Vai rolar o quê? Palestras, oficinas e várias dinâmicas para você conhecer e experimentar na prática conhecimentos em IA e novas carreiras em tecnologia.
7: Então, se liga, será no dia 27 de junho, sábado, às 9 da manhã, no Senai. Não tem custo nenhum, tá? É só se inscrever pelo site para garantir o seu lugar. sctec.sci.sc.gov.br.
1: Continuando aqui com o nosso bote a boca no trombone, o Marcelo mandou uma participação pra gente aqui, esgoto na Edgar Linhares, no bairro Nova Esperança. Mandou inclusive vídeos, mandou fotos aqui para comprovar a denúncia dele. Ele diz o seguinte: na rua Edgar Linhares, em frente ao numeral 177 e outras 6 casas, uma vez por semana, a situação é essa que você está acompanhando aí no vídeo ou na TV Mocinha, diz ele, esgoto a céu aberto. Se puderem nos ajudar, agradeço. Valeu, Marcelo, obrigado pela participação.
7: E o E.Edson, ele fala sobre o trânsito de ontem, né? Por conta do aniversário da cidade de Itajaí, já que a gente saiu do trânsito também, vamos ouvir ele.
10: Bom dia, Gilson, Moisés, Gerson, equipe do BBT, é o E.Edson de BC. Só para deixar registrado o dia de ontem no trânsito, o dia tava maravilhoso, a BR-101 tava tranquila, ambos os sentidos. Tem a Balneário 35 minutos, 9:30 da manhã. Gente, tudo de bom. Mas foi o quê? Devido ao aniversário de Itajaí. Vou deixar registrado meu abraço ao povo da cidade de Itajaí. E em via de passar, esse 10 para pedir, é pedir no mínimo uma vez por semana para Itajaí fazer aniversário. Que daí ia parar a cidade e o trânsito ia ficar de boa. Um abraço, gente. Tudo de bom. É o E.Edson de BC.
7: Valeu, um abraço, meu amigo, né? Mas cidade parada, dinheiro que não roda, tem que rodar, tem que ter economia circulando, girando. Por isso, a importância da cidade de Itajaí para o nosso estado e para o nosso país. Mas vale a dica, estava bem calminho mesmo, onde foi fácil de transitar em Itajaí.
1: Verdade, estava bem calma. Fui para daqui para Itajaí, 9 horas da manhã, nossa, não tinha um trânsito. Mas é o que você disse, se a gente escolhe morar aqui, a gente tem que também arcar com a consequência de que não é só a gente que quer morar aqui. Todo mundo quer morar em Itajaí, todo mundo quer morar em Balneário Camboriú, todo mundo quer morar no litoral. Ou seja, trânsito faz parte da rotina de todo mundo.
7: 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Doutor Lucas, bom dia.
11: Bom dia, Adilson. Bom dia, Moisés. Bom dia, Mili. Bom dia, cada ouvinte. É verdade, Adilson. Autoestima ilumina as pessoas. E eu vim trazer, como estamos em época de Copa, a gente está ligado bastante nisso. Eu vim trazer. Vocês já analisaram que a maioria dos jogadores, eles têm facetas, eles se cuidam, eles querem estar com autoestima elevada, porque eles estão em evidência.
1: Praticamente então, todos.
11: Exato. Uhum. Então, será que é ruim? Eu acho que não, né? Eu acho que assim, eles gostam, eles querem, eles se iluminam, como eu falei no início da minha fala. Então, casos icônicos, olha o Ronaldinho Gaúcho. Poxa, ele fez uma gengivoplastia, ele botou coroas, ele deu uma boa melhorada. Ronaldinho Fenômeno também. Quem tá agora na seleção, Vini Júnior. Vini Júnior também tem facetas. Se você pegar, dá uma olhada as fotos dele de 2015, 2016, as fotos de hoje, ele botou um aparelho, ele tinha uma mordida aberta, aquela mordida que ele encostava os dentes de trás e não encostava na frente.
1: Doutor, eu tava vendo um vídeo do Ronaldo Fenômeno em 2002, cara, com aquele cabelinho, lembra? Parece o Cascão. Ele sorrindo assim com o dentão aberto, um buraco no meio. E hoje em dia o sorriso dele é completamente outro.
11: Completamente diferente.
1: É outra pessoa.
11: É onde entra a odontologia pra dar autoestima pras pessoas, pra conseguir iluminar as pessoas, pras pessoas. 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Poxa, antigamente era algo muito longe da realidade. 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
7: Daqui a pouquinho, hein? 8 da manhã já tem resposta para você e o dia tá só começando, dá tempo de fazer uma avaliação. Obrigado, doutor Lucas.
11: Eu que agradeço. Abraço a todos. Tchau, tchau.
1: 7:34, perdão. Deu um trava-língua aqui. Acho que foi do cafezinho que eu tomei agora há pouco.
7: Você bebeu aí?
1: Café com leite. 7:34, a gente vai pro intervalo, já voltamos.
7: Segura
1: com a entrevista.
7: Que tem acidente. Agora, autopropelido em Itajaí. Fala aí, ponto Edson.
12: Adilson Moisés, Camille, é o ponto Edson de BC. Só para informar novamente aí, ó. Acidente de moto em frente ao Brasil Atacadista. É, Avenida Oswaldo Reis, sentido Itajaí, ok? Ambulância dos bombeiros no local. Moto no chão. A princípio é moto, não é propelido. Ok? O trânsito está engarrafado aqui, bem em frente ao cemitério. Abraço a todos. Camille, só agregando, é um propelido, ok? É uma senhora com propelido, está sentada na calçada.
7: É um propelido. Pronto. Autopropelido.
1: Pronto.
7: Acidente, então, em direção à cidade de Itajaí. Obrigado, E. Edson, mais uma vez pela participação. Agora sim, para o intervalo, a gente vai e daqui a pouco voltamos.
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7: De volta, 7:37, o Zé Branco tá aí, daqui a pouco ele vai conversar conosco, o secretário de obras da cidade de Camboriú. Mas, olha só, tem duas respostas que a gente precisa dar aqui, né? Uma delas que eu recebi e você já colocou no grupo em relação ao seu Mário, né? O atendimento do NAI, que é lá atrás do Ruth Cardoso, ele mora no Mais das Nações. Então, teve, eu não sei se ela é funcionária da saúde, a Carla Dil, né? Mas, ou é ouvinte, mas ela tem uma orientação para dar para ele, a gente vai ouvir agora.
17: Olá, bom dia. Estava ouvindo aqui o Bote a Boca no Trambone, né? E teve um ouvinte que reclamou sobre um exame que foi marcado aí em Balneário Camboriú, mais longe da casa dele, né? Nessas situações existe o carro da saúde, que ele pode estar agendando e o município leva para consultas, pode ser dentro do município, fora. Então, se for longe para ele, é só ele agendar o veículo e para o dia que ele precisa, passa o horário, né? E o carro do município leva, os motoristas da saúde, né, levam para consulta também, não é só para consulta fora de domicílio. Então, só para poder estar orientando aí esse ouvinte, né, esse cidadão aí de Balneário Camboriú. Obrigada, bom trabalho.
7: Obrigado a você, Carla. Obrigado pela participação, né? Interessante a gente já poder dar a resposta rapidinho. Existe um veículo, então, né? Deixa lá a agenda, olha, preciso ir, preciso ser atendido lá. Aí ele vai lá pegar e levar o cidadão que mora longe.
1: E aí, Edilson? A gurizada soltando pipa, tava tudo certo?
7: Não.
1: Não?
7: Não tava tudo certo. Desculpa, seu Cleverson, né? Como eu disse, né? A gente sempre ouve os dois lados. Ó a foto dali. Olha a foto. Olha o tamanho do rolo. De linhas, dos rolos.
1: Vários, né?
7: Né? Que foram apreendidos. São rolos gigantes. Gigantes os rolos. Ok, mas não é pelo tamanho, né? O que mais tem? Bom, nós fomos em busca da resposta. O comandante do 12º Batalhão de Polícia Militar já contatou com Camboriú e a resposta é essa.
18: Bom dia, Gilson. Bom dia, Moisés. Realmente foi realizada a apreensão de uma grande quantidade de linhas chilenas, linhas com cerol, e ao contrário do que o ouvinte falou, esse tipo de material ele é extremamente perigoso e é proibido o seu uso. Então nós entendemos a parte do ouvinte que ele falou que era uma brincadeira de criança soltando pipa, até aí ok, mas a partir do momento que se coloca cerol, vidro, material cortante nas linhas, nós tivemos vários casos já no Brasil e em Santa Catarina também, principalmente motociclistas que foram atingidos e até ocasionou o óbito desses motociclistas justamente em virtude do uso dessas linhas com cerol ou com vidro. Foi o caso que aconteceu ali em Camboriú durante essa apreensão de material, como pode ser visto pela foto, eram grandes quantidades, deixou de ser uma brincadeira para ser um comportamento que poderia ocasionar um acidente. Então a Polícia Militar agiu preventivamente no local.
7: Muito bem, né? Então, seu Cleverson, né? De repente a gente até entende o seu posicionamento, às vezes o senhor nem sabe, né? Não estava lá, o filho saiu, aí outros vão lá e levam esse tipo de material, pode ser que o filho dele nem esteja utilizando, mas outros estão junto, são várias pessoas, é uma concentração de vários jovens. E o que foi apreendido lá? Linhas chilenas e com cerol. Isso é extremamente proibido, isso é perigoso, isso já matou gente. Não pode ser utilizado esse tipo de linha. Então, está mais que certo a Polícia Militar realizar a apreensão.
1: E agora fazer dar uma apertadinha lá, né, coronel? Que daí o senhor chega em quem vendeu também esse tipo de linha que é proibido, né? 7:41, antes do intervalo, Adilson, deixa eu dar um recadinho aqui. A Fabiana manda um recado, mandou uma foto. Na verdade, ela precisa de ajuda para localizar a família do senhor Ricardo Gonçalves. Ele sofreu um acidente. Ele foi trazido na UPA pelos bombeiros, não sabe informar sobre os familiares, iria passar a noite na Rua Itália, número 1059. O que o pessoal sabe é que ele veio de Brusque. Não se sabe, né? Se é na cidade de Brusque ou na Rua Brusque. Ele deve estar meio confuso, sofreu um acidente, deve ter batido a cabeça. Senhor Ricardo Gonçalves. Se alguém tiver alguma informação, conhecer esse Ricardo Gonçalves, não sabe se mora aqui em Balneário, se mora em Brusque, se mora em Itajaí, na Rua Brusque. Tem Rua Brusque no bairro dos Municípios também, né? Aqui em Balneário Camboriú.
7: Uhum.
1: É, então, o pessoal tá precisando de ajuda.
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7: Recadinho da Oralcim agora no... Não, já foi? Então vamos pro intervalo, né? Ah, é verdade, já foi. Vamos pro intervalo, o doutor tava aqui. Já voltamos com o Zé Branco.
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7: Vamos lá, 7h46. Moisés, olha só, a Prefeitura de Camboriú iniciou um amplo processo de reorganização da gestão dos cemitérios da cidade, implantando o censo cemiterial e do recadastramento geral obrigatório dos titulares de jazigos, túmulos e sepulturas.
1: Pois é, e essa medida busca o quê? Na verdade, atualizar, né? Principalmente os registros, além de corrigir algumas inconsistências, mapear os espaços e, claro, melhorar toda a ocupação dos cemitérios. E na entrevista de hoje está aqui conosco na bancada do Bote a Boca no Trombone, secretário de Obras de Camboriú, Zé Branco, que vai nos esclarecer sobre esta e outras demandas da cidade também. Bem-vindo, secretário. Bom dia.
21: Bom dia, Moisés. Bom dia, Adilson. Bom dia, Camille. Bom dia a todos ouvindo da Rádio Menina, Bote a Boca no Trombone. Bom dia a Manu, que me acompanha aqui. Bom dia especial ao nosso prefeito Leonel Pavão, que essa hora deve estar ligado já para receber as notícias, né? É, você falou muito bem da situação nossa. O que que acontece na cidade de Camboriú? Quando nós assumimos a prefeitura, eu assumi a Secretaria de Obra, na parte da Secretaria de Obra, a parte do cemitério está vinculada à Secretaria de Obra. encontramos vários problemas. Um dos maiores problemas, Moisés e Adilson, é a falta de espaço nos nossos cemitérios públicos. São dois cemitérios, cemitério do Centro e cemitério do Rio do Meio. Diante disso, o prefeito Leonel Pavano determinou que a gente arrumasse uma solução para resolver o problema do cemitério. E a primeira solução foi contratar uma empresa e fazer um recadastramento dos túmulos para mim poder entender o que que tem dentro dos cemitérios, né? Saber o que que tem dentro lá do cemitério. Contratar um programa que coloquemos todos os túmulos dentro desse programa para nós poder entender o que que tem lá dentro dos cemitérios, quais os túmulos que tem lá dentro. Então, diante disso, a gente contratou a empresa, recadastramos, numeremos todos os túmulos, são aproximadamente os 7 mil túmulos que estão dentro desse cemitério público de Camboriú, tanto o cemitério do Centro quanto o Rio do Meio. Diante disto, nós cadastramos eles e fomos classificados. Os túmulos bons são aqueles que estão ótimos, estão cuidado. O túmulo médio é aquele que está faltando alguns detalhes. E o túmulo ruim, que estão em situação de abandono. São aproximadamente aí 1.500 túmulos que estão em situação de abandono.
7: A motivação deste recadastramento, dessa organização, reorganização, é justamente por conta do abandono, Zé.
21: Justamente, eu disse, alguns túmulos nós encontramos abandono. O que que é esses túmulos em situação de abandono? São pessoas que há 10, há 15, há 20 anos passou por Camboriú, morou em Camboriú, acabou sendo sepultado ali, muitas vezes as famílias foram embora, abandonaram e foram embora, não mora mais em Camboriú. E, na verdade, Adilson e Moisés, tem alguns que são moradores de Camboriú ainda, mas muitas vezes colocou lá 10 anos atrás e não voltou mais lá para cuidar, e para nós poder arrumar uma solução, é um recadastramento para nós poder organizar os cemitérios. Né?
1: O que que vai fazer a partir, se não localizar, por exemplo, essas pessoas, os familiares, que deve ter o contato, mas e não tiver uma resposta, vai fazer o que, secretário?
21: Moisés, aí que é o problema. Por quê? Porque quando se deram um documento, ou se sepultar lá, não fizeram um cadastramento, fizeram um papel, um documento legal. Hoje nós estamos fazendo um recadastramento, que as pessoas que forem responsáveis pelos túmulos, mudando seus documentos, procura a secretaria de obra, ele vai sair lá com um termo de extensão de direito de uso por 10 anos. E lá vai ficar os dados, o endereço dessa pessoa, telefone, e-mail, onde é que mora, para que a gente pudesse chegar no futuro, precisar notificar essas pessoas em qualquer situação. Esses que estão em situação de abandono, eu não consigo localizar, porque muitos deles não tem nenhum nome lá no jazigo, não tem nenhum nome da pessoa. Como é que eu vou chegar nessas pessoas? Ninguém sabe como. Quem que é, não sabe de onde que é essas pessoas. Então, diante dessa situação, que nós temos todo esse trabalho, Adilson Moisés, para que nós pudemos fazer, diante dessa situação, fazer o edital público de chamamento, que foi publicado no dia 3 de junho, onde é que tem um prazo de 90 dias para que as pessoas compareçam à Secretaria de Obra, munida dos documentos necessários, para nós fazer o recadastramento. Pessoas que são responsáveis, que são titulares, ou que têm familiares que são responsáveis, que compareçam lá para nós poder fazer o recadastramento e essa pessoa realmente receber um documento de responsabilidade. Até então, quando você recebia um documento da prefeitura, você pegou uma declaração. Declara que o exemplo, declara que o Adilson é responsável pelo túmulo. Hoje não. Não dizia, não tem um telefone seu, não tem um endereço, não tem nenhum dado. Então, hoje eu estou falando um documento que lá diz quem que é, coloca o nome de mais alguém da sua família que possa ficar responsável por isso, e você sai lá realmente com um documento. E, na mesma forma, é um documento que ele diz também quais são as suas obrigações como proprietário responsável daqueles túmulos, né? Lembrando que os túmulos, Moisés e Adilson, ele é público, ele continua sendo, os terrenos continuam sendo do município. O que você vai receber lá é um direito de extensão de uso com a sua responsabilidade. O que que sua responsabilidade, você tem cuidado do jazigo dos túmulos que estão lá, né? Os terrenos continuam, não existe terreno, eu tenho um documento em escritura, não. Você tem um direito, ninguém vai tirar.
1: Parte da manutenção do cemitério é com a Secretaria de Obras. Agora, do túmulo, aí é a pessoa responsável, isso?
7: Agora é uma terceirizada, né?
1: É isso?
21: Justamente, ainda a terceirizada não assumiu, a gente teve que terceirizar algum serviço. Como o Moisés falou ali, a responsabilidade de cuidar do cemitério, manter o cemitério organizado, limpo, iluminação, banheiro, capela mortuária, tudo isso é a responsabilidade da Secretaria de Obras, está vinculada à minha pasta. Agora, o túmulo, quem tem que cuidar do túmulo, limpar, é o proprietário do túmulo, né? A Secretaria de Obras, não tem condições, são 7 mil túmulos, não tem condições de cuidar de tudo. Então, cada um tem que cuidar do seu túmulo.
7: Se vocês não encontrarem as pessoas que, né, estão procurando para, né, identificar aquela cova lá, onde está, né, a ossada de um ente querido, será retirado e vai ser passado adiante, né?
21: Justamente, deixar bem claro. Aquelas pessoas que nós não localizamos, nós temos aproximadamente 1.500 túmulos que estão em situação de abandono, porque não tem identificação, não tem nome, não tem número, não tem nada. Então, esses túmulos, passou os 90 dias que foi publicado o edital, vence até dia 1º de setembro. partir do dia 1 de setembro, não compareceu, agora tem um trabalho de nós fazer. Primeiro é fazer a exumação desses restos mortais que estão no insustômio. Esses restos mortais vai para um ossário, um gavetário, e esse túmulo fica à disposição do município para a gente poder ceder para as próximas famílias que precisar. Aí vai para o ossário, ele vai ficar guardado no ossário, documentado, identificado, e vai ficar no ossário por 3 anos guardado. Uhum. Depois de 3 anos, se não comparecer ninguém da família para requerer esses restos mortais, ele vai para um crematório, para uma inseminação coletiva, né? Todos eles, e depois volta para um jardim ecológico que vai ser criado dentro do cemitério. Né? Ninguém vai jogar fora, eles voltam para lá de volta. Mas tem todo esse prazo. Então, quem está ouvindo e quem está acompanhando o nosso trabalho, sabe? Primeiro é os 90 dias do edital, passou os 90 dias, a gente vai retirar, fazer exumação, vai para um gavetário e vai ficar mais 3 anos guardado ali, para depois a gente dar o destino final desse reto mortal das pessoas. Então, as pessoas que estão nos assistindo, que estão nos ouvindo aí, e procura a Secretaria de Obra, né? Nós estamos com atendimento das 7 da manhã até as 18 horas, não fechamos para o almoço. Lembrando que a gente distribui a ceia até as 16 horas, porque está dando bastante gente à tarde. Muitas vezes a gente está ficando atendendo até as 19 horas, até as 20 horas. Além disso, nós temos um canal de atendimento agendado, que é o telefone 3365-1423, que é a pessoa que tem problema de saúde, que não possa ficar lá 1 hora, 2 horas aguardando. Algumas pessoas que moram fora do município, para não vir aqui perder a viagem, você pode ligar nesse número, agendar o seu horário. Nós temos uma pessoa específica para poder atender com horário agendado, para que as pessoas possam ter um atendimento um pouquinho melhor, né?
7: Bom, temos alguns minutinhos a mais, né? Essa questão aí, só pra gente dar um pitaco também. E aí, já chegou a ponte lá da Cobra Fria? O governo do estado mandou o kit ponte ou não mandou ainda, meu Deus do céu?
21: Adilson, a preocupação do prefeito Leonel Pavão, ontem a gente, numa reunião com o secretário, falamos sobre isso. Foi uma correria da Secretaria de Obras, Defesa Civil e Planejamento para poder fazer as cabeceiras. Você acompanha lá, a gente fizemos a cabeceira. Já faz mais de 30 dias que a gente comunicou o Estado, a Defesa Civil do Estado está pronta, já está mais de 30 dias aguardando a cabeceira da ponte. Está
7: esperando
21: da
7: a
21: ponte.
7: Chuvarada para mandar?
21: E não chegou. A preocupação do prefeito Leonel Pavan, de todo nós, secretário, é que se correr outra chuva, aquela comunidade torna a ficar isolada de novo e a gente tem que fazer aquele trabalho. Estou aguardando aí que o governo do Estado, essa parceria que fizemos aí, possa mandar esquerda, mas estou lá aguardando. Até agora não mandou ainda e estou naquela situação lá aguardando.
1: Só para voltar no assunto, para responder o ouvinte aqui, Adilson.
7: Sim, claro.
1: O senhor está perguntando, secretário, por que que o recadastramento é tão burocrático? Não poderia ser online? Porque eu não posso ir e nem pedir para minha esposa ir. A gente trabalha demais, né? Não sou contra, mas poderia ser mais fácil.
21: Não, a gente não disponibilizou ainda porque tem um sério de documento que você precisa prestar, precisa apresentar. E quando você recebe o documento, você tem que assinar a sua responsabilidade que você está recebendo. No futuro, não vou dizer que no futuro, quando a gente passar essa parte agora, a gente não possa fazer. Mas no momento ainda desse primeiro chamamento, foi a forma que nós arrumamos. Porque quando você vai lá, você vai assinar um termo de compromisso também que você está recebendo, né? Claro que daria para fazer, mas a gente não temos ainda condições de fazer dessa forma. Mas se ele mora fora da cidade, ele consegue agendar para poder atender com o agendamento. E se ele mora na cidade, eu penso aí a compreensão, nós temos aí 12 horas de atendimento, nós começamos das 7 da manhã e vamos até às 18 horas, não fechando o horário do almoço. Eu estou comunicando a algumas pessoas, são 90 dias para você procurar. Eu acredito que nesses 90 dias, quem está interessado e está preocupado, tem um prazo aí de tirar 1 hora, 2 horas para poder ir lá e fazer o seu recadastramento.
7: O Felipe pergunta o seguinte: o túmulo A da minha mãe está em ótimas condições. Mesmo assim, eu tenho aqui na prefeitura, eu tenho que ir na prefeitura, que na verdade esse túmulo está no nome do meu pai, ele já faleceu. Eu posso ir lá ainda?
21: Claro, todos que têm responsabilidade, que são titulares, são responsáveis, têm que ir, porque se ele não for, vai perder o prazo ali. Então, o Felipe, né? Você pode ir, Felipe. Você é herdeiro. A lei é bem clara, é herdeiro de família para família. Era do seu avô, passou para seu pai faleceu, então você é um filho, você é herdeiro. Então, você munido de seu documento, atestado de óbito do seu pai, e o documento, como é que esse túmulo chegou para você da prefeitura, aquela declaração, ou algo assim, uma taxa, um comprovante que você pagou por esse túmulo, por essa cedência, você vai ante a Secretaria de Obra, que a gente vai fazer todo o trabalho e entregar o documento para você, no seu nome, para que você fique responsável como titular desse túmulo.
1: Está respondido, então, a Charlotte também, que era a dúvida dela ali, que mandou, né? Se ela precisava ir o titular ou então alguma outra pessoa responsável?
7: Pode ir o responsável, outra pessoa?
21: Pode ir o responsável, é que a gente tá colocando, você tem que ser alguém da família. Muitas vezes a gente tá atendendo algumas famílias lá, Deus Moisés, o meu pai, tá no nome do meu pai, tá no nome da minha mãe, ele tá acamado, eu preciso trazer ele aqui, não precisa. É caso especial, você vem aqui, você é filho, você vem aqui, a gente vai dar o documento para você. Porém, a gente dá o documento para você ficar como responsável, titular responsável, e aquela pessoa que ainda está doente, está com problema de saúde, a gente coloca ela lá no documento como responsável. Como responsável também, para ela ficar como responsável.
7: Bom, fechou, né? Mas antes, rapidinho, o que está aí bombando na obras aí? Qual é o fronte do Zé Branco e da equipe?
21: Adilson Moisés, a gente está com um trabalho, que é a determinação do nosso prefeito Leonel Pavan, que é preocupado com essa chuva que pode ocorrer, a gente está com um trabalho de desassoreamento, limpeza.

0: em andamento, aí Oswaldo Minella, e assim outras obras que a gente está fazendo na cidade de Camboriú, por toda a cidade de Camboriú.
1: Josias, o que é o Josias? Josias, vice-prefeito, né? Mandando um bom dia para todos aqui, solicitando, né? Que a comunidade é uma oportunidade dos moradores recadastrar os seus jazigos e nós organizarmos os cemitérios. Muito bem, Josias, obrigado, tá bom? Zé, obrigado também, obrigado a Manu, que tá aqui, Manuela Faria, minha ex-companheira de locução da Rádio Menina, quando ela tinha 4 anos de idade. Quantos anos você tá? 18, olha só, meu
2: Deus. 12 anos atrás, né?
1: Rapaz, a gente já tá um tempo aqui, hein? E eu te vi lá na festa do Santo Antônio, eu tava lá fazendo o leilão dos bichos lá.
0: Eu vi, tu lá, tava lá levando. Adias, mais uma vez, obrigado pela oportunidade, já que o meu bom dia ao nosso prefeito, mais uma vez, nosso vice-prefeito Josias, está em recuperação devido ao tratamento que ele está fazendo, deve voltar nessa semana já as atividades dele aí. Um abraço ao Josias, toda a nossa equipe do governo, Leonel Pavan, continuamos trabalhando para melhorar a nossa querida cidade de Camboriú.
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3: Intervalo, daqui a pouco voltamos com mais Bote a Boca no Trombone.
1: Vamos falar sobre tratamento de esgoto. Novamente, assunto é pauta aqui no programa na cidade de Camboriú.
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8: O Estádio Azteca entrou para a história e recebeu hoje a sua terceira partida de abertura da Copa do Mundo. Depois de 1970, 86, em 2026, a seleção mexicana venceu a África do Sul por 2-0. O primeiro gol da Copa foi marcado pelo mexicano Quiñones, aos 8 minutos do primeiro tempo. Na etapa complementar, Jiménez fez o segundo gol e o México venceu por 2-0 os africanos. A partida teve mais expulsões do que gols. 2 jogadores da África do Sul foram pro chuveiro mais cedo, enquanto o mexicano também recebeu o cartão vermelho. 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Às 11 horas da noite, em Guadalajara, também no México, a Coreia do Sul enfrenta a República Tcheca pelo segundo jogo do Grupo A. Boletim da Copa com Gerson Felipe.
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5: Vamos lá, de volta, 8:04, bote a boca no trombone. Assunto agora é ainda sobre o que repercutiu de ontem para hoje, nesta semana, e que vem repercutindo nos últimos tempos aqui na nossa região, relacionado à estação de tratamento de esgoto na cidade de Camboriú. Ontem o GES fez uma unidade móvel e alguns moradores lá do Conde que não querem que a estação de tratamento seja construída ali na região onde está sendo anunciado. Segundo eles, por mais que digam que será utilizada a mesma tecnologia que em São Francisco do Sul, ainda terá o cheiro forte, o odor. Os moradores pedem que a prefeitura converse com eles e sugira construção em um outro local. Ontem nós ouvimos isso e questionamos: que outro local, né? Quem é que então vai dizer, não, façam aqui no meu bairro? Qual é a sugestão? O que fazer neste momento em que anos e anos e anos e anos Camboriú espera pelo start, pelo play, para começar esta estação e esse tratamento de esgoto?
6: E hoje, então, a gente conversa com a presidente da AGEA de Santa Catarina, Reginalva Mureb, para justamente debater sobre essa questão da nova ET ali de Camboriú, né? E já começo perguntando para a senhora, bem-vinda ao Bote a Boca no Trombone, aqui a Dilson e Moisés. Houve reuniões, audiências públicas com os moradores aqui da região antes dessa definição da área para implementação dessa nova ET? Bom dia.
7: Bom dia, Dilson, bom dia, Moisés, bom dia a todos que nos ouvem pelo Boca no Trombone aí da Rádio Menina, é um prazer falar com vocês. Adilson, sim, nós fizemos um longo trabalho, né, até chegar o momento da decisão do Instituto Federal Catarinense, né, Campus Camboriú, com a Cirlei, a representante do campus. Fizemos várias análises, eles foram bem cuidadosos e exigentes, como devem ser, até que avançássemos com essa decisão do campus, né, apoiada pelo município. E fizemos uma apresentação também, numa audiência pública. Não existe essa exigência legal, mas foi um cuidado muito especial com a população de Camboriú em ouvir os que ali compareceram, e nós tivemos mais de 200 pessoas presentes discutindo sobre o tema, com uma aprovação unânime. Após a apresentação da tecnologia que vai ser implementada, das informações sobre a expertise da EGEA na implantação desse tipo de sistema, nos benefícios para a população de Camboriú, nos benefícios para o Instituto, enfim, existe um ganha-ganha reconhecido pela população ali representada, presente, né? E, enfim, e foi aprovado por unanimidade.
5: Pois bem, mesmo aprovado por unanimidade, agora a gente ouve manifestação de algumas pessoas que são contrárias, Reginalva. Será o que podemos dizer, né, com relação a essa preocupação com os possíveis cheiros fortes que a gente sabe? Que tipo de tecnologia a empresa pretende utilizar, já que foi colocado também como São Francisco do Sul um exemplo de um local que não tem cheiro? Aí o morador ontem disse que esteve lá com outros e tem cheiro sim. Pessoas ainda reclamam lá em São Francisco do Sul. Como é que nós vamos achar o caminho para resolver esse problema?
7: Adilson, eu acho importantíssimo acolher essa preocupação da população, né? É claro que quando se fala em estação de tratamento de esgotos, a gente tem uma memória de uma condição sanitária brasileira muito precária, né? Metade da população brasileira não tem acesso a uma coleta e tratamento de esgotos com a disposição adequada dos resíduos, né? E muitas das estações pelo Brasil usam de uma tecnologia antiga, arcaica, né? Já superada por toda a evolução que houve nessa área. O que a EGEA identificou como tecnologia adequada para Camboriú é uma tecnologia que se chama SBR, reator sequencial em bateladas, né? Então são várias fases até chegar à disposição final do efluente tratado, onde sai uma água clarificada. Então, esse tratamento de esgotos, ele conta com um gradeamento, com a remoção de sólidos grosseiros, plásticos, materiais flutuantes diversos. Depois vem a parte de desarenação, que é a separação da areia e outras partículas mais pesadas. Depois vem o recebimento e a regularização da vazão e da carga orgânica. Eu não quero falar termos técnicos, mas o que eu quero explicar é que não é um tratamento normal que a população está acostumada a ver, né? É um tratamento biológico, com uma reação biológica através de injeção de oxigênio. É um tratamento onde há gasto de energia, por isso ele é pouco utilizado em várias estações de tratamento, que é um tratamento com uma aeração, uma injeção de oxigênio constante. Ele conta com uma decantação, tem uma pequena parte de cloração e vem o descarte do efluente. Então, nós estamos falando de um tratamento bastante moderno, tá? E, de fato, ele não conta com ruído. Boa parte dele é automatizada, os nossos colaboradores não têm contato, inclusive, tem uma proteção para o colaborador. E essa parte em que a população costuma sentir o cheiro quando vai em outras estações, através dessa tecnologia, ela é encapsulada, ela é enclausurada, ela é fechada. Por isso é que o odor presente em muitas outras estações, você não vai perceber.
6: Presidente, talvez seja esse o maior receio da população pela experiência com a estação de tratamento de esgoto aqui de Balneário Camboriú, né? Que é aquela lagoa de decantação, é isso que a gente diz, né? Esse termo é o correto? Me corrija se eu estiver errado. Mas, enfim, aqui a experiência é uma. E aí, o pessoal leva essa experiência.
7: Eu acredito que sim. Esse não é o modelo. Eu não estou aqui fazendo críticas em absoluto a Balneário Camboriú, né? É uma estação já de longa data, que vem recebendo upgrades. Eu tenho consciência dos investimentos que Balneário Camboriú vem fazendo na estação de tratamento da cidade, mas esse não é o modelo que vai ser implementado em Camboriú, né? Isso é o primeiro ponto. Depois que nós somos fiscalizados, né? Essa questão do ruído e do odor tem uma resolução do CONAMA, uma resolução de nível federal e que nós somos obrigados a atender, que impede que o sistema implantado conte com a emissão do odor e conte com a emissão do ruído. E isso é fiscalizado. Fiscalizado por quem? Fiscalizado pelo IMA, vai continuar sendo fiscalizado pelo IMA, fiscalizado pelo próprio município. O Ministério Público também intervém em caso de reclamações e há equipamentos para se medir isso, né? Então, eu gostaria de tranquilizar a população sobre esse aspecto, porque tudo está fazendo de uma forma extremamente responsável. E os benefícios e a espera são tão grandes, né? Nós esperamos por tanto tempo para que Camboriú contasse com uma estação de tratamento de esgotos, né? Negociamos por longa data para que ela acontecesse dentro do Instituto Federal, ali na João Acácio Simas, né? Dentro do Instituto, porque também traz benefícios para o Instituto, né? O Instituto conta com um curso de, não de gestão ambiental, ele é um curso técnico, mas isso vai proporcionar um aprendizado prático em saneamento para os alunos. Pesquisa e inovação, vai apoiar o desenvolvimento de estudos e de projetos acadêmicos, né? Vai contribuir com a despoluição do córrego que passa ali dentro do Instituto, vai apoiar no licenciamento ambiental do próprio Instituto, que hoje conta com essa defasagem.
5: Presidente.
7: Então, esse curso técnico em controle ambiental vai ser muitíssimo, vai contar com um aproveitamento bastante grande com essas instalações ali dentro.
5: Reginalva, essas manifestações, elas podem atrasar o processo? É uma pergunta, já vou fazer a segunda também. E quanto é a capacidade de atendimento a partir do momento em que se cria a estação de tratamento ali no local? Qual é o atendimento? São quantas residências que serão beneficiadas num primeiro momento e depois de forma definitiva?
7: Sim, nós fomos contratados para implantar uma estação de 292 litros por segundo. E o atendimento é de toda a população de Camboriú. Nós temos que concluir a estação em, no máximo, um ano e meio. Provavelmente ela será concluída com antecedência. E nós temos um prazo até 2033 para universalizar, para que toda a população de Camboriú receba coleta e tratamento adequado de seus esgotos. E aí eu estou falando de remoção de carga orgânica de mais de 90%, remoção de fósforo, remoção de nitrogênio, e um atendimento, uma universalização do saneamento em Camboriú.
5: A questão das manifestações que estão acontecendo, existe algum tipo de problema com relação a isso? Pode atrasar o início, vai mudar o curso das decisões que já foram tomadas entre a EGEA, entre o governo, entre o Instituto?
7: Eu acho que não é o caso de mudar o curso, eu acho que é o caso de fazermos o que nós estamos fazendo agora, sabe, Adilson? E agradeço a Rádio Menina por isso. Eu acho que é questão de informação, né? Nós precisamos informar mais a população, nós precisamos levar esses esclarecimentos tão importantes para a população, para que ela entenda que essa estação de tratamento é um grande benefício para Camboriú e que ela se sinta mais segura, né, com relação a essa tecnologia que, de fato, não vai promover os resultados que estão sendo ditos. Ao contrário, a gente vai reduzir o odor ali dos córregos já poluídos, nós vamos também reduzir o odor na cidade, cidade que não conta com coleta e tratamento de esgotos, a população costuma lançar seus esgotos na rede de drenagem. É uma questão cultural, e aí a gente vê ali nas bocas de lobo aquele odor, né? Muito desagradável em toda a cidade. E isso também será reduzido e muito com a entrada em funcionamento dos sistemas. Além, é claro, da melhoria na saúde pública, da proteção da qualidade das águas do Rio Camboriú, da conservação do meio ambiente na cidade e da valorização imobiliária, que já há estudos comprovando que a partir do momento que você tem uma rede coletora de esgotos passando na porta, você pode contar com a valorização entre 10% e 14%. Né? Então, nós precisamos talvez levar mais informação à população, apresentando aí essa tecnologia, para que ela não seja confundida com outras tecnologias e também dar segurança à população de que esses sistemas, eles são rigorosamente fiscalizados pelos órgãos ambientais.
5: Bom, só para fechar então, a previsibilidade né, de início, quais são os passos em que pé estamos neste momento com esses assuntos?
7: Nós estamos aguardando o documento do Instituto Federal Catarinense, eles estão tramitando, é um processo administrativo, e logo em seguida nós vamos receber uma autorização pelo município, né? Essa área, ela está sendo cedida ao município, e o município vai nos permitir construir ali a estação de tratamento de esgotos de Camboriú, que deve, repito, ser comemorada, porque metade da população brasileira não conta ainda com uma estrutura como esta, não é? Que dá uma solução ambiental para os esgotos das cidades. E nós teremos, conforme a legislação brasileira, nós teremos aí prejuízos aos municípios que não universalizarem os sistemas até 2033. Então, queremos que Camboriú parta na frente e tenha tudo isso solucionado o mais breve possível.
6: Obrigado, presidente, pela entrevista, e a gente aguarda então as novas respostas e os novos andamentos aí desta questão da nova ETE de Camboriú.
7: Muito obrigada, Adilson, obrigada, Moisés, obrigada a todos que nos ouvem, um forte abraço.
5: Presidente da AEGEA, Reginalva Mureb, falando aqui no Bote a Boca no Trombone.
6: 8:19, vou falar a verdade para você. 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
6: 8:20, Gerson Felipe já está nos chamando com as últimas informações do trânsito para hoje.
4: E tem acidente, hein? BR-101, na região de Biguaçu, uma colisão entre moto e bicicleta com duas vítimas. Foi agora há pouco, por volta das 8 horas da manhã, este acidente lá em Biguaçu, né? Mais próximo de Florianópolis. Também aproveito para destacar a movimentação de momento aqui na nossa região. Aumentou o trânsito no sentido norte, aqui em Balneário Camboriú, nas proximidades do Expo Centro. Já está pegando desde a região da Speedway até próximo ali da ponte sobre o rio Camboriú. Também falando de BR-101, lá em Itajaí, nós temos lentidão, né? Atenção, condutores que passam por Itajaí. No sentido norte da rodovia, tem lentidão do trevo da rodoviária até as proximidades do posto Santa Rosa. No sentido sul, começa a lentidão ali próximo da rodovia Jorge Lacerda e vai persistindo com alguns pontos de lentidão até a proximidade também do trevo da rodoviária. Segue a lentidão para aqueles veículos que estão no sentido sul da BR-101, entre as cidades de Balneário Piçarras, Penha e Navegantes, e ainda tem trânsito lento também na rodovia Jorge Lacerda, para quem está chegando pertinho do acesso à BR-101. Perímetro urbano de Balneário Camboriú. Trânsito, por enquanto, segue tranquilo nas principais vias e avenidas, né? A gente não tem aí o registro de congestionamento. Em Camboriú, Avenida Santo Amaro, no bairro Barranco, e também Avenida Santa Catarina, na saída de Camboriú, além da Rua Peroba, são os principais pontos de lentidão. Estas são as informações do trânsito, com o repórter Gerson Felipe.
5: Obrigado, Gerson. 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
5: Eu estava vendo aqui as informações do Trata Brasil no ranking de saneamento 2026. As 20 melhores cidades do ranking de saneamento em 2026. E nas 20 melhores, nós não temos nenhuma de Santa Catarina. Primeiro lugar, assim, vou botar 5. Franca, São Paulo, São José do Rio Preto, São Paulo, Campinas, São Paulo, Santos, São Paulo, Limeira, São Paulo. As 5 primeiras são cidades de São Paulo. Entre as 20 piores, segundo o Trata Brasil, nós temos uma cidade de Santa Catarina, que é São José.
6: Na Grande Florianópolis.
5: Exatamente.
6: E aqui no sul do país, o melhor estado com tratamento de saneamento básico é o Paraná.
5: Exatamente. Que tem, inclusive, uma das cidades mais melhor colocada é a Maringá. Não, Foz do Iguaçu antes. Nós temos Foz do Iguaçu, no Paraná, Maringá, São José dos Pinhais, Ponta Grossa, Londrina e depois Curitiba na 19ª posição das cidades melhores ranqueadas em termos de saneamento básico, segundo o Trata Brasil Ranking 2026 até o momento.
6: Esse é o ranking oficial. Trata Exatamente. Brasil é o top 1 dos rankings que define então essa posição. Mas eles não estudaram Balneário Camboriú? Será que Balneário Camboriú não enviou os dados?
5: Não sei, né? Por que que não aparece?
6: 98%, 99% de esgoto tratado.
5: E aqui, Franca, para você ter uma ideia, tem indicador de atendimento total de água, 99,46%. Né? São vários critérios de tratamento total de esgoto, 95,98%. Franca, primeira colocada, 95,98%. Em termos de indicador de tratamento total de esgoto.
6: Olha só.
5: Está em 95,98%.
6: Santa Catarina tem muito trabalho pela frente.
5: Tem bastante.
6: Muito.
5: Vambora.
6: Bora.
5: Fechando a edição de hoje do Bote a Boca no Trombone. 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
6: Joaçaba Pneus.
5: Oral Sim.
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5: Móveis Rocha.
6: Globo Nissan.
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6: Até amanhã.
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13: Não existe o esquecimento total. As pegadas impressas na alma são indestrutíveis. Cuida da imagem que você anda deixando por onde passa. Que lembrança você anda gravando nas pessoas? Você é o símbolo da alegria, da bondade, da esperança? Ou vive amargurado e passa para todo mundo a dor, a revolta, o desespero, a falta de esperanças? Por onde você passa, fala de realizações, de boas energias. Tem sempre uma boa notícia, uma palavra amiga, um gesto de esperança. Ou leva contigo a reclamação, agonia, o gemido constante, os olhos sempre úmidos de lamentação? Aonde você chega, as pessoas se aproximam para cumprimentar e querem te abraçar com festa ou se afastam com mil desculpas pela sua negatividade? Se alguém te der um espelho agora, seu rosto vai mostrar a alegria de quem tem a certeza da vitória ou a tristeza de quem se acostumou com a dor e a derrota? Seu rosto é a expressão de quem espera alguém ou alguma coisa para ser feliz ou de quem já vive feliz com o que tem. Então, Marca a tua caminhada pela terra com atitudes que nunca se apagam. Escreve com o coração tudo o que fizer. Assim, as dores serão passageiras e rápidas na tua vida. Carrega em você a semente da alegria e distribua para todos que se aproximarem de ti. Assim, nunca te faltarão amigos dispostos a dividir o peso da sua jornada. Conquiste amigos em todos os lugares por onde andar e conquistará um tesouro eterno que nenhum ouro poderá pagar. Que a sua marca de vida seja a alegria. Assim, deixarás para sempre uma lembrança suave de quem será amado para sempre. Reflitam sobre isso e tenham todos um ótimo dia.
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1: Bom dia, bom dia, bom dia. Tudo bem com você? Tudo ótimo? Obrigado pelo carinho, obrigado pela sintonia nesta manhã gelada de terça-feira. Rapaz, essa noite foi frio demais, viu? Que coisa, hein? 13 graus é a temperatura nesse momento. Mas vamos fazer aí uma ótima manhã de terça-feira. Muito bom dia para você que está de rádio ligado em casa. Muito bom dia para você que já acordou cedo, tá aí no seu trabalho, tá na companhia da Rádio Menina FM. Você que está aí pelo trânsito, pessoal que está pela praia, como sempre, né? Fazendo aquela caminhada. É bom também, né? 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

com muita música boa no seu rádio para brilhantar aí a sua manhã desta terça-feira. 991381005, vai dando o seu bom dia para mim, manda sua mensagem de áudio, mande a sua mensagem de texto.

0: com ele, Ferrugem, arrependidaço. Bom dia. Cadê o seu bom dia? Quero o seu alô aqui com a gente. Dá o seu bom dia participando aí você. Um abraço para os nossos ouvintes, galera que está pela terceira, pela quarta avenida. Você que está pela 101, pela 470. Curtindo aí o nosso Sol da Manhã. Bom dia.
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16: Sou da manhã da menina e somos de volta. Temperatura baixa, tá frio demais. Que quarta-feira gelada é essa, viu? Vamos lá, 99138-1005. Continue participando comigo aqui no nosso Show da Manhã.
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16: Meu amigo Adilson de Souza, bom dia pra você. Chegou agora de ali de fora um pouquinho, foi comprar um remédio na farmácia. Tá muito frio mesmo, né, Adilson?
17: Tá frio, viu, Fernando? Tá bem frio. Né? Eu já fui lá pegar uma pastilha, né? Um negocinho pra garganta, que ela tá arranhando um pouco pra dar uma... pra prevenir um pouquinho, né? Não dá pra bobear, né?
16: Não dá pra bobear, ainda mais quando a gente usa a voz pra poder trabalhar, né?
17: É verdade, né? Então já estamos aqui no própolis com gengibre, né? Também numa pastilhinha, deixando tudo organizadinho, porque a gente tá usando bastante a voz.
16: É isso aí, vamos falar de Copa do Mundo, Adilson?
17: Vamos falar sim, porque ontem teve jogos, viu, Fernando? Ontem nós acompanhamos aí 4 empates na rodada de ontem na Copa do Mundo. Espanha e Cabo Verde 0-0, Bélgica e Egito 1-1, Arábia Saudita e Uruguai 1-1, Irã e Nova Zelândia 2-2. 4 jogos, 4 empates ontem pela Copa do Mundo. Viu como não existe tanto favoritismo assim?
16: É verdade, hein?
17: É, e hoje tem mais, viu? Hoje tem França e Senegal, Iraque e Noruega, e hoje é a estreia de Los Hermanos.
16: Opa, que horas?
17: Argentina e Argélia jogam às 10 horas da noite.
16: Olha, tarde, hein? Tarde demais. Ah, muito tarde, viu?
17: Não vou assistir.
16: Não tem jeito, vamos ficar sabendo do resultado só no outro dia.
17: Só no outro dia.
16: Mais alguma coisa, Adilson?
17: Isso aí, por enquanto é isso, Fernandão.
16: Então, daqui a pouco, Adilson volta comigo. É, tem mais abraços, vamos lá. Quem é que tá deixando o seu alô, o seu bom dia aqui no nosso show da manhã? Acordando cedo com a Rádio Menina, como sempre, o nosso fã-clube. Alô, Ivonete Oliveira, sempre é contagiante. Deixando o seu bom dia.
18: Fernando Santos. Fernando, venho deixar um feliz dia para todos os ouvintes da Menina e para todos nós, fãs da Rádio Menina.
16: Valeu, Ivonete.
18: Bom dia,
16: minha amiga. Muito bom receber o bom dia da Ivonete, né? Essa alegria, esse sorriso maravilhoso. Alô, Selma, também do fã-clube.
19: Bom dia, Fernandão. Ótima terça pra nós. Esse friozinho é maravilhoso. Nossa, que
16: delícia. Eu não
19: gosto,
16: não.
19: Delícia. E ouvir a Rádio Menina é tudo de bom. Só tem fera.
16: Obrigado, minha amiga. Só não gosto é do frio, viu? Tá muito frio, viu, Salete? Bom dia, meninos da menina Patrícia Moura, que tenhamos uma terça-feira abençoada. A Simone Bajuc também deixando o seu bom dia por aqui. O nosso amigo Ivan, lá em São José, na Grande Floripa. Bom dia,
20: bom
16: Ivan.
20: Bom dia, meu amigo Fernando Santos. Bom dia, Dilson. A todos uma abençoada terça-feira, com sol.
16: Com sol.
20: Meu amigo Dilson, Adilson, com o cabeçote aí, tá meio sujo, faça caipirinha.
16: Tem que tomar uma caipira aí que ele não fala mesmo, viu? 8h52 agora.
21: E o Marrone.
22: Que é o Jorge.

Zélia Duncan, enquanto durmo, muito bom dia pra você. Hoje valendo aí almoço na churrascaria Boi Nobre, daqui a pouco tem enquete, horóscopo e muito mais no show da manhã.

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2: Uma mulher de 26 anos com suspeita de embriaguez ao volante ficou ferida após tombar o carro que conduzia na madrugada desta terça-feira na Avenida do Estado, aqui em Balneário Camboriú. O acidente ocorreu em frente à agência da Caixa Econômica Federal. Segundo a ABC Trânsito, por volta de 4h40, as equipes foram acionadas com a informação de que um veículo havia tombado e que os ocupantes permaneciam no interior do carro. Ao chegar no local, os agentes constataram que um Hyundai Creta Platinum havia colidido contra um poste de sustentação de um radar de velocidade. Conforme a ABC Trânsito, foi oferecido o teste do bafômetro, mas a mulher se recusou a fazer. Leia também no portal Menina. Monumento da Bíblia, obra

0: 290 mil, vai transformar praça próxima ao aeroporto de Navegantes. Festival do Pescador do Bom Sucesso terá tradicional arrasto de camarão em Balneário Camboriú. Da redação Portal Menina News, Adilson de Souza.
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2: Os nossos irmãos argentinos, atuais campeões da Copa do Mundo, vão estrear hoje na competição, a partir das 10 horas da noite, contra a Argélia. A Argentina está no grupo J da Copa do Mundo, que conta ainda com Áustria e Jordânia. Vale destacar que a partida será realizada em Kansas, nos Estados Unidos, e a seleção argentina já tem, inclusive, a sua possível escalação para a estreia. Lionel Messi está confirmado no ataque. O restante do time tem Emiliano Martínez no gol, Molina, Romero, Otamendi e Tagliafico na defesa, meio de campo com Enzo Fernandes, Paredes, McAllister, Thiago Almada e Lionel Messi, e no comando do ataque, Julian Álvares do Atlético de Madrid. O técnico argentino é Lionel Scaloni, que na última Copa foi campeão, levantou a taça e tenta repetir a dose nesse Mundial. Será que Messi e companhia vão ficar com mais uma Copa do Mundo? Gerson Felipe para Esporte Total. 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

0: 11:37, 11:38.
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7: Estamos de volta com o nosso show da manhã, como eu falei, hoje valendo almoço na churrascaria Boi Nobre. Bom dia pra galera lá da churrascaria Boi Nobre, aos garçons, pessoal da cozinha, pessoal da copa, sempre de rádio ligado. Vamos lá, 991381005. Quem é que tá dando o seu alô aqui? A Rosana Alves. Bom dia, Rosana.
8: Bom dia, Dilson, Fernando. Tudo bem?
7: Tudo ótimo.
8: Passando aí para desejar uma semana abençoada para todos vocês e quero participar desse sorteio aí.
7: Tá bom, minha amiga. Boa sorte para você também. Bom dia.
9: Espero o dia clarear.
7: Espero o dia clarear cair.
9: E
7: a Selma acordou cantando, né, Selma? É, tá empolgada a nossa amiga Selma. Ô, oh, coisa. Olha aí, tá até rimou, viu, Adilson? Até rimou.
9: Mas mesmo assim eu ouço a menina enquanto durmo.
7: Valeu, Selma, sempre criativa. Alô, Maria Luísa.
10: Bom dia, seu Fernando.
7: Bom dia, Maria Luísa.
10: Tô aqui ligadinha na menina, tá?
7: Muito obrigado. Beijo aí pela sintonia. Beijos pra você também, tudo de bom. 9:12 agora.

0: Trilulo Santos, o último romântico. Bom dia, deixa eu mandar um alô aqui pro Moisés, galera que está ouvindo a gente aí no estaleiro. Alô Moisés, um abraço pra você, boa caminhada aí nesse maravilhoso lugar, essa vista maravilhosa que é o estaleiro, Praia de Itaquara, estaleirinho, né? Laranjeiras. Valeu, obrigado pelo carinho da audiência.
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0: Ah, quem é que tá participando aqui com a gente no programa de hoje? Alô, Avani, tudo bem com você? Bom dia!
1: Bom dia, Fernando, bom dia, Deus, tudo bem com vocês? Passando para desejar um lindo dia de sol a todos vocês, a rádio, aos ouvintes.
0: Uma abençoada
1: semana para todos nós. Trabalhando e curtindo a programação. Um abraço, tudo de bom.
0: Valeu, Vani! Um abraço para você também.
2: Bom dia, Fernando, bom dia, Rádio Menina.
0: Bom dia.
2: Rosane Chagas, de Balneário Camboriú, ligadinha na Rádio Menina. Quero participar desse sorteio da Boi Nobre. Beijão.
0: Valeu, Rosana! Tá participando aí do sorteio, com certeza, viu? Tânia Alves, bom dia! Tá ligada no programa também. A Mara, Gilmara Lourenço, bom dia, minha amiga.
3: Bom dia, Dilson. Passando para desejar a todos os ouvintes um ótimo dia. E que terçou, né? Segunda-feira estava de folga, a quinta gente foi feriado, estava em casa, mas agora a merendeira mais feliz do Brasil voltou a pleno vapor.
0: Carregada. Ah, é verdade, tá já aí ontem. Estava de aniversário, tivemos aí um pit stop lá na rede de Postos Galos, lá no bairro Dom Bosco. Parabéns, Itajaí, mais uma vez, né? Que bacana. Ah, nossa amiga ouvinte aqui, cadê ela? É Ivete Santos, bom dia, Ivete.
4: Bom dia, seu Fernando Santo. Bom dia aí pro senhor, seu Adilce, pra todo mundo que tá escutando a Rádio Menina, tá bom?
0: Valeu, Ivete.
4: Valeu aí desse sorteio.
0: Obrigado, minha amiga, pela sintonia, tá participando do sorteio sim, né? A Maria Aparecida Feltes também deixando o seu bom dia pra gente. Valeu, galera!

0: Martins. E Lucas e Matheus, juntos aí, 9h42. Deixa eu dar um alô aqui rapidamente pro nosso amigo Tuti. Faz tempo que eu não vejo o Tuti, viu? Aliás, faz anos já que eu não vejo o Tuti. Mas tá deixando o seu bom dia aqui pra gente. Ô, Tuti, onde quer que você esteja aí? Um bom dia pra você, meu amigo. Tudo de bom. Tem que fazer uma visita pro Tuti aí, viu? Quem mais chegou aqui? Deixa eu atualizar aqui a nossa internet. Oliveira, bom dia, Oliveira. Tá bom, vou participar, vai colocar o seu nome aqui no sorteio. Hoje valendo aí almoço na churrascaria Boi Nobre, viu, gente? Olha só que coisa boa, hein?
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5: Alô, Câncer! Hoje é dia de destaque no trabalho, com decisões rápidas e bom apoio dos colegas para impulsionar seus projetos.
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0: bom dia, muito bom dia pra você, minha querida, bom dia pra você, meu querido.
1: Pra você do signo de Áries, hoje o clima familiar pede diálogo, abraços e reflexões profundas. No dinheiro, a busca por conforto traz segurança e ganhos conscientes com possibilidade de apoio familiar. No amor, emoções intensas favorecem conexões profundas e reconciliações graças à lua em câncer. Então, aproveite seu dia, tá? Sua cor é verde claro e os palpites para hoje são 34, 25 e 2. Oi, Taurina! Oi, Taurino! Hoje, agir com foco aumenta sua produtividade, especialmente à tarde, quando ideias e acordos fluem melhor. Cuide da sua saúde com uma alimentação equilibrada e aproveite a energia extra. No amor, seu charme e romantismo deixam tudo mais apaixonado. Sua cor do dia é amarelo ouro e os palpites para hoje são 30, 48 e 21. Gêmeos. Oi, gêmeos! Hoje é um dia ideal para conferir suas finanças, já que boas ideias e intuições podem fortalecer seu saldo, tá? Cuide do seu bem-estar, desacelerando e fazendo pausas para recarregar as energias à noite. No amor, o momento pede diálogo sincero e atenção aos detalhes nos relacionamentos. Sua cor do dia é branco e os palpites para hoje são 25, 7 e 16.
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5: Manhã da menina, vamos lá. Bom dia, bom dia. Daqui a pouco tá chegando a enquete aí pra você, valendo almoço na churrascaria Boi Nobre. Alô, Angélica Monteiro, bom dia pra você, minha amiga. Um alô também aqui para o nosso amigo ouvinte, a Juanita. Alô, Juanita, bom dia, quero participar do sorteio. Um beijo pros meus filhos, Brian, Jasmine, Noah e Ayla. Amo muito, Deus abençoe o nosso dia. Beijos para os seus filhos, tudo de bom para a família aí, abençoada, viu? Bonita, obrigado aí.

Amanhã com ele, Murilo Huff, deixa eu. Bom dia. 991-381-1005 vai participando você também do show da manhã hoje, valendo aí almoço na churrascaria Boi Nobre, gente. A menina.

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2: A tradição pesqueira da Barra será celebrada entre os dias 26 e 28 de junho durante o Festival do Pescador do Bom Sucesso em Balneário Camboriú. Um dos momentos mais aguardados na programação será o tradicional arrasto de camarão marcado para o sábado 27. A atividade reúne pescadores locais em uma prática que atravessa gerações e ajuda a preservar a cultura da comunidade. O lançamento da rede está previsto para acontecer próximo à Ilha das Cabras, às 8 horas da manhã, com a puxada marcada para as 9. Depois, os participantes se encontram na escadaria do Porto dos Pescadores, na rua Jardim da Saudade. Leia também no Portal Menina: Prefeitura de Balneário Camboriú leiloa ônibus, lotes e outros bens com lances a partir de R$100. Vídeo: motociclistas são flagrados durante brigas de trânsito em avenidas de Balneário Camboriú. Da redação Portal Menina News, Adilson de Souza.
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0: Menina 10 e 4.
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7: A segunda-feira de Copa teve a estreia de 2 campeões mundiais. A seleção da Espanha não conseguiu vencer a boa defesa de Cabo Verde, comandada pelo goleiro Vozinha, e teve que se contentar com um empate em 0 a 0, mesmo com Lamine Yamal, astro espanhol do Barcelona, entrando no segundo tempo. Quem também ficou no empate foram os uruguaios. Após sair perdendo, a Celeste buscou o empate no segundo tempo e ficou no 1-1 na sua estreia contra a Arábia Saudita. Hoje, nós temos mais grandes seleções entrando em ação. A França vai jogar pelo grupo I da competição às 16h contra Senegal. É a estreia dos franceses na Copa do Mundo. E também hoje nós vamos ter pelo grupo J a Argentina contra a Argélia, 22h. A Argentina, que é a atual campeã da Copa do Mundo. Pelo grupo I, que é o mesmo grupo da França, hoje também tem Iraque e Noruega. Esse jogo vai ser às 19h. São os jogos desta terça-feira pela Copa do Mundo, que tá bombando, cheia de surpresas e, claro, a gente na expectativa, porque na próxima sexta-feira o Brasil volta a campo, 21h, contra a seleção do Haiti.
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11: Alô, Câncer! Hoje é dia de destaque no trabalho, com decisões rápidas e bom apoio dos colegas para impulsionar seus projetos. Cuide do bem-estar emocional e permita-se desabafar. À noite, socializar pode trazer boas surpresas no amor, especialmente com uma mensagem ou um encontro com amigos. Sua cor do dia é preto e os palpites para hoje são 48, 58 e 32. Leão! Leão, hoje você busca conquistar seu espaço no trabalho com determinação e persistência, levando a bons resultados, tá? No bem-estar, momentos de introspecção ajudam a entender suas emoções. No amor, a lua em Câncer deixa seu coração mais emotivo, então vale refletir antes de agir. Sua cor do dia, amarelo. E os palpites para hoje são 45, 18 e 21. Virgem. Alô, alô, Virgem. O trabalho em equipe e a troca de ideias vão gerar boas soluções, principalmente à tarde. Conversas profundas podem surgir do nada, fortalecendo amizades. À noite, a energia traz momentos especiais com amigos. No amor, o coração se torna mais sensível e acolhedor, prometendo uma aproximação intensa. Sua cor do dia é verde esmeralda e os palpites para hoje são 24, 42 e 60.
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3: Menina! É o nosso show da manhã desta terça-feira, 16 de junho de 2026. Calma, gente, não chegou o inverno brasileiro ainda. O inverno começa dia 21, viu? Prepare-se. 16 graus a temperatura nesse momento aí, viu? Vamos lá, vamos com a enquete de hoje. Olha só essa. Qual cor de roupa você não usa de jeito nenhum? Conta pra mim. Qual cor de roupa não usa de jeito nenhum? O pessoal já tá mandando mensagem aqui. Quem tá aí com a gente? Eloína da Cunha. Bom dia, Fernando Santos e Adilson. Que esse dia seja leve como a brisa do mar. Deus abençoe nosso dia. Fabiano da Silva, bom dia pra você também. Maison Kleber Coelho. Eu quero esse almoço. Hoje tá valendo almoço aí. na churrascaria Bois Nobre. Tem mais aqui, Elias Moraes, o churrasqueiro, dando seu bom dia aqui. Alô, Marcelo, lá do Monte Alegre, tudo bem por aí, Marcelo?
13: Bom dia, Bertoldo. Marcelo de Camboriú, de Monte Alegre. Um abraço pra vocês aí, pro Adilson também. Bota meu nome no sorteio aí, Bertoldo. A zebra começou a aparecer ontem na Copa do Mundo, hein? A Espanha já começou a tropeçar.
3: Valeu, Marcelo. O Bertoldo tá de férias. O Bertoldo volta logo, logo, viu? Mas estamos aqui juntos, abraçados no nosso show da manhã. Valeu! Bom dia! E por aqui, posso fazer uma denúncia? Ah, não, vamos encaminhar pro nosso WhatsApp, né? Pessoal do jornalismo aqui, tá bom? Quem mais? Quem mais? Quem mais está participando do nosso show da manhã?
17: Bom dia, Rádio Comida, Ivair Paludo.
3: Ivair Paludo?
17: Sobre a enquete. Eu usava tudo que é cor, tudo que é tipo. Hoje, no uso, faz o vermelho.
3: O vermelho você não usa?
17: Eu sou esquerdista. Não uso mais vermelho por causa da esquerda.
3: Valeu, Ivair! E você? E você? Qual a cor de roupa que você não usa de jeito nenhum? O Bahia diz que o vermelho não é com ele não, viu? Fernando, a cor que eu não uso de jeito nenhum é cores como rosa pink e outras cores vibrantes, não uso. E você, Adilson, qual a cor que você não usa?
18: Como bom gremista, vermelho também não.
3: Ah, você é anticolorado, né? Por isso, né? Eu sabia que tu ia responder isso aí, viu? vamos lá então, valendo o almoço na churrascaria Boi Nobre, viu, moçada? 10:18, vamos matar a saudade com essa canção do Cold Gang Celebration.

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7: Libriana, libriano, sua intuição fica afiada hoje, favorecendo decisões e conversas importantes. Aproveite para resolver dívidas e buscar melhorias financeiras com a ajuda da Lua em Sextio com Marte. No amor, a dose de intensidade e sensualidade promete uma noite especial, garantindo momentos memoráveis. Sua cor do dia é rosa e os palpites para hoje são 25, 47 e 38.
8: Escorpião.
7: Para você do signo de Escorpião, hoje oportunidades de crescimento e trabalho em equipe estimulam a sua criatividade. Seja paciente nos relacionamentos, mas aproveite sua força de sedução para um romance intenso que pode começar de forma inesperada à noite, hein? Então aproveite seu dia. Sua cor é cereja e os palpites para hoje são 46, 52 e 34.
8: Sagitariano.
7: Sagitariana, sagitariano, dia para ser mais prático no trabalho, hein? Colhendo bons resultados no futuro, mas cuidado na hora de gastar ou compartilhar dinheiro. Priorize sua saúde, especialmente a garganta. No amor, com a Lua em Câncer, a química fica em alta com conversas envolventes e desejo aceso, prometendo momentos apaixonados. Sua cor do dia é bege e os palpites para hoje são 5, 60 e 14.
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1: Sou da manhã da menina. Bom dia. Terça-feira de frio na maravilha do Atlântico. Mas deixa o frio pra lá.
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1: 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Hoje valendo almoço na churrascaria Boi Nobre. Qual a cor de roupa você não usaria de jeito nenhum? Diz pra mim aí. Braz Oliveira, bom dia, Fernando Santos. Roupa que nunca usei e nem pretendo é vermelha, pois sou gremista. Acho que o Adilson também é gremista, com certeza, viu? Boa sorte aí. Cássia, alô Cássia, bom dia, meninos. Sobre a enquete, não gosto de branco. Quero esse almoço da Boi Nobre. A Cássia do bairro do Tabuleiro. Alô, Sandro Garcia, bom dia.
19: Era uma manhã tão triste, sem nada pra ouvir. Mas chegou o show da manhã pra me fazer sorrir. Com Fernando e Adilson, fazendo o meu dia mais feliz. É o melhor programa de rádio nós temos por aqui. Bom dia, Fernando. Bom dia, Adilson.
1: Aí sim.
19: Terça-feira, você todos ouvintes. Manda um beijão pra toda a família Garcia, pro nosso grupão do Fã Clube. Especialmente pra minha gatinha, pra minha namorada, Déia Garcia. E sobre a enquete, eu como bom corintiano, minha família toda, como toda a família corintiana, a gente não usa em forma alguma o verde. O verde é abolido da nossa casa.
1: É anti-palmeirense. Valeu, Sandro. Miro, alô, Miro.
20: Bom dia, Fernando Santos. Seguinte, bom, meu, dia. É o vermelho, né? Que o vermelho é do rival.
1: Do Colorado.
20: E pra dizer, pra dar uma ajuda pros rivais colorados aí, é o seguinte, o Grêmio foi campeão gaúcho de novo, final de semana com o Sub-17.
1: Verdade. Alô, Diandites. Bom dia, Fernando e Adilson. Se for roupas, usaria todas as cores, mas se for calçados ou carro, aí não escolheria vermelho e cinza. Valeu, Diana. Leoni, alô, Leoni do Pec.
0: Oi, bom dia, pessoal da Rádio Menina.
1: Bom dia.
0: Eu detesto a cor roxa.
1: É
0: me
1: mesmo?
0: Traz muitas lembranças ruins.
1: Oi, então deixa o roxo pra lá. Bom dia, menina Rádio, menina FM, a minha preferida, a melhor do planeta, dirigindo e fazendo entregas, respondendo a enquete. Cor que passo longe é o branco, qualquer coisa mancha. É, olha aí, tá certo, é o Roger Sérgio dos Prazeres, morador do bairro São Vicente, em Itajaí. Um abraço pra galera de Itajaí, obrigado pela sintonia. 10:38 agora.

0: bonita demais essa música da Simone Mendes, né? Direitos iguais. Belíssima canção. Essa é pra você, viu? Que está aí do outro lado do rádio, curtindo a nossa rádio de mais de 1 milhão de amigos nessa manhã fria de terça-feira, né? Você que está em casa preparando o almoço, está na companhia do Show da Manhã, ou coisa boa, está participando da nossa enquete do dia, qual a cor de roupa não usaria de jeito nenhum, valendo aí almoço na churrascaria Boi Nobre.
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10: Capricórnio. Pra você do signo de Capricórnio, seu lado receptivo favorece boas relações e alianças no trabalho, além de facilitar conversas importantes. Marte impulsiona sua sorte e iniciativa, enquanto a Lua à noite traz boas oportunidades através de alguém próximo. No amor, o relacionamento se torna mais sério e estável, com surpresas no ar. Sua cor do dia é cinza e os palpites para hoje são 51, 17 e 53. Aquariana, aquariano, hoje seu talento e criatividade vão impulsionar projetos. Cuide da sua rotina e evite refeições apressadas. À noite, seu bem-estar fica em destaque, proporcionando momentos positivos com a família. No amor, um romance acolhedor pode surgir com alguém do seu dia a dia. Então, ó, aproveite o momento, tá? Sua cor do dia é azul claro e os palpites para hoje são 38, 45 e 29. E para você do signo de peixes, hoje é um dia ideal para destacar sua criatividade e comunicação no trabalho, aproveitando a energia da Lua e Mercúrio para apostar em ideias inovadoras. No amor, seu charme aumenta as chances de romance. Aproveite o entusiasmo e deixe-se envolver pelas boas vibrações de hoje. Sua cor é branco e os palpites são 11, 54 e 56.
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0: Bom dia, bom dia. Hoje valendo almoço da churrascaria Boi Nobre, 99138-1005. Vai dando seu alô, vai dando seu recado pra gente. Já estou aqui com a participação de quem está comigo aqui, o Manuel, falando sobre a enquete, né? Nunca vermelho na minha vida, viu? Porque ele disse que é gremista, então o vermelho não entra na vida dele. Alete Müller também, bom dia. É, de rádio ligado, curtindo o programa, participando também aqui, né? A Martinha, alô Martinha, bom dia Fernando e Adilson, sobre a enquete, a roupa que não uso é rosa, de jeito nenhum, viu? Por quê? Por quê? Alô Nilma, bom dia.
1: Bom dia galera, menina da Rádio Menina, bom dia gelado aí. A minha cor preferida é verde, de esperança de um dia ser melhor no mundo que nós vivemos hoje. Um abraço, galera.
0: Valeu, Nilma. Um abraço pra você. Obrigado aí pela sintonia também, viu? Bom dia, bom dia.

0: homem de 38 anos ficou ferido após um grave acidente de trânsito registrado na madrugada desta terça-feira na rua Jamaica, bairro das Nações, em Balneário Camboriú. Segundo os agentes de trânsito, a ocorrência foi registrada por volta de 1h50 da madrugada, momento em que a equipe foi acionada para atender uma colisão envolvendo dois veículos. No local, foi constatado que um Fiat Mobi havia colidido contra uma Volkswagen Saveiro, que estava estacionada na via. Com a força do impacto, o motorista do Mobi ficou preso entre as ferragens. O condutor estava consciente quando recebeu atendimento do Corpo de Bombeiros Militar. Após ser resgatado, ele foi encaminhado ao Hospital Ruth Cardoso para avaliação médica. Leia também no portal Menina. Adolescente é vítima de importunação sexual ao sair de mercado em Balneário Camboriú. Suspeito exige número de celular. Motorista fica gravemente ferido após capotar cangu na SC-412 em Ilhota. Da redação Portal Menina News, Adilson de Souza.
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2: Menina! É o nosso show da manhã da menina, tem mais abraços e o pessoal continua participando da nossa enquete, valendo o almoço na churrascaria Boi Nobre. Bom dia!
21: Gostaria de participar da enquete do Boi Nobre. Minha esposa de aniversário de hoje, né?
2: Opa, sei, parabéns! Sei isso.
21: O ingresso pra levar ela pra jantar lá, vou almoçar.
2: Parabéns pro casal, felicidades pra esposa, tudo de bom, obrigado aí pelo carinho da audiência, obrigado pela sintonia. Pessoal falou, Fernando, o inverno não começou não, o inverno começa dia 21 de junho, viu gente? Se tá frio, ontem a noite tava muito frio, né? Agora já melhorou um pouquinho, mas tá frio ainda, viu? 17 graus a temperatura. Se ontem estava frio, vamos imaginar o inverno chegando por aí. Como é que vai ser, hein? Rapaz, que coisa, hein? Quem mais está aqui dando seu bom dia? Olha quem está aqui comigo, meu amigo Diego Barcelos, grande programador, meu compadre Diego Barcelos, está de rádio ligado, curtindo o programa. Alô, Diego, bom dia!
22: Alô, Fernando, meu querido, tudo bom? Bom dia. Estou aqui acompanhando a programação. Quero mandar um abraço aí para toda a minha família ali em Itajaí, para minha esposa Juliana, a gente está aí acompanhando a programação.
2: Ô, coisa boa!
22: É muito bom estar com vocês. Estou aqui trabalhando, né, criando landing pages aqui no Grupo Manada, né, e aí quem estiver precisando de uma landing page, é só entrar em contato com a gente no nosso WhatsApp que a gente está pronto para atender. Um abraço, até
2: valeu,
22: mais.
2: Valeu, Diego, um abraço pra você, tudo de bom. Obrigado aí pela sintonia de sempre, né? Vamos fazer o seguinte, gente. É, você que está ouvindo a programação do Show da Manhã, vamos matar a saudade?
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2: E a Grife Menina? Vamos trazer eles, Rookset, que foi uma das duplas de pop rock mais bem sucedidas da Suécia no ano de 1986. Lembram dessa? Claro que sim. 11:19, bom dia!

0: hoje, valendo almoço na churrascaria Boi Nobre. Obrigado aí pelas essas milhares de participações aqui no nosso programa. Galera que está aí junto com a gente, participando da enquete, né? Olha só, valendo aí esse almoço da Boi Nobre Churrascaria, hein? E a enquete está pegando fogo aqui hoje, hein? Qual a cor de roupa que você não usa de jeito nenhum?
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0: Show da Manhã com Péricles e Ana Castela. 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Vamos lá, quem tá dando seu alô também aqui, dando seu bom dia pra gente, é o Reginaldo Conceição. Alô, Reginaldo, bom dia.
1: Bom dia, Fernando, bom dia, Reginaldo, aqui do Parceiro da Pesca, tô desejando pra você um bom trabalho e quero participar também do sorteio ali da churrascaria Bom Nobre, quer levar minha esposa para almoçar lá.
0: Claro.
1: E tô pedindo uma música pra ti aí, Baguale. Bota uma música bem top pra nós ouvir aí com meu amigo Marcelo Gostoso aqui, que tá do meu lado. Um baita de um parceiro. Manda um grande abraço pro Marcelo ali. Valeu, Fernando!
0: Valeu, valeu, valeu! Alô, Ruth Ferreira!
2: Bom dia, Fernando. Quanto tempo, que saudade falar com
0: Ruth,
2: você. Saudade de você visitar nós.
0: Seja bem-vinda, minha amiga.
2: Voltando do Planalto Norte, catarinense, fazendo você de carona.
0: Coisa
2: estou
0: boa!
2: Estou passando pelo pijama.
0: Ótima, obrigado.
2: Abençoada. Terça-feira e semana pra você e pra todos os ouvintes e pro nosso grupão.
0: Valeu, minha amiga. Valeu, Ruth, tudo de bom pra você, viu? Quem mais? Alô, Rubão.
3: Opa, bom dia, bom dia, bom dia, bom dia, bom dia, Fernando Santos.
0: Bom dia.
3: Desculpa, ontem chamei de Bertoldo, né? Mas eu não acredito que ele tá de férias de novo.
0: De novo,
3: tem
0: homem.
3: Tem que arrumar um trabalho nessa rádio.
0: Não,
3: poxa vida, o pessoal tira mais férias do que trabalha.
0: Não, tá demais. O Bertoldo tá demais. É muitas férias, pô.
3: Tia Fernando Santos, essa história de cortar roupa comigo não existe, não.
0: Uh-huh.
3: O importante é estar de roupa, não podemos andar pelado, né?
0: Com certeza.
3: Fechou, meus amigos.
0: Valeu, Rubão. Um
3: ótimo resto de semana.
0: Pra você também. Alô, Yara Teixeira. Tudo bem, Yara?
4: Santos, tudo bem? A Yara Teixeira. Sobre a enquete, eu não gosto, não uso a roupa marrom.
0: Marrom. Amarrom de jeito nenhum,
4: foi
0: né?
4: Marrom.
0: Tá certo. William Gonçalves. Apagou, ah, não, apagou, apagou aqui. Janete Martins, bom dia, Fernando e Adilson. Janete do bairro do Tabuleiro Camboriú, curtindo o programa. Vander, alô, Vander, gremista. Lá do Yacht Clube, não uso de jeito nenhum vermelho. Quero participar do sorteio. Alô, Priscila Andolina, tudo bem, Priscila? Alô, Leonor dos Santos também, deixando o seu bom dia. Né? Bom dia. Eu, como uma boa gremista, não uso vermelho. Alô, Doraci, e você?
5: Oi, Fernando, bom dia.
0: Tudo bem, minha amiga?
5: Doraci Pereira, né? Eu te escuto você todo. Anselmo Beethoven, comentar de férias.
0: É verdade.
5: Agora vai você.
0: Com né? Certeza.
5: Estava um pouco de trombone, já fiz ligadinha com você.
0: Muito obrigado, minha amiga.
5: Minha cor aí é amarela, tá bom?
0: Tá certo. Eu
5: gostaria de participar do sorteio.
0: Tá participando,
5: um
0: viu?
5: Um abraço para você, para o Adilson, para todo que tá ligadinho.
0: Beijo no seu coração,
5: tá bom,
0: Doralice.
5: Esposo Pedro.
0: Fica com Deus, viu? Tudo de bom.
6: Bom dia, Fernando.
0: Bom dia. Pô,
6: apagou o áudio, rapaz, bem na hora.
0: Oi.
6: O Bertoldo tá de férias de novo, velho.
0: Pois é, rapaz, o homem não para, viu? Que coisa, né? Oi.
6: Preto, preto. Pode usar o preto, tem que ser igual o Roberto Carlos, só branco.
0: Só branco.
6: Deus abençoe a semana.
0: Valeu, valeu, valeu, valeu. Um abraço, William. Tudo de bom pra você. Daqui a pouco a gente volta.
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0: Fechando por aqui o nosso show da manhã com ela, sempre ela, Marília Mendonça. Foi por conveniência. Que saudade, né? Show da manhã da menina estará de volta amanhã, se Deus quiser, sempre depois do Bote a Boca no Trombone, no oferecimento de supermercados Imperatriz, Churrascaria Boi Nobre, Farmácia São João, cada vez mais perto de você, Bar da Brama, ponto de encontro perfeito em BC, na Avenida Atlântica, 1001 tem de tudo. 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Olha, quem acabou faturando aqui o almoço na Churrascaria Boi Nobre foi o nosso amigo ouvinte, o Jefferson Rodrigues. Alô, Jefferson! Parabéns, parabéns! Beijo no coração de todos, está chegando o Jornal do Meio-Dia. Eu, Fernando Santos, de volta amanhã, se Deus quiser. Tchau, tchau.
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0: Olá, muito boa tarde. Está começando mais uma edição do Jornal da Menina. Muita informação no seu rádio a partir de agora. Vem com a gente até a uma hora da tarde atualizar os principais fatos de toda a nossa região. Nesta terça-feira, dia 16 de junho, temperatura gelada em Balneário Camboriú. Eu confesso que hoje, de madrugada, quando acordei para vir para a rádio, olha, eu tava num frio daqueles, a cobertinha tava muito boa, mas a gente tem que sair à luta para mais um dia. Nesse momento, 17 graus a temperatura, céu parcialmente nublado aqui na nossa região. E você, claro, mais do que convidado a seguir conosco aqui na programação agora de jornalismo da Rádio Menina. E eu vou aproveitar para fazer aquela saudação especial para nossa equipe no comando técnico da operação de áudio, ele, Leo Brasil, muito boa tarde. E na nossa produção, quem está chegando é ela, Érica Guckert. Boa tarde, Érica.
1: Boa tarde, Gerson Felipe. Boa tarde para você, para o Leo Brasil e também para todos os nossos ouvintes que já estão aqui sintonizados com a gente para acompanhar essa edição do Jornal da Menina. Sejam muito bem-vindos e fiquem com a gente conectados, seja pelo rádio no 100.5 ou também nas nossas lives através do Facebook e do YouTube, que até uma da tarde tem muita informação chegando para você.
0: Na entrevista de hoje, vamos conversar com o vereador Anderson Santos, vereador aqui em Balneário Camboriú. Vai falar com a gente sobre a atuação da Comissão de Justiça e Redação da Câmara de Vereadores.
1: E nos destaques de segurança, suspeito de chefiar PCC e CV é preso nos Estados Unidos e já foi alvo de operação policial aqui em Balneário.
0: Reportagem hoje com Daiane Valentim, governo.

0: Federal reconhece território quilombola do Morro do Boi, aqui em Balneário Camboriú.
1: E no trânsito, o condutor fica preso às ferragens de carro após bater em veículo estacionado no bairro das Nações.
0: Prefeitura de Balneário Camboriú está leiloando ônibus, lotes e outros bens com lances a partir de R$100.
1: E no esporte, a Espanha empata com Cabo Verde e a Argentina estreia hoje na Copa do Mundo.
0: E a previsão do tempo é sempre com ele, Marinho Lopes Stringari Filho. Aumenta o volume e vem ficar bem informado, porque está começando o Jornal da Menina.
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1: E no destaque de trânsito, a madrugada foi intensa com diversos acidentes de trânsito aqui em Balneário Camboriú e o Gerson Felipe vai trazer alguns detalhes.
0: Bom, sim, Érica, até porque a gente teve um acidente grave que aconteceu na Rua Jamaica, no bairro das Nações, aqui em Balneário Camboriú. Um homem de 38 anos acabou ficando ferido quando, por volta de 1h50, ele se envolveu em um acidente. Ele conduzia um Fiat Mobi que colidiu contra uma Saveiro que estava estacionada ali na Rua Jamaica. Com a força do impacto, o motorista do Mobi acabou ficando preso às ferragens do veículo. O condutor estava consciente quando recebeu atendimento da equipe do Corpo de Bombeiros. Após ser resgatado, desencarcerado e removido do veículo, ele foi conduzido até o Hospital Ruth Cardoso. A gente também teve um outro acidente grave que aconteceu durante a madrugada. Uma mulher de 26 anos com suspeita de embriaguez, pessoal que bebe, pega o volante, acaba se envolvendo em acidente. E aconteceu às 4h40 da madrugada, quando esta mulher, com sinais de embriaguez, acabou atingindo um poste em frente à agência da Caixa Econômica Federal na Avenida do Estado. Segundo informações da BC Trânsito, ela estava conduzindo um Hyundai Creta que colidiu então contra um poste. Esse poste ele acaba sustentando um radar de velocidade, né? Tem um radar que está fixado ali nele e esse radar foi danificado, né? Além da estrutura do poste, né? Que ficou destruída. E a motorista, ela recebeu atendimento médico no local. E aí eu tava perguntando para uma pessoa, né? Ela ficou ferida, para uma pessoa que acompanhou ali as informações da ocorrência. Aí ela comentou para mim, né? Falou assim, ó, Gerson, o bebum não fica ferido, né? O bebum acaba sempre se dando bem, né? Quem fica ferido são os outros. Pois bem, né? Ela foi atendida no local, mas liberada sem que fosse, né, necessário qualquer encaminhamento para a unidade de saúde. Foi ofertado o teste do bafômetro e a condutora se recusou a realizar o teste. Por que será que ela se recusou a realizar o teste, né? No mínimo, tinha bebido todas e estava transitando pela madrugada aqui em Balneário Camboriú. Você pode ver também as imagens deste acidente no portal menina.com.br, que pague agora o prejuízo ao patrimônio público, né? Não é barato o radar, ela agora vai ter que arcar, né? É o justo que ela arque também, né, com a responsabilidade do acidente que acabou causando. Mesmo com a recusa ao teste do bafômetro, ela é multada e tem multa pesada para quem recusa realizar o teste. Para fechar as informações de trânsito, Liu Brasil, sabe aquelas pessoas que buzinam bastante, né? Essa carinha que você fez é a mesma que eu faço, né? Não é fácil a turma que fica buzinando. Na madrugada tinha gente buzinando. Uma condutora de 32 anos estava dele buzinar durante a madrugada, por volta ali de meia-noite e meia, na Marginal Leste, ali próximo do Forte Atacadista. Ela estava, inclusive, acompanhada de uma passageira que estava com uma taça de bebida alcoólica. Será que era uma taça de vinho? Durante a fiscalização, os agentes questionaram a motorista se ela havia bebido e estava dirigindo. Foi ofertado também o teste do bafômetro. Mais uma vez, a motorista recusou. Como não havia outro condutor habilitado para assumir a direção do veículo, o Fiat Argo foi removido ao pátio. Para fechar as informações de trânsito, vamos falar um pouquinho da movimentação de momento aqui na nossa região. Em Balneário Camboriú, horário de almoço, com trânsito um pouco mais lento na Avenida Brasil, ali nas proximidades da Rua 2500 até a Rua 3000. Em Balneário Camboriú, esse é o ponto de maior lentidão no momento. Em Camboriú, trânsito fluindo bem nas principais vias e avenidas da cidade. E a gente tem lentidão no sentido norte, aqui em Balneário Camboriú, próximo do Expo Centro, né? Sentido sul da 101 com o trânsito fluindo bem. E em Itajaí, tem lentidão também. Essa lentidão é no sentido norte, um pouquinho antes do trevo da rodoviária, e vai persistindo a lentidão no sentido norte até as proximidades do acesso à rodovia Jorge Lacerda. No sentido sul tem lentidão também, entre o posto Santa Rosa até as proximidades ali também do trevo da rodoviária. Estas as informações do trânsito aqui no Jornal da Menina.
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0: 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Meio-dia e 13 minutos, Érica Guckert, aquele espaço que eu gosto, de interatividade com os nossos ouvintes, que participam, mandam o seu alô pela live, pelo WhatsApp. O que que a turma tá falando hoje?
1: Vamos lá, Gerson Felipe. Hoje vamos começar diferente. Vamos começar pelo pessoal que tá acompanhando a gente através do YouTube. O José Mário e a Heloína já passaram aqui desejando uma boa tarde para toda a equipe do Jornal da Menina. Passando pelo Facebook, então, a Ivonete desejou boa tarde, assim como a Inês, o Gesiel, a Pela e a Iracema, todos ali acompanhando a transmissão no Facebook do Jornal da Menina e no WhatsApp, o seu Nicolau também já passou desejando boa tarde.
0: Perfeito, obrigado a todos que estão participando, mandando seu alô, interagindo com a gente, compartilhe a live, vá participando também via WhatsApp, faça o Jornal da Menina conosco. 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
0: Portalmenina.com.br, um dos portais mais atualizados de Santa Catarina. E a Érica tem as manchetes desta terça-feira pra gente, Érica.
1: Moto aquática volta a ser flagrada em área proibida durante a safra da tainha em BC. Condutores alegam desconhecer as regras. Festival do Pescador do Bom Sucesso terá tradicional arrasto de camarão em Balneário Camboriú. Monumento da Bíblia, obra de R$290 mil, vai transformar praça próxima ao aeroporto de Navegantes. E se você quer ficar por dentro dessas e outras notícias aqui da região, dá um clique aí.
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0: Tá na hora da previsão do tempo aqui no Jornal da Menina. E a imagem é de Balneário Camboriú. Eu falei céu encoberto, mas as nuvens estão diminuindo, né? Temos até a presença do sol aqui em Balneário Camboriú, apesar do frio, temperatura, né, como eu disse, na casa dos 17 graus. E a gente vai acionar agora ele, Marinho Lopes Stringari Filho. Boa tarde, Marinho. Qual é a previsão do tempo para hoje?
7: Muito boa tarde, Gerson Felipe. Um ótimo almoço aos amigos aqui do Jornal da Menina. O tempo começa a apresentar melhorias nas próximas horas aqui no litoral, já que tivemos o tempo fechado, garoa fina, formação de nevoeiros que devem continuar ocorrendo entre as madrugadas e o amanhecer. Mas o ingresso de uma massa de ar seco e de origem polar vai derrubar as temperaturas, principalmente a partir da noite de hoje. A próxima madrugada vai ser gelada, com temperaturas que podem chegar até ficar abaixo de 10 graus em algumas localidades. Vamos preparar o casaco, porque o frio vai chegar, mas o tempo vai melhorar e o sol deve predominar, principalmente amanhã, em todas as regiões até a sexta-feira. Teremos principalmente a segunda parte da semana com dias ensolarados, tempo firme, massa de ar seca e fria também. Então, as noites, madrugadas e amanhecer, temperaturas baixas, e as máximas da tarde se elevam um pouco mais também, somente a partir de amanhã, já que o sol vai aparecer aqui para o litoral. Ondas entre leste e sudeste, com pico de até 0,5 metro. O estado do mar é calmo, apenas a maré alta, estamos em lua nova, podendo trazer alguns alagamentos costeiros na madrugada e também entre 3 e 4 da tarde nos rios e praias entre a Grande Florianópolis e a ilha de São Francisco do Sul. Desejando a todos uma boa tarde, Gerson. Ainda voltamos às 18 horas com o Tigrão no Canal 100, com as atualizações da previsão do tempo, os dados da Univale, Marinho Stringari para o Jornal da Menina.
0: Valeu, Marinho, muito obrigado pelas informações, imagens da nossa parceira Conexão DCTV. E apesar da presença do sol entre nuvens, nenhuma pessoa se animando a entrar no mar, né? Tá lisinho, lisinho o mar, mas nenhuma pessoa tá se arriscando nessa água gelada. Inclusive, por falar em mar, lá em Taquaras, né, eu tava acompanhando imagens, teve tainhada, hein? Deu certo o lanço, os pescadores com várias tainhas, eu não consegui acompanhar o final, porque justamente entramos no ar aqui, mas tá dando peixe, hein? 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
0: A Prefeitura de Balneário Camboriú está leiloando ônibus, lotes e outros bens com lances a partir de R$100. Érica, ônibus a R$100, eu vou dar um lance, né? Eu não consigo ir muito além dos R$100, tá? Já difícil na metade do mês. Mas claro, né? Traga todos os detalhes desse leilão e como que as pessoas podem participar.
1: Vamos lá então, Gerson Felipe, isso porque a Prefeitura de Balneário Camboriú vai realizar então no próximo mês, no dia 3 de julho, um leilão online, né, de bens considerados sem utilidade para a administração municipal. Ao todo, então, serão ofertados 19 lotes entre veículos, equipamentos, móveis e também sucatas, com os lances iniciais ali, como você mencionou, a partir de R$100. Entre os itens disponíveis estão um ônibus com lance mínimo, Gerson Felipe, de R$20.000.
0: Ah, então é um pouquinho mais alto o lance. É. Já não vou poder participar.
1: Exatamente. Pro ônibus, então, o lance mínimo é de R$20 mil. Automóveis também, materiais hidráulicos, equipamentos de informática, móveis e eletrodomésticos também vão estar nesse lance. E esse leilão, então, vai ser realizado pela internet a partir das 10 horas da manhã do dia 3 de julho. E os interessados, então, devem fazer um cadastro prévio no site da empresa que é responsável até 24 horas antes da realização desse evento. A visitação dos lotes, então, pode ser feita nos dias 1º e 2 de julho, mediante um agendamento prévio. Volto contigo.
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0: Vamos agora trazer Daiane Valentim para participar conosco aqui do Jornal da Menina, porque o governo federal reconheceu o território quilombola do Morro do Boi aqui em Balneário Camboriú. E a Daiane traz todos os detalhes.
8: Após anos de espera, o governo federal reconheceu o território quilombola do Morro do Boi em Balneário Camboriú. A medida foi assinada pelo presidente Luiz Inácio Lula da Silva na última quinta-feira e garante a posse de uma área de aproximadamente 10 hectares à comunidade formada por 11 famílias. O decreto encerra um processo histórico de reivindicação pela titulação formal do território. O documento foi assinado durante o 3º Encontro Nacional de Mulheres Quilombolas da Coordenação Nacional de Articulação das Comunidades Negras Rurais Quilombolas, realizado em Brasília. O chefe de gabinete da prefeita Juliana Pavan e secretário da Casa Civil de Balneário Camboriú, Leandro Índio, afirmou que a administração municipal considera a decisão uma conquista importante para a preservação da história local.
9: O governo da prefeita Juliana Pavan reconhece a medida como uma ação relevante, fundamental na preservação da história, na proteção desse território que é tradicional, guarda a memória dessa comunidade que faz parte da construção histórica de Balneário Camboriú.
8: O secretário destaca que o reconhecimento da localidade era um compromisso assumido pela prefeita com o objetivo de melhorar as condições da comunidade, garantir mais dignidade aos moradores e reconhecer o local como patrimônio histórico do município.
9: Na medida que temos aí 11 famílias desse território reconhecidas que descendem destas famílias que nos colonizaram à época ainda do Brasil Império, acho que é um desafio muito grande de valorizar, seja do ponto de vista documental, como esse ato do governo federal assim o faz, seja com outras medidas, né, tanto de infraestrutura, de regularização fundiária, de melhoria do acesso, que é um desafio do governo municipal e que a prefeita Juliana Pavan assumiu como compromisso.
8: O secretário também parabenizou o vereador do Partido dos Trabalhadores, Eduardo Zanatta, pelas intermediações realizadas entre a administração municipal e o governo federal durante o processo. De acordo com o secretário, a participação do município ocorreu por meio do envio dos documentos necessários. Com o reconhecimento oficial do território, a próxima etapa será a regularização fundiária da localidade.
9: Apesar de todo esse passado, de todo esse registro histórico, ainda havia insegurança jurídica. Agora, com esse reconhecimento, permitindo, portanto, que se possa garantir a regularização fundiária, que é um primeiro passo, depois, na sequência, o município vai fazer a sua parte, inclusive no protocolo de programas junto ao governo federal, inclusive no PAC, buscando aí os recursos necessários para que se possa investir.
8: A comunidade quilombola do Morro do Boi ainda precisa de melhorias na infraestrutura, pavimentação, ampliação da rede de energia e outras intervenções. Segundo o secretário, o objetivo da prefeitura é garantir que o reconhecimento federal resulte em benefícios concretos para os moradores. Para a Rádio Menina, Daiane Valentim.
0: Importante, né? Existe toda uma história do território quilombola aqui em Balneário Camboriú, está reconhecido. Era um pleito dos moradores daquela região ali do Morro do Boi, aqui em Balneário Camboriú. 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
16: A segunda-feira de Copa teve a estreia de dois campeões mundiais. A seleção da Espanha não conseguiu vencer a boa defesa de Cabo Verde, comandada pelo goleiro Vozinha, e teve que se contentar com um empate em 0 a 0, mesmo com Lamine Yamal, astro espanhol do Barcelona, entrando no segundo tempo. Quem também ficou no empate foram os uruguaios. Após sair perdendo, a Celeste buscou o empate no segundo tempo e ficou no 1-1 na sua estreia contra a Arábia Saudita. Hoje, nós temos mais grandes seleções entrando em ação. A França vai jogar pelo grupo I da competição às 16h contra Senegal. É a estreia dos franceses na Copa do Mundo. E também hoje nós vamos ter pelo grupo J a Argentina contra a Argélia, 22h. A Argentina, que é a atual campeã da Copa do Mundo. Pelo grupo I, que é o mesmo grupo da França, hoje também tem Iraque e Noruega. Esse jogo vai ser às 19h. São os jogos desta terça-feira pela Copa do Mundo, que tá bombando, cheia de surpresas, e claro, a gente na expectativa, porque na próxima sexta-feira o Brasil volta a campo, 21h, contra a seleção do Haiti.
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0: Meio-dia e 34 minutos de volta com o Jornal da Menina e já estamos em linha para conversar com o vereador Anderson Santos aqui de Balneário Camboriú, né, vereador do PL. A gente vai conversar sobre a atuação da Comissão de Justiça e Redação da Câmara de Vereadores. Primeiramente, Anderson, uma boa tarde, um prazer conversar com o senhor aqui no Jornal da Menina.
23: Boa tarde, Jéssica Felipe, boa tarde a todos os ouvintes da Rádio Menina, sempre bom estar com vocês, falar do nosso trabalho na Câmara de Vereadores em prol da cidade. Obrigado pela oportunidade.
0: Esse trabalho na Comissão de Justiça e Redação é um trabalho muito importante porque o senhor, junto com os outros membros da comissão, são os responsáveis por, de certa forma, permitirem que os projetos possam tramitar na Câmara, possam avançar, que sejam considerados projetos aptos a irem à votação?
23: É um trabalho que deixa a gente muito grato, Gerson. Eu estou na comissão de sedação nessa legislatura, entrei nesse ano, né? Mas na antiga legislatura eu participei praticamente os 4 anos do meu mandato. Nesse ano em especial, Gerson, por conta da apreciação e do protagonismo que a comissão teve, né, é destacar ali o grande trabalho do nosso presidente da comissão, que é o Samir, e a colega Jade, que, né, tem uma experiência incrível, mas nós tivemos ali um trabalho muito focado para tratar do projeto da nova lei do microzoneamento. Isso ali nos deu aí meses de dedicação, de análise, de consulta, de conversas, para trazer aí uma redação, um projeto que pudesse tratar com a devida importância o futuro da nossa cidade, futuro, o crescimento da cidade, né, organizando o uso do solo, das construções, a expansão urbana. Isso então foi algo que nos trouxe muita responsabilidade e ao mesmo tempo gratidão por saber que a gente está fazendo algo que de fato vai impactar diretamente ao cidadão. Então esse tempo que nós tivemos aí de muito trabalho nos últimos meses foi muito importante, né? Eu fico muito grato. Até agora a prefeita Juliana sancionou a lei do microzoneamento ontem. Era uma expectativa muito grande. Teve alguns vetos que também agora nós estamos analisando, devemos votar na semana que vem, né? Dentre outros temas e trabalhos que nós fizemos atuando com a fiscalização, embora eu seja da base do governo da prefeita Juliana, a gente também fiscaliza, a gente também atua, né? Obviamente que diferente da oposição, a gente atua direto com a prefeita, dialogando, conversando, buscando soluções para melhorar a vida do nosso povo de Balneário Camboriú, né? Recentemente tivemos a discussão ali na Câmara de Vereadores na semana passada com os servidores públicos. A gente teve um diálogo franco, aberto, podendo expressar o nosso apoio aos servidores, mas também buscando de uma forma de dialogar junto com o Poder Executivo, junto com a prefeita, para que a gente possa construir. Muitos avanços já tiveram, né? Avanços esses que nós participamos, eu junto com a prefeita Juliana lá na última legislatura, onde teve debates. A prefeita Juliana até muitas questões trouxe aqui para que a gente pudesse votar e resolver dentro, né, da Câmara de Vereadores, né? Destaco aqui até o projeto do Fundo Servir, onde nós tiramos recursos. A prefeita foi lá, trabalhou, fez um trabalho junto com essa equipe de governo, enviou para a Câmara ali um projeto para que nós aprovássemos, dentre tantas outras conquistas, né? O projeto do prêmio assiduidade que nós aprovamos na Câmara, dentre tantos outros projetos, né? Mas o nosso mandato em si, trabalhando junto, conseguiu várias conquistas. Dentre elas, eu queria destacar, Gerson, pode me interromper se eu me passar um pouco mais, um projeto que me emocionou muito e me trouxe assim um pertencimento muito grande foi o projeto da entrega dos sensores de glicose, que foi um recurso de R$800 mil que nós conseguimos através do deputado Ismael, né? Nós já conseguimos de Brasília, Gerson, mais de 2 milhões, né? A maior parte do deputado Ismael, também conseguimos do deputado Jorge Guetem, né? Que vão, recursos que vão servir, que já serviram, né? Um deles foi dos sensores de glicose, que foi uma entrega muito especial, onde nós vimos ali a expectativa e a alegria daquelas crianças, das gestantes que receberam aquele equipamento inteligente, uma tecnologia que veio para trazer mais conforto, né? As famílias ali, os pais muito felizes com aquele recebimento daquele equipamento que está mudando, né, o dia a dia de muitas crianças, adolescentes e gestantes aqui da nossa cidade. E eu tenho o orgulho de fazer parte e tenho gratidão ao deputado Ismael e também à prefeita Juliana, junto com a secretária de saúde Aline Leal, que nos aceitaram esse desafio e deram celeridade nesse projeto para que a gente entregasse. Então isso aí me deixou muito, muito contente. É algo que eu vou trazer assim que me fez pensar e dizer que valeu a pena, vale a pena a gente estar no poder público como vereador, assim, poder representar a cidade. Então, tantas outras conquistas. Recentemente, claro, nós estivemos junto com os pescadores.
0: Ei, Anderson, quero aproveitar, já que você falou dessa parceria com o governo da prefeita Juliana Pavan, né? E a gente sabe que existe a possibilidade de algumas mudanças no secretariado. E até mesmo o PL é um partido, né, que se uniu à base do governo. E o seu nome é um nome que tem sido ventilado como um possível vereador, né, que pode deixar a Câmara para assumir, né, uma pasta do alto escalão da Prefeitura de Balneário Camboriú. Tem alguma conversa com a prefeita em relação a isso? Algum sinal, algum aceno de que o PL possa ter também, né, uma vaga entre as secretarias do governo?
23: Então, Gerson, só para esclarecer, ontem, inclusive, nós tivemos uma reunião com o deputado Carlos Humberto, que é o presidente municipal do partido, né, um deputado e um amigo que eu defendi para que viesse para a presidência. Tem feito um diálogo junto com a prefeita, com o nosso aval, obviamente, para que o PL em si integre na sua totalidade a base do governo. Isso é algo que eu defendo, né, desde sempre. Eu integro o governo da prefeita como vereador, eu, particularmente, Anderson, desde março do ano passado. Desde lá a gente vem atuando em prol do governo, trabalhando para que, né, a prefeita consiga governar a cidade de uma maneira que os projetos aconteçam, né? A minha ida para o governo foi diante de uma conversa, um debate em torno dos projetos da cidade, e isso me fez com que eu tomasse essa decisão, né? Por isso que a gente está ali na Câmara defendendo o governo, para que a prefeita Juliana possa, junto com seu governo, fazer um trabalho que traga resultados para a cidade, e isso vem acontecendo, as pessoas, né, vocês mesmo divulgam aí diariamente. Com relação a participar do governo, isso é uma conversa que já tem, né, obviamente, tem um diálogo, uma conversa com a prefeita, né? A gente até está para conversar essa semana, mas assim, não tem nada definido ainda. Eu já manifestei o meu aceito, minha vontade de poder contribuir no Poder Executivo, até porque já fazem vai fazer 8 anos que sete anos que eu não faço mais parte do Executivo, não tive mais a oportunidade de estar no Executivo. Estive lá à frente da COSIP e da Subprefeitura da Região Sul, no governo do prefeito Fabrício, né? E eu falei para ela que obviamente, se diante de algum projeto aí, eu estaria à disposição dela, né, de poder estar dentro do governo apoiando ela. Então, a gente não tem nada definido, mas existe conversa, sim, né? E tendo essa decisão, alguma questão que a gente entre num acordo e que ela me chame para assumir algo, com certeza, Gerson, tu é um parceiro, a Rádio Menina é uma parceira, a gente vai com certeza conversar para falar isso de primeira mão junto com vocês.
0: Perfeito. Bom, então, tendo em vista até essa tua resposta, agora o foco é totalmente em Balneário Camboriú, ou tem algum foco também para as eleições que estão se avizinhando?
23: Não, as eleições, Gerson, eu não serei candidato a nada, até porque não tem espaço no partido do PL, e a gente já tem aqui uma parceria aí já com o presidente do partido, que é o deputado Carlos Humberto, né? Eu com certeza a gente vai participar das eleições, até porque tem o Jair Bolsonaro, o Renan, do nosso partido, que é da Câmara de Vereadores aqui de Balneário, que é candidato. Eu tenho uma parceria forte com o deputado Ismael dos Santos, que é deputado do PL. E o PL tem candidatos, né? O governador Jorginho, temos o Flávio Bolsonaro. E a nossa missão é fazer com que esses nossos candidatos se elejam, para que a gente possa, com essa eleição, por que que a gente tem que participar da eleição, Gerson, independente de ser candidato ou não? Mostrar para esses parceiros que a gente investiu na campanha deles e depois cobrar esse retorno para Balneário Camboriú. A gente não pode ficar, isso eu falo como político e como eleitor, também a gente precisa participar, porque depois a gente não pode reclamar. A gente vê tantas coisas acontecendo e a gente não pode deixar de participar. Por isso, independente de eu não ser candidato, eu estarei participando, sim, desse processo eleitoral junto com o partido, para que a gente possa fazer com as nossas forças partidárias possam estar sendo eleitos, para que a gente possa cobrar depois e trazer recursos, principalmente para Balneário Camboriú. Balneário Camboriú já tem um grande paradigma que a gente precisa quebrar. Onde a gente passa, eles acham que a nossa cidade é rica, e de fato é, mas a gente precisa de trazer recursos também né, para a cidade, para que as obras aconteçam, aconteçam mais obras além do que nós temos, né? Então, é por isso que a gente tem que ter essas parcerias, esse network também com a política federal, a política estadual, para que a gente possa mostrar, levar a cidade também, os pedidos da cidade, para trazer recursos para cá também.
0: Perfeito. Esse é o vereador Anderson Santos, do PL, vereador aqui de Balneário Camboriú. Muito obrigado pela entrevista, um abraço e até uma próxima oportunidade.
23: Eu que agradeço a oportunidade, Gerson, um abraço a todos, Deus abençoe. E lembrando que hoje à noite tem sessão, né? Todos, para todos acompanharem. Um abraço.
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0: De volta com o Jornal da Menina, 12:50. Quero mandar um beijo muito especial para minha excelentíssima mulher, Aniele. Tá acompanhando, mandou mensagem aqui. Se eu não mando alô, depois chego em casa e fica complicada a minha situação. Então, amor, um beijão para você e obrigado por acompanhar aqui o nosso Jornal da Menina. 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
0: Camille Guckert já está aqui para as informações esportivas. Copa do Mundo é o grande destaque e eu estou apaixonado por ele. Vozinha, eu te amo. O paredão que não deixou a fúria espanhola marcar gols e nem fazer os seus primeiros 3 pontos na Copa. Boa tarde, Camille.
9: Boa tarde, Gerson Felipe. A pergunta que não quer calar é: você seguiu ele no Instagram ou não?
0: Já estou seguindo. Ah, e creio que a última vez que eu olhei, ele estava com quase 7 milhões de seguidores.
9: Hoje de manhã, quando eu olhei, estava com 6 milhões e 200 mil seguidores. E eu, assim como Gerson Felipe, fiz a minha parte e segui sim o Vozinha. Ele que foi a estrela.
0: Quantos? Quantos tu falou?
9: 6 milhões e 200.
0: 8 milhões e 200.
9: Meu Deus, Vozinha tá estourado no Instagram. Ele que é o goleiro da seleção de Cabo Verde, que ficou no empate contra a Espanha em 0-0. Conseguiu segurar a Espanha, tanto que nos placares que a gente falou ia ser goleada da Espanha. Esse jogo acabou surpreendendo todos os fãs de futebol com um empate em 0-0 das duas equipes. Ontem também tivemos Bélgica e Egito, que ficaram no empate em 1-1. Arábia Saudita e Uruguai também ficaram no empate em 1-1. E aí sim, no confronto da noite de ontem, às 10 horas da noite, Irã e Nova Zelândia também ficaram no empate em 2-2. Todos os jogos de ontem terminaram com um empate. E hoje a gente também tem jogos da Copa do Mundo para acontecer, porque França e Senegal se enfrentam pela primeira rodada da Copa do Mundo, né? Esse jogo acontece às 4 horas da tarde. Iraque e Noruega se enfrentam às 7 horas da noite. E para finalizar a rodada da Copa do Mundo de hoje, Argentina, Los Hermanos enfrentam a Argélia às 10 horas da noite.
0: Camila, eu quero acrescentar também, porque na madrugada a gente vai ter Áustria e Jordânia pelo mesmo grupo da Argentina. Então amanhã, né, as pessoas elas já vão, né, acompanhar também o resultado dessa partida quando acordarem. E a seleção brasileira? Eu quero saber do menino Ney. Ai, vai jogar quando, Camille? Todo mundo quer saber. Essa é a pergunta de $1 milhão.
9: Essa é a pergunta de $1 milhão e que é difícil de responder, porque nem a CBF tá fazendo esse palpite aí, esse chute de quando que ele deve estrear com a seleção brasileira.
0: É a pergunta de mais de 200 milhões de brasileiros também.
9: Exatamente, também. Porque o Neymar, ele completa amanhã um mês sem jogar ou também treinar em campo, o que ele não fez ontem, porque a seleção brasileira voltou a treinar ontem após o confronto contra o Marrocos, e ele não treinar também contrariou um pouco das expectativas da CBF, que desistiu, né, no caso de dar uma previsão de quando o Neymar deve voltar a jogar. Com esse prazo apertado para ele integrar a seleção, né, no jogo contra o Haiti, que já acontece nesta sexta-feira, o camisa 10 deve ser sim desfalque para esse segundo jogo do grupo C. Se evoluir nos próximos dias, né, o Neymar conseguir se recuperar um pouco mais, ele vai poder enfrentar a Escócia no terceiro jogo da fase de grupos, mas isso só lá no dia 24. Hoje, o entendimento da CBF é de que não vale a pena, aliás, correr o risco de colocar o Neymar para treinar, para jogar em um jogo que pudesse agravar essa lesão que ele tem na panturrilha. Então, a necessidade de colocar o Neymar seria só em caso de mata-mata, que deve ocorrer, então, na fase já de 16avos, nas oitavas de final, caso o Brasil avance da fase de grupos. Gerson.
0: Tem também destaque para o nosso futebol local, Série B do Campeonato Brasileiro. Abre o teu olho, Avaí.
9: Abre o olho, porque ontem o Avaí perdeu para o Londrina por 3-2. Criciúma também entrou em campo e ficou no empate em 1-1. O Criciúma está em sexto lugar com 21 pontos, enquanto o Avaí está na zona de rebaixamento na 18ª posição com 10 pontos.
0: A rede do pescador tá furada, hein? Porque o Barra perdeu mais uma.
9: Perdeu mais uma e foi pra Ferroviária. Placar de 1-0. Esse jogo aconteceu ontem. Vitor Barreto marcou pra equipe da Ferroviária aos 19 minutos do segundo tempo. E o Barra ocupa a 16ª posição com 11 pontos.
0: Tem catarinense que vai comandar uma das maiores equipes de basquete da história?
9: Isso mesmo, Gerson Felipe. O catarinense é o Thiago Spittler. Ele é o novo técnico do Chicago Bulls. A franquia, que é uma das mais vitoriosas da história da NBA, né, anunciou a contratação dele nesta terça-feira, depois da imprensa americana já ter cravado que ele seria o novo treinador. O brasileiro disse que o Bulls representa para ele tudo o que ele mais ama no esporte, no basquete, que é uma tradição de orgulho, uma cidade que é apaixonada e também um grupo com jogadores novos e ambiciosos prontos para crescerem na NBA. Ele é o primeiro brasileiro, então, a comandar essa franquia, uma franquia, aliás, da NBA. O Thiago Spittler, ele somou 42 vitórias em 81 jogos como treinador do Portland Trail Blazers na última temporada. Em junho do ano passado, ele foi anunciado como assistente técnico. Aí, 4 meses depois, o comandante titular, que era o Chauncey Billups, aliás, ele foi preso por envolvimento com apostas ilegais. Ele vai estar, então, agora na frente do Chicago Bulls. O Chicago, inclusive, terminou a temporada não muito bem. Terminou na classificação na parte inferior da Conferência Leste.
0: Inclusive, Camila, é importante destacar, para as pessoas que não acompanham a NBA, o Chicago Bulls de hoje não é o mesmo Chicago Bulls dos anos 90, quando tinha o Michael Jordan. É uma equipe que está em reconstrução, mas mesmo assim é uma das maiores do basquete mundial.
9: E agora a gente vai ficar na torcida pelo catarinense na NBA. Esses são os destaques do esporte para o Jornal da Menina.
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0: 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Muito obrigado, Lio Brasil, até amanhã. Obrigado também a Erika Guckert, até amanhã. E quem tá chegando agora é ela, Juliana Tormena, e o Show da Tarde. Ju, vem, vem, vem, eu vou. Tchau, tchau.
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0: 991-38-1005. Já tem uma galera chegando, né? Heloína da Cunha, beijo, tá esperando a batalha musical. Marisângela Aparecida, beijão. Simone Bajuque, Luiz André de Floripa, oi Valdi, Franciele Oliari, beijo. Selma, querida, Angélica Monteiro, o Caeté também já chegou, a Sol, boa terça, Nicolau Oliari, beijo querido, Mara Miguel de Indaial também não pode faltar, o Carlos César, todo mundo chegando porque a batalha musical que tá começando.
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0: Então hoje é terça, dia das campeãs, ou seja, algumas das preferidas da galera da Rádio Menina de volta pra batalhar. Aí fica difícil escolher.

0: todo da Rádio Mina.
1: Oi, Alberto!
0: Excelente terça-feira abençoada. Junto, sempre ligadinha melhor. Um abraço. Tudo de bom.
1: Tudo de bom, Alberto.
2: Boa tarde, Juliana. Todos, uma abençoada tarde. Terça-feira já teve mais quente. Tá vindo vento sul novamente.
1: Beijão, Ivan de São José.
3: Na madrugada, um jantar, almoço e velas depois.
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1: Roupa Nova com Marcos e Belucci. Volta pra mim.
5: Nós nos amamos muito.
1: E é isso.
6: Boa tarde.
1: Oi, Mara.
6: Nossa diva de todas as tardes. Ontem eu não pude participar, Ju. Mas eu juro de coração que eu estava te escutando, viu? Só não pude participar.
1: Minha querida Mara.
6: Pra resolver.
1: Tá bom.
6: Mas hoje estamos aqui firme e forte. Vamos que

0: agora aqui, viu?
1: Eu te amo e vou.
2: Música 3.
0: I am losing my religion. Oi, Bela.
3: Boa tarde, Juliana Dormena. Que lindo dia agora.

0: que tá com a gente. Então, complicou? Agora você que escolhe. Um, Zezé de Camargo, irmão da Lua, amigo das estrelas. Dois, Roupa Nova, Marcos e Belucci, Volta Pra Mim. Três, R.E.M., Losing My Religion. Um, dois ou três, me conta no WhatsApp, 47991381005. Banda!
1: Essa noite

0: Ícaro e Gilmar, Mariana Fagundes, Gilberto e Ronaldo cantando Insegurança e fim da noite, fim de noite, né? Enquanto a gente contava os votos da primeira batalha, um, Zezé de Camargo, irmão da Lua, amigo das estrelas, dois, Roupa Nova e Marcos e Belucci, Volta Pra Mim, três, R.E.M., Losing My Religion. A Tati de Penha foi na três. Mara!
1: Ai, Ju, eu vou de dois, tá? Vou ser metralhada, mas vou de dois.
0: A Gorete e a Minha Mãe Lindadora foram na 3, Dirlene 1, Marisângela, Perla e Carlos na 3. Leoni!
2: Juliana, uma linda tarde de sol, né?
0: Verdade.
2: Eu vou votar na número 2.
0: Beijo, Leoni. Oi, Manecão!
3: Todo um braço junto!
0: É só! Bonita!
3: Nós vamos de número 1, tá bom?
0: Tá bom.
3: Ah! Agradecendo pra nossa galera da MBJ, terra pra nós aí, pai Chuchu, menino Naru, que tamo aqui hoje no galpão aqui, dando aquela reforma no nosso caminhão, pra também o Dalsó, que tá lá trabalhandinho, tá bom, bonita? Toca pra nós aí. Tudo de bom e tchau, obrigado.
0: Tchau, obrigado, Reginaldo.
4: Boa tarde, Ju, Reginaldo aqui, Ju, Reginaldo aqui ligadão contigo, hein? Na sintonia da Rádio Menina, a mais gostosa de ouvir. Ô, Ju, manda um abraço pro meu amigo Kioma, meu amigo Ananias, que tá lá no Rio Pequeno, e manda um grande abraço pro meu amigo Uni, lá da Barra Sul. Grande abraço ali, fala que foi o Reginaldo, o parceiro da pesca. Valeu, número 3, Ju, escolhido aí.
0: Valeu, querido, abraço pra todo esse pessoal querido, o Caeté foi na 2, Alberto 2, Lauren foi na 3, Diná.
5: Boa tarde, Ju, nossa princesinha da Rádio Menina, tudo bem? Nós estamos chegando de viagem e trouxemos você de carona, porque onde pegava a gente estava ouvindo o programa. Passando para desejar um ótimo dia, uma maravilhosa abençoada semana e vou voltar na 2. Beijo no coração.
0: Beijo, Diná, obrigada pela carona. Beijo pra Ruth e pro Paulo também. A Fran foi na 3. Ivan.
6: Diana, número 3.
0: Maria Luísa.
7: Beijo, aqui é Maria Luísa. Volto na 2. Beijo.
0: Beijo. A Selma, Simone, Dirlene 3. Patrícia 2. Mara Solange 3. Amélia.
8: Oi, Juliana, boa tarde. Eu vou ficar com a número 3.
0: Lenise também. A Simone foi na 2. Laila.
9: Oi. Eu vou na número 2.
0: Ruth foi na 3. Eloísa. Luiz André, Valdi, o Sandro foi na 2, o Samuel foi na 3, Valdinei 2, quem mais chegou aqui? A Mara Miguel já comemorou. Deu a 3, né, Mara?
10: 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E a campeã foi
0: 3, R.E.M., Losing My Religion.
11: Este é o

0: Thelma também, Ruth. Cadê a Ruth?
1: Boa tarde, Ju, nossa rainha da Rádio.
0: Oi, Carolina. Querida.
1: Como a Dina disse, viajamos, levamos e trouxemos você de carona.
0: Obrigada pela carona.
1: Estou passando para desejar uma ótima e abençoada tarde, terça-feira e semana para você, para todos os ouvintes do nosso grupo.
0: Para você também, Ruth. Beijo. E ela acertou, botou na 3. Simone Baju, que comemorou. Ó, oh, Morena, quanto tempo, Morena. Tá com a gente indo para Joinville. Obrigada, carona, saudade de você.
2: Fui retardada de primeira, né, Ju? Mas não faz mal. Espero que roupa nova seja mais a segunda mais voltada, né? Que depois volta.
0: Será que vai dar tempo? Tomara que dê tempo, né, Mara? Um beijo, minha linda. A Perla acertou. Gorete comemorou. Ivan.
3: Pinho está agradecendo. Uma bonita tradução pro Fernando Santos amanhã, hein?
0: Daqui a pouquinho a gente volta com a segunda batalha dessa terça. Fica aí!
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0: De volta com o Show da Tarde, nossa batalha musical de terço.
12: 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Qual leva o seu voto?
0: Fala, Reginaldo.
13: Só alegria, Ju, só alegria. Oh. Só alegria. A três, bombô. Arrepia o cabelo hoje, Ju. Essa galera é anima essa terça-feira aí.
0: Tamo junto, Reginaldo. Um beijo pra Elza Kravec, também tá ouvindo a gente, querida Elza, super beijo. E vamos colar na segunda batalha de hoje. São as campeãs, algumas das preferidas. Ó o modão aí, Chitãozinho e Chororó. Vá pro inferno com seu amor e galopé.

0: na farmácia, vocês lembram? Ele vai cantar galopeira e ele tadinho. Ele desmaia, né? Falta ar pro homem. Aí tem galopeira aqui depois, ó. Vocês sabem, né, gente? É modão, é Chitãozinho Chororó, bora!
1: Música 2.
0: Guilherme Santiago com Guilherme Benuto, Jogado na Rua e Casa Amarela. É moda.

3, revelação, grades do coração. 1, 2 ou 3? Me conta no WhatsApp, 479-9138-1005. 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

0: Modão e Pagode. 1. Chitãozinho e Chororó, vá pro inferno com Seu Amor e Galopeira. 2. Guilherme Santiago, Guilherme Benuto, Jogado na Rua e Casa Amarela. 3. Revelação, Grades do Coração. E tá difícil demais. Não sei qual que vai levar essa, hein? O Caeté foi na 1. Mara.
1: Não importa se eu vou ser metralhada.
0: Foi na 1. Leandro.
2: Boa tarde, Juliana. Aqui é o Leandro de Camboriú. Número 1, modão, né?
0: Modão. Diná foi na 2. Ela disse, mas tá difícil. A Fran foi na 1. Luiz 1. Ruth 2. Valde 2. Tati.

0: Bem, Simone Maraum, Sandro Garcia.
1: Abençoada, terça-feira, vocês todos os ouvintes. Manda um beijão pra todo o plantão, pra nossa família Garcia e pra minha gatinha, pra minha namorada Zé Garcia. Ju, você não tá facilitando muito o nosso voto aqui, né? Tá difícil, hein?
0: Tá difícil.
1: Mas eu vou de número 2 ali, vou de modão ali da Casa Amarela, número 2 ali.
0: E ele mandou foto nas alturas, trabalhando a gente, fazendo aquele rap, trabalhando com a gente, né? Fazendo um rapel, ouvindo a Rádio Menina. Beijo, Sandro Garcia, beijo pra Deia, pra família. Lenise foi na 1, Laila.
2: Eu fico com a número 1.
0: Ivan.
3: Tamo junto sempre, Juliana, número 1. Tá tão frio que a gente esqueceu de participar, né? Nem vou dizer que é Ivonete, mas...
0: A Priscila dos Santos chegou dando boa tarde. Oi, Pri. A Perla foi na 1, Simone 1. Reginaldo.
4: A número 1, né, Ju? A número 1, né?
5: Galopeiro! Bacalopá!
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0: Ai, ai.
6: E a campeão foi...
0: Ah, disparou a 1 e foi a 1, Reginaldo. Estãozinho, Chororó. Valdinei, beijo pra você. Gorete foi na 1. Tânia.
7: Boa tarde, Ju. Eu quero a número 1. Tânia Alves.
0: Ivonete chegou.
8: Ju, boa

0: bloco ganhou um modão de fundamento aí com Chitãozinho e Chororó. Beijo pra Sabrina de Penha. Oi, Brás!
1: Oi, Ju, aqui é Brás Oliveira. Demorei um pouquinho pra poder mandar uma mensagem, mas dessas três agora que você colocou ali, a única que eu não lembro é a três aí. Então vou botar na três. Tomara que ganhe. Vamos lá. Desejar uma ótima semana a todos, um ótimo programa. Boa tarde a todos. Beijo, Ju.
0: Valeu, Brás. É só um beijo pra Mara Miguel, que comemorou. A Mara também. Ana Laura, boa tarde. Fran tá comemorando. A Ruth votou na 2, Ruth.
2: Quanto corpinho tá agradecendo.
0: Ivan acertou. Reginaldo, aquele abraço. Elza, ela diz, acertei. A Gorete também, tá feliz da vida. Selma, um beijo. Ela tá trabalhando, mas tá curtindo. Aí quando dá pra participar, ela participa, senão ela tá atendendo tudo ao mesmo tempo, né, Selma?
3: Juliana Dormena, meu Deus, que música linda, que saudade. Galopeira.
0: Beijo, Perla. Simone de Ju, manda um abraço pro meu professor de futebol, o Joaquim. Alô, Joaquim, professor aí da Simone Bajuc. Aquele abraço. E o Valde botou na 2 também. Mas calma, calma, que já já eu volto com mais batalha.
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0: Rapidinho, já estamos de volta com mais Batalha Musical.
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0: Um beijo pra Daura Noeli, que tá chegando agora, tá curtindo. Daniel Luiz também de Ju, chegamos mais tarde, mas estamos aqui na sintonia. Valeu, Daniel. Então, a Fabiola Dauer também, cheguei atrasadinha, mas o importante é que chegamos. Aí sim, Fabiola, vamos pra terceira batalha.
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0: Australian Crow, oh no, not you again.

0: Australian Crowd. Oh No, Not You Again. 2, Nelly, Meu Abrigo. 3, Léo Chaves e Gustavo Lima, Lembranças de Amor. Fabiola foi na 3, Carlos 1, Perla 3, Daniel 2, Samuel 3, Valdi 1, Mara 3, Fran 2, Sandro.
1: É a 3, Ju, é a 3.
0: Ricardo 3, Maria Aparecida 3, Luiz 3, Sabrina foi na 3, Selma 3, Ivan.
1: Número 2, Juliana.
0: A Heloína 3, Maria Luísa.
2: Ju, vacina 2, beijo.
0: A Sônia 3, Denise 3, Sandra 3, Mara Miguel 2, Laila.
3: Oi, Ju.
0: Oi.
3: Eu fico com a número 2.
0: A Tati também, a Lenise. Oi, Margarete Leocádio, boa tarde. Simone foi na 3, Yasmin 1, Reginaldo.
1: Ô, Ju, número 2, né, Ju? Pelo amor de Deus, né, Ju? Botar essa música aí, um amigo meu aqui, o Marcelo aqui, tá só no choro com essa música número 2.
0: Marcelo?

0: Eduardo, Tadju, ah, ele foi na 2. É, ganhou a 3, né? Fran, perdi, ela fala. Ivan.
1: Coitado, meu corpinho. Super metralhado. Ah. Não tava no jeito.
0: A Sabrina comemorou a pérola. Gabarito Mara Miguel. Ela diz, tropeçamos na terceira, Ju. Tamo junto no show da tarde. Valeu, André Baez. Ele não participou, mas tá ligadinho. Valeu, André. Heloína, beijo. Reginaldo.
2: Porra, Ju. Pô, me enganei. Era número 3, Ju. Mas tá bom, tá valendo, Ju.
0: Então acertou. Valeu, Reginaldo. William, boa tarde. Ivonete.
3: Oi, Ivan. Cuida desse corpinho, Ivan. Mas bate.
0: E é o seguinte, vai dar tempo de tocar a segunda mais votada hoje? Vai, vamos correndinho então. A segunda mais votada, Roupa Nova, com Marcos e Belucci, Volta Pra Mim. É um verdadeiro esquenta do quartô, né? Mês dos namorados, dá nisso.

0: de hoje no clima romântico. Aí você gostou muito, né, Mara?
1: Eu sabia, olha, eu gabaritei, perdi uma só, tá? Então tô no lucro. E eu sabia que roupa nova ia voltar. Eu
0: voltou! Sabia. Beijo, Mara!
1: Que se foi. Sentimento que voltava depois. Sofrimento mesmo.
0: O pessoal se empolga curtindo. A Mara Miguel também disse show. E a Ivonete, aquele beijo.

0: Uma área de aproximadamente 10 hectares, a comunidade formada por 11 famílias. A medida encerra um processo histórico de reivindicação pela titulação formal do território. O documento foi assinado durante o 3º Encontro Nacional de Mulheres Quilombolas, realizado em Brasília. O secretário da Casa Civil e chefe de gabinete da Prefeitura de Balneário Camboriú, Leandro Índio, afirmou que a administração municipal considera a decisão uma conquista importante para a preservação da história local. 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Plano diretor. Lei de uso e ocupação do solo é promulgada em Balneário Camboriú. Vetos seguem na Câmara. Moto aquática volta a ser flagrada em área proibida durante a safra da Tainha em Balneário Camboriú. Condutores alegam desconhecer as regras. Com as informações do portal Menina News, Camille Guckert.
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9: Os nossos irmãos argentinos, atuais campeões da Copa do Mundo, vão estrear hoje na competição, a partir das 10 horas da noite, contra a Argélia. A Argentina está no grupo J da Copa do Mundo, que conta ainda com Áustria e Jordânia. Vale destacar que a partida será realizada em Kansas, nos Estados Unidos, e a seleção argentina já tem, inclusive, a sua possível escalação para a estreia. Lionel Messi está confirmado no ataque. O restante do time tem Emiliano Martínez no gol, Molina, Romero, Otamendi e Tagliafico na defesa, meio de campo com Enzo Fernandes, Paredes, McAllister, Thiago Almada e Lionel Messi, e no comando do ataque, Julian Álvares do Atlético de Madrid. O técnico argentino é Lionel Scaloni, que na última Copa foi campeão, levantou a taça e tenta repetir a dose nesse Mundial. Será que Messi e companhia vão ficar com mais uma Copa do Mundo? Gerson Felipe para Esporte Total. 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
10: 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Tamo junto aqui no show da tarde da Rádio Menina, agora tem ela, Langley. 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Susan, Texas. 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
2: É fantástico.
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0: tempo, menos é mais, Simone Mendes, P do Pecado. Antes teve Roberto Carlos e Seu Jorge, As Curvas da Estrada de Santos. Eloína gostou muito dessa, assim como ela, Langley, Tios in Texas. A Maluzinha tá aqui.
1: Oi,
0: Ju. Oi.
1: Tudo bem?
0: Tudo.
1: Um beijo pra você também, Ju.
0: Ô, meu amor.
1: Tô sempre ligadinha aqui na rádio.
0: Beijo, Malu, princesa. E Leão Lobo, chegou?
2: Boa tarde, Juliana Tormena. Tudo bem?
0: Tudo bem. E você, Leão, tá ótimo?
2: Ah, eu tô ótimo.
0: Então vamos com o aniversário dos famosos.
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2: Alô, alô, minha companheira, meu companheiro. Tô chegando, fofocas quentinhas, viu? Mas antes, meu carinho, o cantor e compositor Ivan Lins está aniversariando hoje, maravilhoso. Hoje também a Ticiane Pinheiro, apresentadora, Débora Nascimento, atriz maravilhosa, Jéssica Ellen, outra atriz incrível, e saudade, saudade do escritor Ariano Suassuna, maravilhoso. Pois é, vou lá e volto já já para contar as fofocas quentinhas, viu? Péricles diz que já perdeu quase 60 quilos, olha que maravilha. Sósia de Neymar causa tumulto e correria em shopping nos Estados Unidos. Natan quebra silêncio sobre críticas após gravidez de Rafa Kalimann. Record cancela reality de Boninho em dia de jogo da seleção brasileira na Copa do Mundo. É, tá indo tão mal que nem vale a pena mesmo, né? Bom, é isso. Já já eu conto todas essas e as novelas.
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10: De volta, de volta. Agora pra contar, olha, Record cancela reality de Boninho em dia de jogo da seleção brasileira na Copa do Mundo. A Record vai tirar Casa do Patrão do ar na sexta-feira para evitar competir com o jogo da seleção brasileira na Copa do Mundo. A emissora deseja evitar um vexame nos números de audiência, que já não andam bons, né? Aliás, andam péssimos. No lugar do programa, liderado pelo Leandro Hassum, que também é fraquíssimo, a Record vai exibir um episódio de Quilos Mortais, série americana frequentemente usada pela TV de Edir Macedo para tapar buracos na faixa noturna. Uma segunda temporada para o ano que vem ainda não está confirmada. Eu acho que nem vai ser, né? Tati Machado anuncia nova gravidez 1 ano após perda gestacional. A jornalista Tati Machado anunciou que está grávida novamente. Ela compartilhou a novidade nas redes sociais ao lado do marido, Bruno Monteiro, pouco mais de 1 ano após a perda gestacional do primeiro filho do casal, Rael, aos 8 meses de gestação. Em um vídeo publicado no Instagram, Tati aparece sorrindo ao lado do marido enquanto segura um par de sapatinhos de bebê. Ao fundo toca a música Deus de Obras Completas, da cantora gospel Kemily Santos. O amor encontrou mais um jeito de florescer, escreveu na legenda. A publicação foi tomada por mensagens de carinho de amigos e fãs. Entre os comentários, Rafa Kalimann celebrou a notícia. Como Deus é bom. Enquanto Larissa Manoela desejou que a nova fase fosse cercada de proteção e felicidade. Nos últimos meses, a jornalista falou publicamente sobre o processo de luto e a maternidade. Em uma participação no programa Saia Justa, ela afirmou que repetiria toda a experiência por descobrir o quanto gostou de ser mãe. Bonitinha. Natan quebra silêncio sobre críticas após gravidez de Rafa Kalimann. A repercussão em torno dos relatos de Rafa Kalimann sobre sua gravidez continua rendendo assunto nas redes sociais. Dessa vez, foi Natan quem voltou a se manifestar publicamente e falou sobre as críticas que recebeu após trechos do documentário da influenciadora viralizarem na internet. Durante um evento realizado em São Paulo, o cantor reforçou que ele e Rafa seguem unidos e afastou qualquer especulação sobre uma possível separação. Segundo o artista, momentos difíceis fazem parte da trajetória de qualquer casal e devem ser enfrentados em conjunto. Eu acho que todas as famílias vão passar por vários buracos, várias dificuldades. O importante é saber passar por cima desses problemas. Não é o primeiro, não vai ser o último, e a gente sempre vai permanecer forte, declarou. Bonitinho. Danilo, lateral da seleção brasileira, publica campanha contra apostas online. Olha que legal. Danilo voltou a chamar atenção não apenas pelo que faz dentro do campo. Um dos líderes do elenco comandado por Carlo Ancelotti, o lateral utilizou suas redes sociais para apoiar a campanha Bloque no Tigrinho, que eu também apoio. Iniciativa que busca conscientizar a população sobre os riscos associados às apostas esportivas e aos jogos de azar online. A adesão de Danilo não chega a surpreender quem acompanha sua trajetória. Ao longo da carreira, o jogador construiu uma imagem de um atleta que frequentemente participa de debates sobre educação, cultura, política, política pública e questões sociais. Leitor voraz, ele costuma dar dicas de livros em suas redes e já se posicionou diversas vezes sobre temas sociais que extrapolam o universo esportivo. Bacana! Grande Danilo. Declaração antiga de Wagner Moura sobre a seleção volta a repercutir durante busca pelo Hexa. Enquanto o futebol brasileiro volta suas atenções para a busca do Hexa Campeonato Mundial na Copa do Mundo desse ano, uma declaração do ator, maravilhoso ator Wagner Moura, sobre sua relação com o esporte, voltou a repercutir nas redes sociais. Em entrevista em março, o ator afirmou que sua maior paixão no futebol não é a seleção brasileira, mas sim o Vitória, clube baiano que disputa a Série A do Brasileirão. A conversa foi gravada para o perfil da Academia de Hollywood durante a temporada do Oscar, mas voltou a circular entre os fãs após o início da competição. Ao falar sobre futebol, Wagner destacou o vínculo afetivo que mantém com o time baiano. Sou um grande fã de futebol e torço para um time da minha cidade natal chamado Vitória. Assim, tenho que dizer que me importo mais com esse time do que com a seleção brasileira, afirmou. Apesar da preferência pelo Vitória, Wagner admitiu que o sentimento muda quando a seleção entra em campo em um mundial. Mas o que eu disse sobre a seleção brasileira é que tudo isso desaparece durante a Copa do Mundo e eu fico tipo, vai Brasil. Ju, daqui a pouco eu volto com mais fofocas, hein? Até já.
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11: De volta com mais música no Show da Tarde. Já já, Leão Lobo traz mais fofocas. Agora tem Léo Balbinotti, Danilo e Davi, número chato.

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5: Rádio Menina, 2:41.
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11: A segunda-feira de Copa teve a estreia de dois campeões mundiais. A seleção da Espanha não conseguiu vencer a boa defesa de Cabo Verde, comandada pelo goleiro Vozinha, e teve que se contentar com um empate em 0-0, mesmo com Lamine Yamal, astro espanhol do Barcelona, entrando no segundo tempo. Quem também ficou no empate foram os uruguaios. Após sair perdendo, a Celeste buscou o empate no segundo tempo e ficou no 1-1 na sua estreia contra a Arábia Saudita. Hoje, nós temos mais grandes seleções entrando em ação. A França vai jogar pelo grupo I da competição, às 16h, contra Senegal. É a estreia dos franceses na Copa do Mundo. E também hoje, nós vamos ter pelo grupo J, a Argentina contra a Argélia, 22h. A Argentina, que é a atual campeã da Copa do Mundo. Pelo grupo I, que é o mesmo grupo da França, hoje também tem Iraque e Noruega. Esse jogo vai ser às 19h. São os jogos desta terça-feira pela Copa do Mundo, que tá bombando, cheia de surpresas, e claro, a gente na expectativa, porque na próxima sexta-feira o Brasil volta a campo, 21h30, contra a seleção do Haiti.
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0: volta, de volta. Agora para falar das novelas. A Nobreza do Amor, maravilhosa, eu amo. No capítulo de hoje, a Belmira se preocupa com a segurança do pai, do Carrapato. Mirinho tenta beijar Lúcia, a Lica, que exige que o rapaz se afaste dela. Sebastião acerta o serviço com Carrapato. A Lica procura Tonho. Lúcia, a Lica, leva o vestido de graça até a fazenda. Sebastião mente para Viriato, que aconselha o rapaz a se afastar de Virgínia. Sebastião, ele mente para o Viriato, né? Que aconselha o rapaz a se afastar de Virgínia. Lume visita Quênia e questiona a princesa sobre suas escolhas quanto ao reino de Batanga. O capítulo termina aí deixando emoções. E vamos para Coração Acelerado. Hoje vai ter, no capítulo de hoje, a Laurzinho confronta Zilá sobre seu romance com Roney. João Raul deduz que Nayane tem enviado o bilhete para Agrado em seu nome. Irene não gosta do comportamento evasivo de Valmir. Janete conversa com a Laurzinho sobre a vitória de Zilá no Grupo Amaral. Adilson pressiona Valmir. A Laurzinho propõe uma parceria entre a Lobalada e o Zuzanete. Leandro pede um tempo para Agrado. Agrado decide cantar sua música com João Raul. O capítulo termina aí deixando emoção. E vamos para Quem Ama Cuida. No capítulo de hoje, o Pedro fica surpreso ao ser procurado por Dora. Rosa e Helenice enfrentam Tom. Silvana procura Ademir para dizer que tem medo do que Pilar e Ulisses possam tramar contra Tiago. Bruna cede ao pedido de Tiago para dar uma chance aos dois. Kleber deixa claro a Brigitte que não quer nada com ela. Adriana revela a Pedro que seria a mulher mais feliz do mundo se pudesse corresponder ao amor do advogado. Otoniel defende Adriana das acusações de Pilar. Pedro critica os métodos usados por Ademir e acusa o pai de ter comprado o depoimento de Tom. O capítulo termina aí deixando emoções. É isso.
1: 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E continua muita música no Show da Tarde. Agora tem Diego e Victor Hugo.

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2: A tradição pesqueira da Barra será celebrada entre os dias 26 e 28 de junho durante o Festival do Pescador do Bom Sucesso em Balneário Camboriú. Um dos destaques da programação será o tradicional arrasto de camarão, marcado para o dia 27. A atividade terá início às 8 horas da manhã com o lançamento da rede próximo à Ilha das Cabras e a puxada está prevista para as 9 horas da manhã. Os pescadores interessados em participar devem se inscrever até o dia 19 de junho na colônia de pescadores Z7. Segundo a organização, a prática do arrasto do camarão de sete barbas mantém viva uma tradição de mais de 50 anos na comunidade. Além da atividade, o festival vai contar com shows, apresentações culturais, desfile da Rainha do Pescador e homenagens aos pescadores da região. 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Moto aquática volta a ser flagrada em área proibida durante a safra da Tainha em BC. Condutores alegam desconhecer as regras. Condutor fica preso às ferragens após bater em veículo estacionado em Balneário Camboriú. Com as informações do portal Menina News, Érica Guckert.
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15: Vamos pra 1988, Sonzeira de Information Society. What's on your mind? Na grife menina do Show da Tarde.
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0: Nardoni, beijo Cléo, Maria Aparecida Phelps, Ismael Antônio, aquele beijo, a Roseli junto com a Zulmira e com a Cleusa. Beijo pra toda a galera que tá curtindo o Show da Tarde, que volta já depois do intervalo. Tem a segunda parte das fofocas do Leão Lobo.
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10: Oi, Juliana Tormena.
0: Oi.
10: Tô de volta aqui no Show da Tarde pra contar mais um.
0: Conte várias, Leão.
10: Sempre me achei bonito, diz Thiago Abravanel sobre elogios após perder mais de 20 quilos. O ator e cantor Thiago Abravanel voltou a comentar a transformação física que o levou a perder mais de 20 quilos em menos de 6 meses. Em um vídeo publicado nas redes sociais, enquanto se preparava para um compromisso profissional, ele falou sobre a repercussão de sua nova aparência e afirmou que a mudança vai muito além da estética. Segundo ele, o principal impacto aconteceu na saúde e na qualidade de vida. Ao adotar hábitos mais equilibrados e incluir exercícios físicos na rotina, o artista diz ter percebido mudanças significativas no humor, na disposição e na forma de lidar com o cotidiano. Talvez a verdadeira beleza esteja aí, quando a gente começa a cuidar da gente com mais carinho, porque no fim das contas, mais importante do que parecer bem é estar bem, afirmou. Thiago também fez questão de destacar que a perda de peso não alterou sua relação com a própria imagem. Só para constar, sempre me achei bonito, de qualquer jeito, disse, afastando a ideia de que a autoestima dependia de mudanças no corpo. A nova rotina tem refletido também na vida profissional. Atualmente, o neto de Silvio Santos está em cartaz em São Paulo com o espetáculo de Shrek, o musical, né? A adaptação teatral inspirada na franquia de animação. Ele dizia que eu era a mulher dele, relembra Rita Guedes ao falar de perseguição de fã. Ícones de novelas e considerada uma das musas da televisão brasileira nos anos 90, a atriz Rita Guedes revelou ter enfrentado uma situação delicada fora das telas. Em entrevista recente, a atriz contou que precisou recorrer à justiça após ser perseguida por um admirador que passou a invadir sua vida pessoal. Segundo a atriz, o homem demonstrava dificuldade em separar ficção e realidade e acreditava ter uma ligação afetiva com ela por causa de seus personagens. A situação evoluiu a ponto dele comprar um carro que ela havia colocado à venda e conseguir acessar áreas restritas de seu condomínio. Rita contou ainda que o admirador insistia em afirmar que os dois estavam destinados a ficar juntos. Falava que eu era a mulher dele no astral, que a gente tinha que ficar junto, que a nossa história era junto. Cara maluco. Sósia de Neymar causa tumulto e correria em shopping nos Estados Unidos. O influenciador Egon Oliver, conhecido nas redes como Sósia de Neymar Júnior, causou tumulto ao ser confundido com camisa 10 em um shopping nos Estados Unidos. O próprio influenciador publicou imagens que mostram uma grande aglomeração se formando em um dos corredores do centro comercial. A movimentação chamou a atenção de pessoas que estavam em outros andares, muitos deles se aproximando das sacadas para tentar entender o que estava acontecendo. Em determinado momento, o tumulto deu lugar a uma correria e Oliver precisou deixar o local, acompanhado por seguranças e integrantes de sua equipe. O episódio foi compartilhado no Instagram. A semelhança entre ele e Neymar é suficiente para enganar parte do público. Em 2022, o influenciador também foi confundido com o crack em um shopping em Doha, no Catar. Na ocasião, o dono de uma das lojas do centro comercial precisou fechar as portas para atender apenas o sósia do jogador. Que coisa, hein? Péricles diz que já perdeu quase 60 quilos. O cantor Péricles está passando por um processo de emagrecimento e afirmou que já perdeu quase 60 quilos. Resultado de muita disciplina, acompanhamento médico e incentivo da família, especialmente da esposa, Lidiane Faria. Em entrevista, o artista destacou a importância do apoio mútuo dentro do relacionamento e diz que ele e a companheira se incentivam constantemente a buscar uma vida mais saudável. Eu estou muito feliz com esse momento porque eu estou sendo cuidado. Minha esposa cuida muito bem de mim e a gente se cuida. Eu acho que o amor tem que passar por isso. Incentivar quem quer se cuidar, quem quer melhorar, afirmou. O cantor diz que não pega atalhos e que a mudança vem acontecendo baseada em alimentação e exercícios. Questionado se utilizou medicamentos, ele foi direto. É luta mesmo. Que bom, Péricles, maravilhoso. Amo Péricles. SBT se empolga com audiência e monta plano para roubar mais público da Globo na Copa. O SBT se empolgou com os primeiros resultados de audiência da Copa do Mundo, especialmente com Brasil e Marrocos no sábado. A emissora chegou a picos de 11 pontos. Além disso, a empresa também ficou satisfeita com os números alcançados com outros jogos comandados por Thiago Leifert. Na quinta e na sexta, se chegou a um crescimento acima de 50% em relação à média do ano no horário em que as partidas foram exibidas. O SBT vai aumentar o investimento em publicidade nessa semana. A ideia é divulgar ainda mais a presença de Galvão Bueno na emissora para tentar conseguir quebrar o recorde esse ano com o Brasil versus Haiti na sexta-feira às 21h30. Outra tática será fazer Galvão Bueno participar mais ainda de outros programas da grade. Acordo de publicidade externa em outdoors e pontos específicos em São Paulo também serão acrescidos. Empolgaram. Ju, as fofocas estavam boas hoje.
0: Sempre boas,
10: mas ó, tô
0: Leão.
10: Indo. Amanhã a gente se fala de novo, tá bom?
0: Tá bom.
10: E mais fofocas. Beijos, dignidade, já.
0: Online. É, chegando à reta final do show da tarde, vamos curtir o som do Nego Joy. 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Remador.

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0: e Rodolfo. Hoje não, antes teve Lucas Morato, do jeito que eu tô, Nego Joe Remador. Beijão, Heloína, beijão, Maria Aparecida. Depois do intervalo eu volto com as últimas de hoje e o resultado do sorteio. Fica aí.
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0: você confiança e cuidado em cada detalhe. Quem faturou o prêmio de hoje, o presente dessa terça-feira, uma chaleira elétrica. E quem ganhou foi a Patrícia Moura. Parabéns, Patrícia, vem aqui retirar seu presente, um beijo pra você, beijo pro Francinaldo que tá lá em Manaus, sempre ouvindo a gente pelo aplicativo Menina Play, Nicolau Oliari, Everaldo Machado, a Fran, Luiz André de Floripa, Ivan de São José.
1: Juliana, o tempo passa, o tempo voa. Juliana, pra você um abençoado final de tarde, até amanhã, se Deus quiser. Vai e volta sempre com Deus.
0: Valeu, Ivan, beijo pra Cici também, querida, Priscila dos Santos, beijo, até amanhã. Agora tem Nilo Deitos e Pôr do Som Sertanejo. Valeu, galera. Tchau.
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2: Uma motorista foi encaminhada ao pronto atendimento de Penha na tarde de hoje, após se envolver em uma colisão entre dois veículos na rua José Camilo da Rosa, no bairro Armação. Ela estava com suspeita de AVC. Segundo o Corpo de Bombeiros, a mulher conduzia um Volkswagen Gol e foi encontrada consciente, porém desorientada e sem lesões aparentes. Durante a avaliação da equipe de resgate, foram identificados sinais vitais alterados, além dos sinais de AVC. Após os primeiros atendimentos no local, ela foi encaminhada para avaliação médica. O outro veículo envolvido no acidente era uma Fiat Doblô. O motorista foi encontrado caminhando pelo local, consciente, orientado e sem ferimentos. Ele recusou atendimento e permaneceu no local do acidente. Após os resgates, os bombeiros sinalizaram a via e fizeram então o gerenciamento do local. O veículo da motorista ficou sob a responsabilidade de familiares. Confira também no portal menina.com.br. Vice-prefeito de Itajaí, Rubens Angeletti, é pré-candidato a deputado federal. Motorista derruba radar, tomba veículo na Avenida do Estado e recusa teste do bafômetro. Com as informações do portal Menina News, falou o repórter Gerson Felipe.
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Boa tarde, estamos chegando na programação mais gostosa e especial do rádio pra você a partir de agora. Está no ar o Pôr do Som Sertanejo. Eu sou o Nilo Deitos, estou contigo a partir de agora e a gente vai juntos até às 6 com o Pôr do Som. Eu fico com você até às 21h, porque depois do Pôr do Som tem o Canal 100, depois do Canal 100 tem o Som na Caixa, e nesse tempo todo eu faço parte da sua história, da sua tarde. Tudo bem contigo? Dia lindo, né? Não é lindo, é um dia maravilhoso, e se a gente juntar os dois, ele fica um dia maravilhoso. Então

0: Victor e Léo, que ontem estiveram em Itajaí, Ritmo da Chuva. Demais, né? Adorei ouvir. Ficou num ritmo gostoso mesmo, né? Bem no ritmo de uma chuvinha leve, caprichada. 4:17, programação do Pôr do Sol.
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0: Muito bem, 4h22, Nilo Deitos na área junto contigo. Alô, Angélica Monteiro, um grande abraço. Beijo pra Angélica. Também pro Gilvan, aquele abraço, tá ouvindo a gente em Itajaí, né? Lá no bairro Rio do Meio. Grande abraço pra você, Gilvan. Abraço pro Paulo e pra Adelaide também. Ligadíssimos com a gente. Meu amigo Luiz André na boleia do Bruto, cortando estradão no tapetão preto, levando a gente de carona. Valeu, Luiz André. Boa viagem, amigão. Margarete Leocádio, tá bem, Margarete? E claro, sempre ele por aqui.
15: Boa tarde, meu amigo Nilo. A todos, uma abençoada tarde, terça-feira.
0: Tamo junto e misturado, Patrícia. Um beijão pra você, querida. Patrícia Moura faturou prêmio hoje aqui na programação da Ju, né? Que legal, que legal. Gilmara, minha querida.
16: Boa tarde.
0: Tarde, tudo meu bem.
16: Com você comigo, tudo ótimo. Passando para
0: desejar
16: um final de tarde maravilhoso. Beijos.
0: Beijo.
16: E nosso grupo WhatsApp.
0: Tá bom.
16: E dizer que eu tô aqui, ó, no pôr do sol todos os dias ouvindo.
0: Tá certo,
16: mas,
0: querida.
16: Como sempre, né? A vida de merendeira é muito fácil.
0: Entendo.
16: Então nem sempre eu consigo te mandar um beijo, um abraço, mas todos os dias te ouvindo.
0: Tá bom, querida. Um beijo, minha querida Mara, Gilmara Lourenço. Fala, Reginaldo, parceiro da pesca, parceiro do peixe.
17: Fala, Nilo, Reginaldo aqui no peixe. Parceiro da pesca, meu querido, um grande abraço pra ti, grande sucesso. Arrepia essa terça-feira aí, Nilo. Valeu, um abraço, Nilo. Ô, Nilo, bota uma música
0: pra
17: nós ouvir aí, Rony. Bota uma música bagola aí, no Bruno e Marrone, hein? Choram as rosas. Bota pra galera ouvir aí.
0: Valeu!
17: Um abraço! E quero participar do sorteio, hein?
0: Com certeza! Abraço pra você, amigão! Deixa eu mandar um beijão pra Luana Caroline também, ligada com a gente. Beijo, Luana, ligada na programação. A Selma tá ligada com a gente. Beijo, Selma, boa tarde. Ivete Santos, minha querida!
18: Olha, seu Nilu, uma boa tarde aí pro senhor.
0: Boa tarde.
18: Tá bom?
0: Tarde.
18: Um abração aí pro senhor, fique com Deus, volte no sorteio.
0: Valeu, beijo, Ivete. Alô, Sueli Terezinha, tudo bem, querida? Um beijo pra você em Camboriú. Simone Baju, que tarde, como é que tá, mulher de Deus, tudo bom? E a Roseli Weber, tudo bem, dona Roseli, aquele abraço especial, beijão. Olha o Felipe Rodrigo aí, cantando pra gente, na

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5: Opa, opa, opa, estamos por aqui na programação da sua Rádio Menina. Que bom, que delícia estar com você. Então vem comigo, são 4 horas 45 minutos. Dirlene do Fé aqui. Tudo bem, Dir? Como é que você tá? Dona Dirlene Maria do FEC, curtindo a gente, um beijo no coração. E a Nádia, cadê tu, Nádia Machado? Cadê a Marli? Ô, Marli, tudo bem? Como é que você tá? E o Alberto Paulino, fala, Alberto.
6: Boa tarde, Nilo, boa tarde a todos da Rádio Menina FM.
5: Boa tarde, amigão.
6: Excelente tarde, terça-feira abençoada.
5: Tamo amém, pra todos nós.
6: Dina melhor. Um abraço, tudo de bom.
5: Tudo de bom, Alberto! Mandar um abraço pro Brizola e o pessoal do Grupo Brava Norte. Estão aí na sede da Brava Norte, na Praia Brava, curtindo a programação do Pôr do Sol, grande Brizola, meu amigo Joelson, né? Ligadaço com a gente aí. Abraço, turma! Bom trabalho pra vocês, hein? Que Deus abençoe e proteja sempre. E o Valdir! Ô, Valdir! O Valdir da Reunidas, o homem da cachaça com cataia. Dizem que era só eu que curtia cachaça com cataia por aqui, mas não. O Valdir tem lá no bar. Aham, no bar do Valdir. O bar dos amigos. Abraço, Valdirzão! Tudo de bom pra você, meu querido! E pra toda a turma que tá aí no bar também, tá, cara? Aquele abraço especial, meu grande amigo. E vamos falar a verdade, bicho, velho. Aquela feijoada, hein, ó, de tirar o chapéu, rapaz. Meu Deus do céu. Deixa eu mandar um beijão pra Ivonete Saldanha, curtindo a gente também, lá no Paraná, ligadíssima na programação da menina. 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

música é demais, hein? Quem tá cantando aí, sertanejão? Rony Rangel. Ô, Heloína, tudo bem, querida? Demorou, mas apareceu a Margarida. Quer dizer, a Heloína. Oi, Bacici, tudo bem?

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2: O governo de Santa Catarina ingressou com uma ação na Justiça Federal para suspender as cotas de captura da taí impostas à pesca artesanal no estado. A medida questiona regras estabelecidas pela portaria interministerial que limita a pesca na modalidade de arrasto de praia. Na ação, o estado pede a anulação dos dispositivos que fixam limites para a captura da espécie, argumentando que a restrição prejudica milhares de pescadores que dependem da atividade para garantir renda durante a temporada da tainha. A ação foi apresentada pela Procuradoria-Geral do Estado e será analisada pela Justiça Federal. Até o momento, as regras estabelecidas pela portaria seguem em vigor. 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Motorista com suspeita de AVC é socorrida após colisão entre carros em Penha. Lei de uso e ocupação do solo é promulgada em Balneário Camboriú. Vetos seguem na Câmara. Com as informações do Portal Menina News, Daiane Valentim.
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6: A Alemanha ultrapassou o Brasil no número de gols marcados em todas as edições de Copa do Mundo. Com a goleada por 7-1 contra a Curaçao, os alemães chegaram a 239 gols em Copas, um a mais do que a seleção brasileira. O time do técnico Carlo Ancelotti marcou apenas uma vez contra Marrocos. A Alemanha lidera o ranking de mais gols marcados em Copas, com 239 gols em 113 jogos. O Brasil é o segundo, com 238 gols em 115 jogos. E a Argentina é a terceira, bem atrás, com 152 gols em 88 jogos. Na sexta-feira, o Brasil tem a chance de voltar à primeira posição da lista com uma vitória simples contra o Haiti. Ainda hoje pela Copa do Mundo, tem a Argentina jogando pelo Grupo J. É a estreia dos hermanos, logo mais, 10 horas da noite, contra a seleção da Argélia.
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10: É isso mesmo, estamos por aqui. Quero cumprimentar a Sabrina, Sabrina de Souza Deolindo. Tudo bom, Sabrina? Como você está, meu bem?
11: Boa tarde, boa eu tarde. Sou a Sabrina aqui de Penha.
10: Tudo bom?
11: Quero desejar um abençoado final de tarde.
10: Obrigado, querida.
11: Pra ti e pra todo mundo aí da menina.
10: Amém.
11: E gostaria muito de participar desse sorteio, viu?
10: Tá joia. Um beijão, tudo de bom. Obrigado pelo carinho, pela audiência da nossa querida Sabrina. Tá ouvindo a gente lá na Penha. Tá certo, um abraço especial. Tudo de bom, tá? Deixa eu aproveitar e mandar um grande abraço também para o Valdir, né? Que esteve na mecânica na Biguaçu. O Gilson falou de você. Ah, sim, Gilson, meu amigo. Inclusive, tem que visitar ele lá. Ô, Gilson, tenho que te visitar aí, meu querido. Um abraço, hein? É isso aí, Valdir. Um abraço pra você, meu querido. Tudo de bom. Tem mais? Tá certo, que bacana, galera curtindo a programação, isso é bom demais da conta! Bruno Marrone.

0: junto! Coisa boa demais, hein? A programação aqui do nosso pôr do sol, fala sério. É de arrupiar. Ai, ai, ai. Vamos que vamos. A programação sempre especial pra você. E ó, eu não falei antes, mas vou falar agora. Vou sortear 4 ingressos do Cinema Arcoplex de Itajaí hoje, aqui na programação, tá bom? Pra você que tá ligado comigo, pra você que tá ligado, 4 ingressos.
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0: Rádio Menina 5:25.
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11: Os nossos irmãos argentinos, atuais campeões da Copa do Mundo, vão estrear hoje na competição, a partir das 10 horas da noite, contra a Argélia. A Argentina está no grupo J da Copa do Mundo, que conta ainda com Áustria e Jordânia. Vale destacar que a partida será realizada em Kansas, nos Estados Unidos, e a seleção argentina já tem, inclusive, a sua possível escalação para a estreia. Lionel Messi está confirmado no ataque. O restante do time tem Emiliano Martínez no gol, Molina, Romero, Otamendi e Tagliafico na defesa, meio de campo com Enzo Fernandes, Paredes, McAllister, Thiago Almada e Lionel Messi, e no comando do ataque, Julian Álvares do Atlético de Madrid. O técnico argentino é Lionel Scaloni, que na última Copa foi campeão, levantou a taça e tenta repetir a dose nesse Mundial. Será que Messi e companhia vão ficar com mais uma Copa do Mundo? Gerson Felipe para Esporte Total. 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
0: Bora lá, nosso pôr do sol, 5:33. Alô, Sandra, tá ligada com a gente? Agora me diz, Sandra, é Sandra Stias ou Sandra Stais? Fala pra mim, fuxica pra mim. Alô, Nicolau Oliari, tudo bom, amigão? Abraço! Isabel Agostinelli tá ouvindo a gente também. Fala comigo, Isabel.
17: Oi, Nico, boa tarde, eu tô escutando a rádio.
0: Ah, não é Isabel, hoje não é Isabel, é o filhão, meu querido amigo.
17: Eu tô indo pro treino. Eu quero concorrer a esse ingresso.
0: Valeu, amigão. Um abraço pra você. Tudo de bom. Valdeci tá ligado com a gente também. Grande Valdeci. Oi, Sandra. Fala, fala.
18: Oi, Nilo. Se pronuncia Stias. É Sandra Stias.
0: Ah,
18: não
0: então,
18: Stais.
0: Então acertei.
18: É Stias, Nilo.
0: Então acertei. Oi, Sandra Nilo. Stias. Valeu, querida. Sandra Stias, um beijo pra você. Tamo junto e misturado. Agora 5:34. E deixa eu contar pra você. A França fez um gol. Adivinha quem? Uma chance. Mbappé, ele mesmo. Gol do Mbappé pra França, 1-0 em cima do Senegal. Essa música é demais, hein? É lá do Passadão, né? João Paulo e Daniel, olha que música bonita!
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você, sim, um beijo. Ó, não dá pra eu furar a programação, né? Tem que tocar o que tá aqui. Tá bom? Mas quando der, fica tranquilo. Eu rodo. Fala, Jackson Alves, curtindo a programação.

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2: Rádio Menina, 5:44.
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7: Vamos lá, são 5:50. Fala, minha querida Vani Keio, tudo bem?
8: Oi, Nilo, boa tarde.
7: Boa tarde, eu querida.
8: Desejar um ótimo final de tarde, vocês da rádio, os ouvintes.
7: Obrigado.
8: Um abraço pro Tigrão, faz tempo que eu não mando.
7: Tá bom, um abraço pro Tigrão, eu encaminho.
8: Dele, e você deixa as melhores músicas pro final, né? Então tá aí, dois. Abraço, tudo bom.
7: Tudo de bom, querida? Oi, Maria Luísa! Beijão, tudo de bom! Parará. Essa é boa, hein? Jaine Martins!

0: Muito bem, nossa Rádio Menina Balneário Camboriú, atenção, atenção, sorteio de 4 ingressos. 4 ingressos para o cinema. É, o cinema Arcoplex, lá de Itajaí. Alô, Christian Rafael, tudo bem? Christian Rafael faturou aí o presente de hoje, 4 ingressos para o cinema Arcoplex de Itajaí. Olha, no Som da Caixa hoje, né, das 7h30 às 9h, teremos um par de ingressos para NASA, tá bom? Quem não conhece pode conhecer, tá certo? Oi, Heloína!
1: Tem figurinha que vai.
0: O que que aconteceu, Heloína? Mandou a mensagem sem querer, foi? Oi, Pri, um beijo, até amanhã. Fala, Roger, dirigindo, levando a gente de carona. Itajaí, navegantes, trânsito lento. Um abraço, meu amigo Roger Sérgio, dirigindo ligadinho na melhor do planeta. Ah, isso é bom demais ouvir, né? A Rádio Menina é isso mesmo e muito mais. Eu vou encerrando por aqui o nosso Pôr do Som Sertanejo. Tem que conversar com o Tigrão já já. Tá certo? Abraço, amanhã tem mais. Abriu minha. Em nome de Oral Sim, Clube Zego, Lamania e Clínica da Roupa, eu volto com mais um Pôr do Som.
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0: já já,
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0: Canal 100. E depois eu volto com o Som na Caixa.

0: linda, linda, linda, no encerramento do nosso super pôr do som sertanejo, porque agora ele está aqui do meu lado para bater um papo, na verdade na minha frente, né, na bancada aqui na minha frente, no canal 100, esse ícone da comunicação de Balneário Camboriú, né, Tigrão, tudo bem, querido, boa tarde.
1: Tudo bem, Nilo, tudo em paz?
0: Tudo ótimo, graças
1: contagia
0: a Deus.
1: Contagia a tua alegria, teu bom humor, isso é muito legal, isso faz bem.
0: Obrigado,
1: faz
0: querido.
1: Bem beijo. Nilo, vamos falar um pouquinho sobre os destaques de hoje, vou começar pela economia, porque o dólar hoje fechou em alta, o petróleo no radar, e lógico, amanhã é super quarta-feira, decisão de juros aqui e lá nos Estados Unidos. O DECOI intensificou ações de fiscalização, demolição, controle de ocupações irregulares ali na Vila Fortaleza. Aliás, há um recado pro pessoal ali bacana da Vila Fortaleza. Não deixa invadir não, gente. Estavam lá querendo construir casinhas de novo e aí depois sobra pra gente, né? Então tem que denunciar e o DECOI tem que agir praticamente todos os dias e coibir novas invasões. Emasa substitui a rede de água na rua 51. O Hospital Cirúrgico Camboriú vai apresentar amanhã prestação de contas dos primeiros 3 meses da gestão, da nova gestão lá, o pessoal que está tocando o HCC. A Prefeitura de Navegantes promove um treinamento para migração do sistema de gestão. É importante, você que mora em Navegantes, precisa dos serviços da Prefeitura. A Anfuri apresenta a prefeitos tecnologia europeia para monitoramento do clima. Transporte coletivo de Itajaí terá novas formas de pagamento, mudanças em linhas. O governo de Santa Catarina aciona a Justiça Federal para derrubar as cotas da pesca artesanal da tainha aqui no estado. Acho que é uma boa medida. Polícia Federal aponta ameaças contra a família Vorcaro e compra de silêncio. Os Estados Unidos fazem a primeira prisão de terrorista brasileiro ligado a facções PCC e CV. E esse cara foi preso em 2011 aqui, no Balneário Camboriú.
0: Aqui em Balneário, eu vi a matéria. Camboriú, vi.
1: Que agora com esse negócio lá com os americanos, não, é terrorista, PCC e CV, a coisa pega. No esporte, o Avaí perdeu ontem, não é novidade também, né? Na Série B do Campeonato Brasileiro, o Criciúma empatou em casa. Na Série C, o Barra perdeu mais uma. Uma motorista derrubou o radar, tombou o veículo na Avenida do Estado e recusou o teste do bafômetro. Gente, nós temos imagens, vocês não acreditam, ali na Avenida do Estado. Deu uma pancada, botou o postezinho ali dos semáforos no chão, ali naquela região, na frente, de frente à Caixa Econômica Federal. Arrebentou com o carro. E um condutor ficou preso às ferragens após bater o veículo. O veículo estava estacionado ali na Rua Jamaica. São alguns destaques que a gente confere na sequência da edição do canal. Sem também vamos conversar com o destaque da Diana Ross Valentim, né? A gente conversa com o senador Amin, porque hoje teve audiência lá com relação à concessão de rodovias lá em Brasília. Lembra que a gente falou com ele na sexta-feira, vamos conferir o que ficou definido, principalmente em relação à BR-470. São destaques para a gente conferir na sequência na edição do canal 100, instantinho só.
0: Tigrão, enquanto nós fazíamos esse bate-papo, o Senegal fez um gol.
1: Fez um gol?
0: E na saída, logo na sequência, o Mbappé acertou um chute de fora da área. Golaço
1: Caixão.
0: 3-1 pra França, golaço do Mbappé de fora da área, viu? Chutaço.
1: Bacana. Joga muito,
0: mas diz joga que muito, mas diz que é mascarado.
1: Não. Diz que é uma malina.
0: Voltamos daqui a pouquinho, então, né?
1: Vamos lá, vamos conferir já na sequência.
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5: Olá, muito boa noite. Estamos iniciando a partir de agora mais uma edição do Canal 100. E sem dúvida você já sabe, o verdadeiro canal da informação que é transmitido para você através da nossa Rádio Menina 100.5, a rádio de mais de 1 milhão de amigos, e a nossa TV Mocinha para você que tem TV a cabo CCS 18.1. Tem muita informação, a sua participação conosco, ela é primordial. Anote o WhatsApp do jornalismo para você interagir com a edição do Canal 100. Anote aí, 99174-1005. 99174-1005. Meu WhatsApp, você já sabe, só textos 992-25-85-43 ou ainda Nilo Deitos. Boa noite, Nilo.
6: Muito boa noite, Tigrão. Boa noite, Daiane Valentim. Boa noite a você que acompanha a programação aqui do nosso Canal 100. Você pode participar também através do WhatsApp aqui do estúdio, que é o 479-9138-1005. Participe também através das redes sociais, do Instagram, do Facebook, da sua rádio de 1 milhão de amigos.
5: Estaremos aqui aguardando a sua manifestação na crítica, no elogio, na reivindicação. Você agora, neste exato momento, se você tiver qualquer informação, já sabe, seja o nosso repórter sempre com muita responsabilidade. Vamos juntos? Já é terça-feira, 16 de junho de 2026. Nós estamos vivendo o nosso outono brasileiro.
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5: As informações do tempo, da temperatura aqui na edição do Canal 100, com o nosso especialista, que é você, Marinho Stringari. Um abraço, Marinho, tudo bem?
7: Tudo bem, Tigrão? Uma ótima noite aos amigos aqui do Canal 100. O ingresso de uma massa de ar seco e de origem polar vai derrubar as temperaturas, principalmente a partir da noite de hoje. A próxima madrugada vai ser gelada, com temperaturas que podem chegar até ficar abaixo de 10 graus em algumas localidades. Vamos preparar o casaco, porque o frio vai chegar, mas o tempo vai melhorar e o sol deve predominar, principalmente amanhã, em todas as regiões até a sexta-feira. Teremos principalmente a segunda parte da semana com dias ensolarados, tempo firme, massa de ar seca é fria também. Então, as noites, madrugadas e amanhecer, temperaturas baixas, e as máximas da tarde se elevam um pouco mais também, somente a partir de amanhã, já que o sol vai aparecer aqui para o litoral. Ondas entre leste e sudeste, com pico de até 0,5 metro. O estado do mar é calmo, apenas a maré alta, estamos em lua nova, podendo trazer alguns alagamentos costeiros na madrugada e também entre 3 e 4 da tarde nos rios e praias entre a Grande Florianópolis e a ilha de São Francisco do Sul. Desejando a todos uma ótima noite, Tigrão, com as atualizações da previsão do tempo, os dados da Univale, Marinho Stringari para o Canal 100.
5: Obrigado, Marinho. Canal 100, que tem textos, interpretação de Luiz Carlos Tigrão, apoio técnico é de Nilo Deitos, para atender você na recepção nos nossos telefones. A Bianca, previsão do tempo é sua, Marinho Stringari, e a produção do Canal 100, a competência de Diana Ross Valentim. A propósito, Dai, boa noite, seus destaques para a edição do Canal 100 desta terça-feira.
8: Boa noite, Tigrão, boa noite, Nilo Deitos, boa noite aos nossos ouvintes. Olha só, Tigrão, hoje nós vamos falar com o senador Espiridião Amin, que participou da audiência pública na NTT sobre aquela ampliação das obras previstas em concessão de rodovias, em especial a BR-470 aqui em Santa Catarina, Tigre. Nós vamos falar também com o vice-prefeito de Itajaí, Rubens Angioletti. Ontem ele esteve no aniversário de Itajaí, né, Tigrão? A gente mostrou as imagens do show do Vitor e Léo. Ele vai falar sobre as outras atrações, também sobre o anúncio que ele fez, Tigrão, da pré-candidatura a deputado federal pelo PL. Nós vamos conversar também com o Rafael Albuquerque, ele que é coordenador da unidade de coordenação do Promobis, que é uma grande novidade, Tigrão, um projeto avançando com o lançamento de edital, né, especificamente o projeto do túnel submerso entre Itajaí e Navegantes. O vereador Mito conversa conosco também, Tigrão. Lá em Camboriú, ele está convidando o IBGE para explicar os dados.

0: dados do censo e os impactos nos repasses de recursos federais.
1: Só para dar um pitaco, essa questão de IBGE é interessante, que quanto que dizem, tem 120 mil habitantes, menos que isso, não, Camboriú tem muito mais do que isso, né? Boa a perspectiva, o convite feito para o pessoal do IBGE, tem que chegar na Câmara de Vereadores e explicar realmente o que aconteceu. É, com relação ao vice-prefeito de Itajaí, a gente cantou a pedra já faz um tempinho, né? Daí que ele é pré-candidato a deputado federal. A gente confere na sequência. Agora são 18 horas mais 10 minutos.
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1: Economia, o dólar fecha em alta, com o petróleo no radar e a espera dos juros.
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1: O dólar fechou em alta nesta terça-feira, avanço de 0,39%. Foi negociado a R$ 5,08. O novo acordo de paz entre os Estados Unidos e o Irã continua a gerar expectativa nos mercados financeiros. O entendimento incluiria, entre outros pontos, a reabertura do Estreito de Hormuz e uma nova trégua, incluindo o Líbano. Segundo o presidente americano Donald Trump, o tratado também deixa bem claro que Teherã não terá armas nucleares. A super quarta, momento em que os bancos centrais do Brasil e dos Estados Unidos devem anunciar suas decisões de juros, também fica no radar. O mercado, aliás, espera a manutenção da taxa básica americana por parte do Federal Reserve em meio aos sinais de preços ainda elevados no país. Por aqui, a estimativa é de um novo corte de 0,25 ponto percentual pelo Comitê de Política Monetária, o nosso Copom. O euro 5,90, a libra 6,85. Já o principal índice da Bolsa Brasileira encerrou o dia em queda de 0,33%, 169.861 pontos. 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Decoy intensifica ações de fiscalização, demolição, controle de ocupações irregulares ali na Vila Fortaleza.
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1: O Departamento de Contenção de Ocupações Irregulares e Degradação Ambiental, que é vinculado à Secretaria de Segurança e Ordem Pública, realizou ontem uma série de ações de fiscalização, demolição na Vila Fortaleza. As atividades fazem parte do trabalho contínuo do departamento para coibir ocupações irregulares, impedir novas construções e garantir o cumprimento das determinações municipais para a área. As ações integram um conjunto de medidas adotadas pelo município após o acordo judicial firmado em 29 de maio entre Ministério Público, Município de Balneário Camboriú, Associação de Moradores da Vila Fortaleza e os dois proprietários dos terrenos e estabelece diretrizes para a regularização da área e fortalece a atuação dos órgãos de fiscalização e segurança pública no local. Dá só uma olhadinha, já estavam construindo uma casa lá? Não, já estavam construindo. Continuam invadindo. Né? Os próprios moradores do Vila Fortaleza têm que denunciar. Então, daqui um pouquinho, tem nova invasão. Vão fazer a Vila Fortaleza 2? É? Aí vai sobrar para quem? Para quem não tem nada a ver com a história, né? Mas tem que bancar. Olha só. Parabéns, né? O pessoal do DECOI, e tem que agir com maior rigor ainda. Processar, tem que ver o que pode ser feito aí. E os moradores, vocês que moram no Vila Fortaleza, eu acho que eles devem proteger o que é de vocês. Proibir essas invasões. 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Tô falando sério esse negócio ali. Não deixa invadir, que senão vai dar problema no futuro. Então tem que denunciar essas invasões. Denunciar mesmo, e a polícia e o setor responsável tem que agir com mais rigor. O nosso primeiro rápido intervalo comercial, vamos voltar na sequência, vamos falar sobre a Imasa, que está substituindo uma rede de água ali na rua 51 e algumas modificações no trânsito amanhã aqui na cidade. Um instantinho só.
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1: Essa notícia é maravilhosa, hein? A gente está acompanhando há tempo, já fizemos algumas entrevistas com relação ao Promobis. Preste atenção, o projeto do túnel submerso entre Itajaí e Navegantes avançou, né? O lançamento já de edital.
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1: A gente conversa nesse instante, agradecemos a gentileza do Rafael Albuquerque, que é arquiteto, urbanista, coordenador da unidade de coordenação do Promobis. Rafael, primeiro prazer ouvi-lo, tê-lo aqui no canal 100 da Rádio Menina, TV Mocinha. Boa noite, tudo bem?
7: Boa noite, Grão. Prazer é meu estar aqui com vocês mais uma vez. Dessa vez aqui pelo telefone, mas importante é passar a notícia, né, Tigrão?
1: Legal. O que que representa, Rafael, o lançamento deste edital para o avanço do projeto do túnel submerso entre Itajaí e Navegantes?
7: Bem, legal. Para nós é um ponto muito importante, né? Hoje foi um dia aqui marcante para o projeto. Iniciamos oficialmente o processo de seleção da empresa que vai fazer os estudos de demanda, o estudo, as pesquisas origem-destino, o estudo de demanda e toda a estruturação da PPP do túnel imerso. Ou seja, vai montar esse modelo de negócio para essa PPP, como é que nós vamos viabilizar a obra. E esses estudos iniciais que eu falei também são muito importantes para que a gente dê, a gente também estruture como é que vai ser a concessão do sistema intermunicipal. Então são estudos primordiais, necessários para que a gente faça o projeto Promobis andar, né?
1: Perfeito. E qual é a expectativa de prazo para a conclusão desses estudos técnicos, Rafael?
7: Tá. Primeiramente, Tigrão, vale lembrar que como esse componente é o componente 2 dentro do Promobis, né? Uhum. Ele é financiamento do Banco Mundial. A gente usa o recurso do banco para fazer essa contratação. A gente usa também o regramento do Banco Mundial para fazer a contratação e o processo de aquisição desde o início, né? Então nós temos essa manifestação de interesse, esse primeiro momento que nós estamos fazendo, onde a gente consulta o mercado nacional e internacional, empresas do mundo inteiro que têm interesse em vir participar e prestar esse serviço para nós. Fica então aberto esse chamamento, esse convite público até meados de julho.
1: Sim.
7: Dali seleciona as empresas mais qualificadas e abre de fato o processo licitatório com edital, com todo o processo para se assimilar um pouco a uma licitação técnica e preço no regramento brasileiro para ficar mais fácil o entendimento. Perfeito. E nós queremos aí até no segundo semestre, no final do segundo semestre, estar com esse contrato assinado com essa empresa ou um consórcio de empresas, muito provavelmente será, né? Porque ficou um escopo bastante amplo, para desenvolver esses serviços. Chegando no final, no produto final, que seria termos um edital pronto para lançar o leilão do túnel imerso Itajaí Navegantes, né? Aí faz um leilão, aí entra a parceria do governo do estado também, né? Porque esse projeto também tem essa parceria, então o leilão será lançado pelo governo do estado, mas essa peça técnica nós vamos fazer em conjunto.
1: De que forma? Ideia é que esse leilão corra. Oi, perdão, pode completar, Rafael.
7: A nossa ideia é que esse leilão, que a gente tenha esse produto final em 2028 já.
1: 2028.
7: Lançar esse leilão em 2028. Né?
1: Perfeito. Rafael, de que forma a nossa ANFRE avalia os impactos que o túnel poderá trazer para a mobilidade urbana de toda a nossa região?
7: Ah, isso é primordial, né? Vamos falar de obra, né? Primeiro.
1: Sim.
7: Vamos por ordem assim. Uma obra dessa magnitude é um investimento de uma monta muito grande.
1: Sim.
7: Então, quando a gente fala de investimento em infraestrutura, a gente traz a reboque emprego, desenvolvimento econômico, desenvolvimento social, trazer uma tecnologia de engenharia que não está usual aqui no Brasil ainda, então trazer coisa nova, né? Tecnologia nova que já é usual fora, mas aqui a gente ainda não tem. Então, ter todo esse desenvolvimento tecnológico também é importante. Né? Depois ela implantada junto com o nosso projeto, falando em emprego também, né? Isso é muito importante. Ela implantada, lembramos que é uma PPP, então quem ganhar a PPP, ela vai fazer o projeto executivo, construir, operar e fazer a manutenção. Então depois tem toda a manutenção e a operação disso aí, também são empregos e desenvolvimento da nossa região. A travessia Itajaí Navegantes se torna coisa de minuto, né? entrar e sair, ali é muito rápido, né? Então, hoje toda essa dinâmica, eu, por exemplo, agora tenho que ir num compromisso meu em Navegantes. A gente, sim, já fica aqui preocupado, BR-101, Ferribolt, o que é melhor? Fica aquele desespero, se não acontecer nada, tu fica numa imprevisibilidade. Isso aí tende a acabar com tanto com o sistema de ônibus, mas em especial também com essa obra de infraestrutura fantástica para nossa região. Então a travessia se torna muito mais rápida, o desenvolvimento da nossa região vem todo a reboque, que a obra de infraestrutura traz muita coisa junto e desenvolvimento, né, por trás.
1: Não só para Itajaí, não só para Navegantes, mas evidentemente para os 11 municípios da ANFRE, né, Rafael? Para todos, né?
7: Hoje mesmo tivemos aqui numa reunião para fazer esse lançamento. Sim. Tivemos aqui a prefeita Ana, que hoje é a presidente do consórcio, assinando esse documento. Tivemos o prefeito Robson e o prefeito Ricardo de Navegantes.
1: Sim.
7: Num primeiro momento, você pode achar que o túnel vai beneficiar Itajaí e Navegantes somente, né? Uhum. Mas não, o aeroporto de Navegantes, pelos estudos que trouxeram para a gente, os visitantes têm em torno de 30% a 40% dos visitantes de fora têm Balneário Camboriú como origem, né, como destino. Então, para o desenvolvimento de Balneário Camboriú também, Itapema, né, Penha, tudo isso é muito importante, né? A implantação do projeto Promobis e do túnel aqui. Então, imagina para um turista tá chegando na nossa região, vai chegar muito em breve com um novo terminal de aeroporto, um, sim, novo acesso, e vai atravessar por um túnel. O passeio turístico dele já vai estar começando já na saída do aeroporto, né? Não é em todo lugar que tu passa com um túnel por baixo do rio.
1: É verdade. Rafael, eu sei que você tem compromisso, mas é o seguinte, a presença, você falou dos prefeitos hoje, né, diferentes cidades nesse lançamento, isso reforça, a gente pode dizer assim, a integração regional?
7: Sim, eu acho que o projeto andando, bem, eu tô, é uma, para nós é bastante grato ver como evoluiu essa visão regional entre, especialmente nos prefeitos, né, e os prefeitos atuais têm visto essa importância, como os nossos municípios aqui estão super relacionados entre si. Hoje a gente não sabe mais onde um e outro acaba, tá tudo conurbado, né? Uhum. Então é muito importante a gente trabalhar isso de forma regional. O projeto Promobis avançando, isso só reforça a importância de se trabalhar regionalmente, né? Então, essa colaboração entre os municípios, através do projeto Promobis, a gente já está vendo em outras situações, né? Avanços no projeto da Defesa Civil, avanços em outros projetos, a gente está estudando um outro projeto, daqui a pouco a gente quer lançar, certamente eu vou te avisar, dentro dessa visão regional. É muito importante isso aí, senão sozinho a gente não consegue evoluir, e os nossos municípios aqui colaboram muito mais do que competem, isso é importante. O nosso diretor executivo aqui, o Jailon, sempre comenta isso, né? Essa importância de cooperar entre os municípios para trazer resultado para o nosso cidadão, que isso que importa, né?
1: Perfeito. Rafael Albuquerque, arquiteto, urbanista, Rafael, coordenador da unidade de coordenação do nosso Promobis. Vou te liberar porque eu não sei como é que tá BR-101, o Ferribolt, né? Se tivesse o túnel, já passava rapidinho para Navegantes, né, Rafael? Foi um prazer te ouvir aqui. Obrigado pelas informações prestadas, edição do Canal 100 da Rádio Menina, da nossa TV Mocinho. Obrigado, Rafael.
7: Olha, eu que agradeço poder divulgar mais esse importante passo dentro do projeto Promobis. Realmente, se tivesse o túnel pronto, eu podia ficar falando contigo mais uns 45 minutos e ainda chegar adiantado lá, mas hoje, infelizmente, não dá. Fica o meu compromisso de ir pessoalmente um dia te dar um abraço, conversar mais contigo. Um abraço, amigo. Tchau a todos os ouvintes aí.
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1: Bacana. Tá saindo o nosso túnel. 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A Emasa iniciou o remanejamento e a execução da interligação da rede de distribuição de água ali na rua, a rua é 51. O serviço prevê a substituição da rede antiga em PVC por uma nova tubulação, material mais resistente, que é a tubulação PAD, e adequado para a operação do sistema de abastecimento. O trecho contemplado segue pela rua 51, partindo da Avenida Atlântica em direção à Avenida Brasil. A intervenção ocorre de forma integrada às obras de macro drenagem que estão sendo realizadas na via, otimizando a abertura do pavimento, reduzindo a necessidade de novas obras no mesmo local. A execução dos serviços pode gerar alterações pontuais no trânsito e no acesso a alguns trechos da rua 51, conforme, claro, o avanço das equipes. A orientação é que motoristas e pedestres fiquem atentos à sinalização. 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Um destaque rapidinho, você continua participando conosco, você pode mandar sua mensagem no 991741005. 991741005. Meu WhatsApp, só textos, 992258543. E também no 9138-1045, você passa, 1005, você passa direto aí rapidinho pro Nilo Deitz e o Nilo repassa as informações pra gente. Eu queria, semana passada nós mandamos um pro Daniel Reisek, né? Hoje nós mandamos pro Jair Grins, né? Inclusive tem imagens do pessoal reclamando na rua IP. Caminhões ali, tem uma parte do. Eu vi as imagens aí. Aqueles caminhões de todo tamanho estacionados ali, virou estacionamento ali na rua. E infelizmente eu não recebi nenhuma informação, nenhuma atitude, pelo menos até agora, por parte do Daniel. Não recebi. Mas a Dayana Ross, como sempre competente que é, já mandou também algumas informações, as imagens para o Jair Grims. A gente espera que providências sejam tomadas. É o que eu digo sempre aqui, não importa o santo, importa é o milagre, o que faz isso. Já está na linha conosco? Já está na linha conosco? Gente, nós falamos sexta-feira sobre audiência hoje na Agência Nacional de Transportes Terrestres, principalmente para a gente falar sobre a nossa 470.
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1: Agradecer a gentileza, eu sei que ele está no plenário do Senado da República, está no plenário do Senado da República, mas sexta-feira ele falou, pode ligar que eu vou atender terça-feira, por isso que a gente está fazendo isso agora. Senador Espiridião Amin, prazer ouvi-lo, tê-lo na edição do Canal 100 da Rádio Menina, TV Mocinha, tudo bem? Boa noite, senador.
8: Boa noite, Tigrão. Eu só queria justificar, eu estou aqui no Senado.
1: Sim.
8: Uma tarde pesada em função da manifestação do presidente do Senado sobre acusações que lhe foram feitas.
1: Sim.
8: E eu tive que ficar, nós tivemos aqui uma alteração completa da nossa agenda.
1: Sim.
8: Então eu queria justificar, em poucas palavras, eu preciso dizer para você o seguinte: nós tivemos uma reunião longa hoje na NTT sobre esse processo de leilão para concessão de rodovias, O processo confirma que nós estamos recebendo como solução algo que é absolutamente deficitário em relação às nossas necessidades. Vamos ter que lutar muito para mudar o que que está sendo oferecido como obra nova na 470, assim como na 101, assim como no Morro dos Cavalos e assim também na 282. Ou seja, a reunião de hoje confirma que nós vamos ter que lutar muito para não aceitar um contrato por 30 anos que nos dá menos daquilo que o próprio governo reconhece como sendo a nossa necessidade atual. Deu para entender? Ou seja, sim, sim. Obras que já deveriam ter sido feitas na 470 não fazem parte do compromisso da concessão da mesma 470 para os próximos 30 anos. Então, esse déficit ficou evidente para todos nós e nós vamos ter que lutar muito para não repetir na 470, na 282, os erros que hoje representam essa trava no nosso crescimento, que é o trecho da BR-101 Norte, ou seja, do trecho que vai entre Florianópolis e a divisa com Joinville. É o que eu posso dizer nesse momento. O processo não terminou, vamos ter ainda um leilão, aliás, uma audiência pública em Concórdia para discutir a 153, e eu espero que nós possamos reverter, pelo menos em parte, esses equívocos que foram detectados ao longo dessas audiências públicas e na audiência pública de hoje. Repito, vamos ter mais uma audiência em Concórdia, que foi um pleito que nós fizemos no provavelmente no começo do mês de julho, e no mês de julho nós teremos então um balanço do que faltou conquistar nessa primeira incursão e o que nós não vamos poder aceitar para fins de leilão.
1: Perfeito, senador. Eu sei que está ocupado.
8: Você me dispensa por hoje?
1: Não, eu só queria, se o senhor me permitir 30 segundinhos, porque o Barbosa me pediu para fazer uma pergunta ao senhor. Como é que está a situação das trocas de placas dos veículos, né? Para incluir o nome do município, que é um projeto seu, senador.
8: Está no plenário da Câmara.
1: Sim.
8: E nós estamos enfrentando uma oposição muito silenciosa. Fizeram um requerimento para apensar cerca de 150 projetos ao nosso projeto. Para embaralhar. Sim. Vamos ter que desfazer essa conspiração contra nós, porque motivos não há, mas sempre existe contrariedade. Perfeito. Vamos ter que continuar lutando. Não existe nada fácil para nós.
1: Não, Tigrão. Não existe mesmo, né? Não existe.
8: Tem que ter força de tigre.
1: É verdade. Tá, okay? Verdade.
8: Um abraço, amigo.
1: Senador, obrigado mais uma vez pela gentileza.
8: Um abração. Um abraço, amigo.
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1: 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A gente tem resposta para o senhor Francisco, do bairro Tabuleiro, tem, Dai, sobre estacionamento de caminhões ali ao longo da rua IP. Tem resposta?
0: Isso, Tigrão, nós conversamos com o Jair Gringues, agradecer pela gentileza, ele que é do Demutran de Camboriú, e ele nos informou, Tigrão, que foi criada a lei, mas não pode ser aplicada, tendo em vista que na legislação de trânsito não há modelo de sinalização e nem infração correspondente. Jair informou, Tigrão, que houve problemas com ônibus estacionados nessa mesma rua, foram colocadas as placas de proibido estacionar, minimizou o problema, e eles estão verificando para, se for o caso, colocar a mesma sinalização, então, no restante da rua.
1: Explicou? Para mim, mais ou menos. Mas obrigado, Jair, pela gentileza. Obrigado mesmo, de coração. A gente mandou as imagens, uns caminhões lá de todo tamanho, né? Pelo amor de Deus. Tá. Viu, seu Francisco? Mas nós vamos continuar aqui, né? Tem que ter uma força de tigre para tentar ajudar, sem dúvida. Um rápido intervalo, a gente volta na sequência, porque ainda tem muita informação para a gente conferir na edição de hoje do Canal 100. Um instante só.
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11: A Alemanha ultrapassou o Brasil no número de gols marcados em todas as edições de Copa do Mundo. Com a goleada por 7-1 contra Curaçao, os alemães chegaram a 239 gols em Copas, um a mais do que a seleção brasileira. O time do técnico Carlo Ancelotti marcou apenas uma vez contra Marrocos. A Alemanha lidera o ranking de mais gols marcados em Copas, com 239 gols em 113 jogos. O Brasil é o segundo, com 238 gols em 115 jogos. E a Argentina é a terceira, bem atrás, com 152 gols em 88 jogos. Na sexta-feira, o Brasil tem a chance de voltar à primeira posição da lista com uma vitória simples contra o Haiti. Ainda hoje pela Copa do Mundo, tem a Argentina jogando pelo Grupo J. É a estreia dos hermanos, logo mais, 10 horas da noite, contra a seleção da Argélia.
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1: Algumas alterações para você amanhã no trânsito aqui em Balneário Camboriú. Nós vamos ter meia pista amanhã, quarta-feira, na Atlântica, próxima à rua 2900, das 8 da manhã às 18 horas. Atlântica entre a rua 1801 e a rua 1901, das 8h30 às 17 horas. Atlântica entre as ruas 3300 e 2700, das 8h30 ao meio-dia, das 13h30 às 17 horas. Avenida Brasil, próximo da rua 3550, das 8 da manhã às 5 da tarde. Normando Tedesco, 4770, das 7 às 18 horas. Aqui na rua Miguel Mate, esquina com a rua Antônio Bittencourt, horário integral. Alvin Bauer, da Avenida do Estado até a Terceira Avenida, das 7 às 17, na rua Coleirinha, esquina com a rua Flamengo, das 7h30 às 17h30, da Interpraias, número 105, entre o bairro da Barra e a Praia de Laranjeiras, Torre 3 do Teleférico, das 7 da manhã até às 17 horas. E vamos ter interdição total amanhã na rua 908, entre a rua 900, a rua 1520, vamos ter interdições pontuais, das 7h30 às 17h30. Na rua 51, entre a Avenida Atlântica e a rua 57, vamos ter o acesso exclusivo de moradores, né? Horário integral. Na 2000, esquina com a 2390, das 8 às 12. Na 2700, esquina com a Terceira Avenida, das 8 às 15. Na Dom Afonso, número 430, sentido centro, bairro com desvio pela rua Dom Diniz, das 8 até às 16h30. Na 2900, esquina com a Avenida Brasil, das 8 ao meio-dia. Então nós vamos ter aqui interdição total, certo? Obrigado a Suzan Carvalho. A Suzan, ela é a subcomandante dos agentes de trânsito aqui de Balneário Camboriú, por todas as informações. Um abraço, meu querido Rio de Marba. Ô, babá, grande Barbosa, acompanhando a edição do canal Sem. Feliz em tê-lo como meu teleouvinte, viu, Barbosa? De coração. E quero agradecer, viu? Obrigado, o Henrique tá aqui também falando, Tigre, depois invade, nem a polícia só entra mais no espaço, né? Agradecer, por que eu tenho muita consideração por ele? Pelo senador Espiridione, porque tava no plenário do Senado para atender a gente. Sempre teve o meu respeito por isso, porque ele respeita o trabalho da gente. tá? É verdade. Respeite o trabalho da gente. Quer dizer, saiu do plenário do Senado para atender a nossa, não a mim, né? Mas os nossos teleouvintes aqui com relação às nossas rodovias. Obrigado, meu querido Raulisson Vieira, sentido norte da BR-101, anda e para, desde Itapema até aqui em Balneário Camboriú. Ele mandou essa mensagem para mim, pena que às vezes chega atrasadinho às 18h33, mas tá um inferno, tá desgraça nesse momento, sentido norte da BR-101. Obrigado, meu teleouvinte, meu repórter Raulisson Oliveira, passando aqui as informações pra gente, tá? Ontem, pequena pátria ontem, pequena que já é grande, mas eu falo pequena pátria porque é do fundo do coração, adoro Itajaí, 166 anos, e ontem nós tivemos muitas festividades. E eu fiz o destaque aqui com a Diana Ross, achei um barato, show às 17h, que legal. E a gente passou as imagens aqui com o Victor e Léo. Tinha um terceiro louro ali no meio, porque um deles é louro. Eu não sei se o Rubens não fez um trio ontem ali, viu? Um show.
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1: Rubens Angioletti, vice-prefeito de Itajaí, a nossa querida pequena pátria. Ontem, com muita alegria, 166 anos, motivos de sobra para comemorações, hein? Rubens, prazer tê-lo ouvir aqui no Canal 100 da Rádio Menina, TV Mocinha, boa noite, tudo bem?
4: Tigrão, boa noite, querido, boa noite para você, para todos os ouvintes da nossa estimada Rádio Menina. Tigrão, ontem a gente fechou com chave de ouro, né? Uma festa linda com Vitor e Léo, um show mais romântico, um show mais para família, um show sem apelação, né? Na letra das músicas, todo mundo lotado, Centro Eventos lotou embaixo, lotou em todas as passarelas, nos três pisos do Centro Eventos, foi extraordinário, e tinha fila de gente na rua ainda para entrar, né? Mas assim, consagrou toda a programação que já vinha sendo feita e ainda continua, né? Hoje de manhã, Tigrão, nós tivemos um momento que eu cheguei a me emocionar, um momento lindo, sabe? Nós fomos entregar um certificado e uma lembrancinha para os primeiros bebês que nasceram no dia de aniversário de Itajaí ontem, os primeiros peixeirinhos. E nasceu 12 crianças ontem no Marieta, né? E aí a gente entregou para alguns hoje de manhã. Então continua ainda a programação, continua a entrega de bolos nos bairros que nós estamos fazendo, entrega de obras por todos os lados da cidade de Itajaí. Nós estamos muito felizes, nós sabemos que falta muito ainda, mas também a gente sabe que está no rumo certo.
1: Aliás, ontem quando a gente estava falando aqui, eu, Nilo e a Daiane, sobre o aniversário de Itajaí, 166 anos, enquanto a gente estava falando do show, a Daiane colocou ao vivo aqui, né? Ao vivo, o show do Vitor e Léo, e realmente o Centro Evento estava lotadinho. Agora, há muito tempo a gente falou sobre isso, né? O teu futuro, enfim, promissor, e confirmastes então, és pré-candidato a deputado federal pelo PL, é isso, Rubens?
4: Sim, Tigrão, sim, exatamente. A cidade de Itajaí e a nossa região não pode ficar fora desse cenário federal. Nós temos que ter representantes ali, porque é uma força muito grande. Aliás, muita gente não dá importância, Tigrão, para um deputado federal, mas é o deputado federal, por exemplo, que trabalha a maioridade penal, que trabalha o Código Civil, o Código Penal, o Código de Processo Penal. É o deputado federal, Tigrão, que tem poder de mudar a Constituição, por exemplo, a forma de composição do Supremo Tribunal Federal, que é uma bandeira minha. Não dá mais, se a gente fala em democracia verdadeira, não pode ser uma indicação política do presidente quem vai ter a função de fiscalizar o presidente, né, e julgar o presidente. Então, assim, os membros do Supremo, por exemplo, tem que ser juiz em fim de carreira e com prazo estabelecido para ficar, e não um cargo vitalício, né? Porque a justiça, ela tem que ser imparcial. Lá no Supremo, por exemplo, é um lugar onde eu, você e todos que estão nos ouvindo, quando todas as outras instâncias falharam, nós temos a certeza, é o nosso porto seguro de que lá a justiça vai ser estabelecida. Então não pode haver nenhum tipo de tendência. Então, são bandeiras que nós defendemos. Eu quero estar lá representando a região, se Deus permitir, Tigrão, e que os prefeitos, que os vereadores, que as nossas lideranças tenham um gabinete em Brasília para brigar, por exemplo, BR-101 e suas, os seus acessos, né? A segunda pista, a ponte da BR-101, as duas pontes que precisa nas marginais da BR-101, entre Itajaí e Navegantes, por exemplo, né? O túnel Itajaí e Navegantes, a segunda pista, Tigrão, do aeroporto. Hoje as pessoas dizem, eu não vou. Ó, se você não voa, mesmo assim você é afetado, porque você compra coisas e, se a pista for, tiver uma segunda pista e for aumentada, os aviões de carga, por exemplo, vão poder pousar com mais quantidade. Hoje eles pousam e decolam com quase a metade da capacidade de carga, por causa da pista que falta. Então veja como afeta diretamente a vida de todo mundo isso, sabe? Então nós temos que estar à frente, e aí eu coloquei sim, a pedido do governador Jorginho, a pedido da nossa deputada Ana Campagnolo, a pedido de outros colegas deputados, do nosso amigo prefeito Robson Coelho, das entidades do município de Itajaí, coloquei o meu nome à disposição.
1: Que maravilha. Só para fazer esse registro hoje, mas nós vamos agendar, a Daiane vai entrar em contato contigo, você está conosco aqui ao vivo, né?
4: Ótimo.
1: Aqui no estúdio para a gente conversar, trocar algumas ideias, enfim, de conhecer um pouco mais do nosso pré-candidato a deputado federal pelo PL, não só de Itajaí, mas evidentemente de toda a nossa região. E parabéns por esse lançamento, viu, Rubens? Você tem capacidade para isso, viu?
4: Obrigado, irmão. E eu quero agradecer você, Tigrão, e aproveitar a tua grande audiência para dizer para todo mundo que está nos ouvindo: o lugar das pessoas de bem é na política. É na política que está o poder de decisão e o dinheiro para a execução das obras. Quando os políticos são bons, volta para o povo em benefício. Quando o cara é corrupto, ele sangra os cofres públicos, desvia para sítio, iate, triplex e por aí vai. As pessoas de bem têm que participar da política, porque teve e vai ter eleição, com ou sem a minha ou a tua participação, ela vai acontecer de qualquer jeito. Então, quanto mais pessoas boas tiver na política, mais rápido a gente avança, melhor a gente consegue entregar um país para toda a sociedade. Eu acredito muito nisso, trabalho por isso. E não é todo mundo que entra, que se vende, que se corrompe, não. A gente é prova, o povo de Itajaí me fez o vereador mais votado da história da cidade de Itajaí, sem comprar um voto, só no trabalho de sol a sol, de manhã à noite, sem tutubear, sem me desviar. Então, assim, ó, é possível. Obviamente, a gente está numa pré-campanha, não é momento de pedir voto. Sim. A gente pode falar, né, que está à disposição, que estamos colocando à disposição, mas precisamos esperar as convenções em agosto. Aí sim, depois da convenção, aí começa para valer a campanha. Aí a gente pode falar mais de propostas e tudo mais para o povo, tá, Tigrão? Obrigado pelo carinho que vocês sempre têm aí. E vocês fazem parte, apesar de estar em Balneário Camboriú, vocês fazem parte dos 166 anos de Itajaí, porque vocês estão sempre aqui cobrindo, sempre ajudando a cidade.
1: Rubens Angiolete, vice-prefeito e agora pré-candidato a deputado federal, obrigado mais uma vez pelas informações, a sua participação aqui na edição do Canal 100 da Rádio Menina, TV Mocinha. E mais uma vez, parabéns, 166 anos da nossa querida Itajaí. Obrigado, Rubens.
4: Obrigado, Tigrão. Boa noite para todos. Fique com Deus.
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1: 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Ah, o mar tá para peixe, é? Para peixe e para tainha. Olha só que coisa linda. A Praia de Taquaras registrou hoje 2 lanços de tainha no arrasto de praia. Hoje, terça-feira. Ó, as imagens aí, na tela para você. Você que tá nas nossas redes sociais, você que tá na TV Mocinha 18.1, 7.980 tainhas. Ô, seu Antônio João Baixo, ó, aproveita. foram capturadas 1.700 pela manhã e 6.280 à tarde. 1.700 de manhã cedinho e agora à tarde 6.280 tainhas. Que coisa mais querida. Deve estar numa felicidade o pescador, né? O nosso querido Jair Euflorzino, né? Que deve estar comemorando, sem dúvida alguma, esses dois lanços especiais de tainha que aconteceu nesta terça-feira aqui na nossa praia maravilhosa, a Praia de Taquaras. Você viu um monte, né? Hein? 7.980 tainhas foram capturadas. Defesa Civil realiza, é o primeiro destaque do estado, realiza obra de contenção em vala de drenagem ali no bairro Ilhota, na Bela Itapema.
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1: A Defesa Civil de Itapema iniciou ontem obra de contenção em vala de drenagem no bairro Ilhota. Intervenção acontece após a limpeza do local realizada semana passada. Inclui execução de enroncamento com pedras para estabilização das margens e prevenção de processos erosivos. O serviço integra o cronograma de manutenção das estruturas de drenagem de Itapema com o objetivo de garantir o escoamento adequado da água de chuva e reduzir riscos de erosão, assoreamento e também alagamentos. Amanhã, a Associação Hospitalar do Brasil, que é responsável pela gestão do Hospital Cirúrgico Camboriú, Edvirges Bernardes, vai realizar amanhã, quarta-feira, uma prestação de contas assistencial e financeira referente ao primeiro trimestre de administração da unidade hospitalar. Encontro terá como objetivo apresentar à comunidade, autoridades, lideranças e imprensa os resultados alcançados nos primeiros 90 dias de gestão, incluindo dados relacionados aos atendimentos realizados, investimentos, melhorias implementadas e a situação financeira do hospital. A iniciativa busca fortalecer a transparência na gestão dos recursos públicos, ampliar o diálogo com a sociedade sobre os avanços e desafios da saúde pública regional. Maravilha, maravilha. Autoridades regionais se reuniram hoje na sede do consórcio intermunicipal multifinalitário da região da ANFRE, ali em Itajaí. Presentes a prefeita de Balneário Camboriú, Juliana Pavão, prefeito de Itajaí, Robson Coelho, e o prefeito de Navegantes, Ricardo Ventura. José Luiz de Abreu, assessor de proteção e defesa civil do SIM-ANFRE, apresentou aos gestores municipais uma tecnologia europeia de monitoramento meteorológico que já está disponível para os municípios consorciados. A plataforma oferece acompanhamento em tempo real das condições climáticas, geração de alertas e suporte técnico para tomada de decisões em situações de emergência, fortalecendo as ações de prevenção e resposta da Defesa Civil em toda a região da ANFRE. Segundo José Luiz de Abreu, repito, assessor de proteção e defesa civil, SIM-ANFRE.
7: Hoje, iniciando aqui pelo SIM-ANFRE, uma ação importante que visa a preparação da região no sistema de monitoramento e alerta para desastres. Está sendo implantada uma plataforma, um sistema que é composto pela infraestrutura de sensores meteorológicos que vão estar integrados nessa plataforma com também a rede de monitoramento meteorológico do estado de Santa Catarina. Esse projeto ele iniciou no SIM-ANFRE junto com os prefeitos, com os coordenadores municipais de defesa civil, e o modelo desse projeto ele foi possível de ser desenvolvido a partir do uso de tecnologias que ainda não estão disponíveis na América Latina. Então os municípios da região da ANFRE são os primeiros a dispor dessas tecnologias que são, no caso, a partir de uma contratação de uma empresa, que é a Meteoblue, uma empresa suíça, à disposição de supercomputadores para fazer o sistema de pós-processamento de dados e a simulação, uso de uma IA multimodelo, que utiliza de 13 modelos globais para fazer a modelagem do monitoramento meteorológico. E a partir disso, a gente ter uma maior assertividade para a emissão de alertas de forma mais precisa para a população, objetivando a segurança e a preservação de vidas humanas.
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1: Eu fico feliz de estar aqui acompanhando a edição do Canal 100. Já vai estar com a gente aqui, porque eu tenho que trocar algumas ideias com ele também. Força de tigre.

0: investidores, empresários, corretores e construtores relacionado à migração da plataforma à prova digital ao novo sistema de gestão IPM. A mudança busca integrar digitalmente os serviços oferecidos com mais agilidade, segurança e acessibilidade aos cidadãos, lá em Navegantes, na próxima sexta-feira. Falar em Navegantes, uma pesquisa do PROCON da cidade indica o aumento no valor da cesta básica em junho deste ano. A variação registrada em comparação a maio é de 1,68%. O índice corresponde a um acréscimo médio de R$5,03. A cesta básica mais cara encontrada em Navegantes foi de R$343,30 e a menor por R$279,66. 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Rápido intervalo, a gente volta na sequência porque a informação continua para você aqui na edição do Canal 100. Um instantinho só.
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0: Isso aqui é uma boa notícia, né? Eu sempre digo aqui, né? Orgulho de ser catarinense. Santa Catarina, a Santa e Bela Catarina, registrou.

0: registrou o ano passado o maior número de transplantes de rim já realizado no estado nos últimos anos. Foram 345 cirurgias, consolidando o avanço contínuo da política estadual de doação transplante de órgãos. Já neste ano, 2026, entre janeiro e abril, foram realizados 94 transplantes de rim. O resultado é reflexo do desempenho catarinense, que alcançou as melhores taxas do Brasil em efetivação de doadores, 43%, doadores efetivos, 42,8%, e menor índice de não autorização familiar, 32%. Os dados demonstram que quem vive em Santa Catarina tem as melhores chances de receber um órgão ou tecido quando necessita, como ressalta o coordenador da Central de Transplantes de Santa Catarina, Dr. Joel de Andrade.
1: Atualmente, graças ao sucesso da política de doação e transplantes de Santa Catarina, todos os pacientes que precisam de transplante renal são inseridos na fila de doador falecido, e aqueles que têm doador vivo, então, são preparados enquanto aguardam na fila de doador falecido, fazendo com que o número de transplantes com doador falecido seja imensamente maior do que doador vivo. 3,88% dos transplantes feitos em Santa Catarina nos últimos 10 anos foram feitos com doador vivo, enquanto todos os demais foram feitos com doador falecido.
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0: 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O transporte coletivo de Itajaí passará por uma importante etapa de modernização e reestruturação a partir desta terça-feira. As mudanças incluem novas formas de pagamento, ampliação dos recursos digitais para os usuários, alterações em itinerários com objetivo de tornar os deslocamentos mais rápidos e eficientes. Uma das principais novidades será a possibilidade de compra de passagens diretamente pelo aplicativo do transporte coletivo por meio do Pix. Com a nova funcionalidade, os usuários não precisarão mais emitir obrigatoriamente um cartão físico para utilizar o sistema. Além da compra digital de créditos, o aplicativo também vai permitir a geração de um cartão visual com QR Code para embarque. Os passageiros poderão utilizar o código diretamente pelo celular ou adicionar o cartão digital às carteiras virtuais compatíveis com dispositivos móveis. E a partir de agora também, a linha C8, que atende os bairros Espinheiros e Portal 1, passará por integração operacional com a linha C7, que opera no Portal 2. Com a alteração, passageiros terão acesso a uma ligação direta até o terminal da Fazenda, sem a necessidade de realizar a integração no terminal dos Cordeiros. A linha seguirá diretamente para a região central da Itajaí, proporcionando mais agilidade aos usuários. E não para por aí. Moradores do Espinheiros de Cima, da localidade Pedreira, vão contar com uma linha de integração direta com a estação Santa Regina. E aí, a partir desse ponto, poderão acessar o centro e outros bairros de Itajaí por meio das linhas T1B e T2C. Bacana, legal. O governo do estado... Tem mais um intervalo, Nilo? Tem mais um. Antes do intervalo, já que nós falamos da Tainha, que deu 7.980... No lanço de hoje, 7.980 tainha. Hoje, hein? Hoje, lá em Taquara. Vamos, um assunto puxa o outro. Por quê? O governo do estado ajuizou uma ação civil pública contra a União para suspender as cotas da pesca artesanal da tainha aqui em Santa Catarina. Pedido busca anular a portaria que limita a pesca na modalidade de arrasto de praia, aliás, um método tradicional no litoral catarinense. A Secretaria Executiva da Aquicultura e Pesca do Estado afirma que a medida impõe um mecanismo interventivo discriminatório. obrigatório que viola o Pacto Federativo, uma vez que a restrição, por incrível que pareça, é aplicada apenas aqui a Santa Catarina. Aliás, a pesca da tainha aqui no estado envolve cerca de 8 mil trabalhadores. Além de ser fundamental para a subsistência de famílias do litoral do estado, a pesca de arrasto de praia teve o seu valor histórico oficialmente reconhecido ano passado, quando a Fundação Catarinense de Cultura declarou patrimônio cultural imaterial de Santa Catarina. O Procurador-Geral do Estado, Marcelo Mendes, destacou a atuação da Procuradoria-Geral do Estado e do Governo de Santa Catarina para buscar soluções.
2: Os pescadores de Santa Catarina que dependem dessa pesca para sobreviver, agora vêm de um dia para o outro sem a possibilidade de trabalhar. E por isso que o governador Jorginho Melo determinou que nós ingressássemos com essa ação, justamente para discutir na justiça a falta de critérios dessa portaria. Por que que de uma hora para outra se elevou o limite de 1.300 toneladas para 1.700? Também igualmente sem critério. E por isso que nós vamos na justiça buscar a revogação dessa portaria.
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0: 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A primeira turma do STF condena Eduardo Bolsonaro por coação.
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0: A primeira turma do Supremo Tribunal Federal condenou nesta terça-feira o ex-deputado federal autoexilado Eduardo Bolsonaro pelo crime de coação no curso do processo. O placar foi de 4-0. O presidente da turma, ministro Flávio Dino, acompanhou os votos de Alexandre de Moraes, Cristiano Zanin e Carmen Lúcia. Eduardo é acusado de atuar nos Estados Unidos para pressionar ministros do STF durante o julgamento da ação penal contra o seu pai, o ex-presidente Jair Bolsonaro, que está em prisão domiciliar desde março de 2026. A Polícia de Imigração dos Estados Unidos anunciou a prisão de um homem apontado como ex-chefe das facções criminosas brasileiras, o primeiro comando da capital, o Comando Vermelho, após uma perseguição na Carolina do Norte. É a primeira prisão de criminoso integrante de facção criminosa, agora classificada de organização terrorista, pelo governo dos Estados Unidos. O bandido foi preso, foi identificado como Felipe Linares de Oliveira Dell'Aquila, vulgo Dom, alvo de mandado de busca e captura internacional emitido pela Interpol a pedido do Brasil pelos crimes de associação criminosa e extorsão. A captura ocorreu após uma perseguição na cidade de Mooresville, quando Dom tentou fugir em direção ao México e mantinha a própria esposa sequestrada no veículo. Um detalhe interessante aqui é que ele foi preso em 2011 aqui em Balneário Camboriú. Foi preso aqui. Inclusive essa matéria está no portal menina.com.br. Se você acessar agora a matéria de Érica Guckert, você vai ter todos os detalhes. Ele foi preso aqui em 2011, aqui em Balneário Camboriú. Rápido intervalo e a gente volta na sequência. Você sabe que informação não para aqui na edição do Canal 100. Instante só.
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0: Para fechar a edição do canal 100, vamos falar de esportes, Nilo, até porque está acontecendo a Copa do Mundo.
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0: Ontem, Arábia Saudita e Uruguai empataram em 1-1, Irã e Nova Zelândia 2-2. Hoje nós tivemos a vitória da França 3-1. Nós vamos ter, o jogo já começou, 19 horas, Iraque e Noruega, e logo mais, 22 horas, vamos ter Argentina e Argélia. Expectativa para a estreia da Argentina. Ontem, na Série B do Campeonato Brasileiro, o Londrina bateu o Avaí por 3-2, o Avaí está na zona de rebaixamento. Criciúma empatou em casa com o Ceará por 1-1. Hoje tem Fortaleza e América Mineiro. Na Série C, a Ferroviária venceu o nosso Barra por 1-0, jogo que aconteceu ontem. No Veterano Série A aqui da cidade, Balneário Camboriú, o Real Madrid venceu o Audax por 5-1. Flamengo meteu 9 no Fluminense. Flamengo 9, Fluminense 1. Beira-Mar perdeu para o Ponte Pêncil por 2-1. Os resultados da nossa Série A do Campeonato Veterano de Balneário Camboriú. Fechamos a edição de hoje do Canal 100. Mas antes, deixa eu mandar um abraço muito especial. Grande, grande, dileto amigo que está de aniversário hoje, meu querido Valtimar Chagas. Passa a borracha. O Ceará. Carazinho, torcedor do Flamengo, hoje está radiante de aniversário. E saúde para você, irmão. É o que eu mais te desejo, e você merece tudo de bom. Você é um cara do bem, cara gente boa demais, viu? Um abraço, meu querido Valtimar Chagas, o Ceará, o nosso aniversariante. E tem aniversariante também na casa, né? Aqui, no Sistema Menina de Comunicação, o nosso carinho especial para Dona Luísa. É isso? Dona Luísa, nossa aniversariante também, deste dia 16 de junho. Teve bolo ou não, né? Cheguei atrasado, né? Dona Luísa, saúde, né? E obrigado por nos aturar aqui, né? Nossa. Saúde, querida. Deus te abençoe. Bora. Amanhã, 18 horas, a gente volta para mais uma edição do Canal 100. Mas não se esqueçam, quem sabe onde quer chegar, escolhe o caminho certo, o jeito de caminhar. Na sequência, você fica com ele, Nilo Deitos, e o som na caixa. Musicalmente, a gente fecha o Canal 100 desta terça-feira com quem, meu caro Nilo Deitos?
12: Som de Boney M, Going Back West.
0: Esse teu inglês, né, Fábio? Bye, bye. Até amanhã.

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1: Estamos no ar, começando mais um Som na Caixa. A partir de agora, tudo bem, tudo certo? Aquele abraço carinhoso e especial para você ligado com a gente, depois do Canal 100, nas informações, notícias regionais, locais, nacionais. Estamos chegando com o nosso Som na Caixa a partir de agora, em nome de Big Itália, Casa de Café Montebeller e Red Barn. Mandando um abraço para essa turma bacana que se liga com a gente já, né? A Vocice, oi Nilo, tô esperando, viu? Ah, ligadíssima com a gente. Beijo, Vocice, tudo de bom. A Leonor dos Santos, a Lola, ô querida. Hoje tem Argentina, verdade, às 10 da noite, né, Lola? Mas para começar, a gente traz assim, ó. Som do ABBA, Super Truth, ouve comigo!

0: fantástico.
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existe alguma contraindicação, esse seu cheiro. 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
0: Muito bem, nosso Som na Caixa, aqui na Rádio Menina de Balneário Camboriú. Alô, Marli Otília! Hoje o dia foi puxado, né, querida? Grande abraço pra você, meu bem. Alô, Paulo Ferreira, Navegantes, curtindo a programação. Grande abraço, amigão. Mandando abração pra esposa Carol, pro filhão Rafael também, né? E a Selma fazendo jantar pro Zé hoje. Aí sim, aproveite, divirta-se. Um abraço, Zé, meu amigo, tudo de bom? Abraço, Selma, tamo junto. Quem mais tá curtindo a gente? Ligado com a gente. Alô, Brizola, tudo certo com você, amigão?

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0: Muito bem! Maravilha, bom demais, 8h22, 8h22, deixa eu mandar um abração pro Zé. Ô Zé, e a janta, Zé, me conta como é que tá? Tem espumante tudo, rapaz, coisa boa, hein? Um abraço, amigão. Vamos até às 9 horas com o nosso Som na Caixa.
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0: Zé Neto e Cristiano, ouve aí. Boa noite pra você, Rádio Menina. A rádio de 1 milhão de amigos. Brinque com...

0: Muito bem. Fala, meu amigo Zé, tudo bem contigo, meu querido?
1: Oi, Nilo, aqui é o Zé, a sua rádio é menina, a menina dos seus olhos.
0: Aí, garoto! Curtindo a gente, Zé Narizinho, valeu, Zezinho Narizinho, um abraço pra você, meu querido. Tudo de bom, se cuida, viu, bicho velho? Oito!

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2: Alô, Ivan, tá curtindo a gente, o Ivan Kunz. Falei da Marli, do Paulo Ferreira, da Vocice, da Lola. Alô, Nenê, o Leonardo, Nenê, tudo bom, Nenê? E o Valdeci, meu grande amigo.

demais da programação especial pra você, Dead Swims com Bad Dreams, aqui no Som na Caixa da sua rádio, menina, rádio de um milhão de amigos, o tempo todo com você, né? Já já tem mais música por aqui, eu volto já, segura!

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3: Muito bem, tá na hora então, em nome de Pizzaria Big Itália, não esquece do Combo Hexa. 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A gente vai, mas volta. Ganhador aqui do par de ingressos pra NASA. José Antônio Zakrebski. Olha aí, ó, Zakrebski. Assim, Zack Zebrick. Ei, não vou saber de. Alô, José Antônio! Zack Zebski, agora sim. Faturou um par de ingressos pra NASA, tá bom, meu querido? Aquele abraço pra você, tudo de bom. A gente se fala amanhã aqui nas ondas da Rádio de 1 milhão de amigos. Uma ótima noite pra todo mundo.

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2: 9 horas.

0: Atenção radialistas de todo o Brasil. É hora de noticiar os fatos que ajudam a construir um novo país. Direto dos estúdios da Empresa Brasil de Comunicação, em Brasília, vem aí a Voz do Brasil.
1: Em Brasília, 19 horas.
0: Está no ar a Voz do Brasil. As notícias do governo federal que movimentaram o país no dia de hoje.
2: Olá, boa noite.
1: Boa noite para você que nos acompanha em todo o país.
2: Terça-feira, 16 de junho de 2026.
1: Vamos ao destaque do dia. Presidente Lula se reúne com países mais desenvolvidos do Ocidente.
2: Em reunião do G7 na França, presidente defendeu que dívidas de países pobres sejam convertidas em serviços ambientais.
1: Destacou ações brasileiras para conter o aquecimento global e a redução da pobreza. Luana Karen.
3: Lula também falou de segurança. Defendeu que o combate ao